0: não era o clima que nós tínhamos antes. Essas medidas que foram anunciadas, claro que são insuficientes e é preciso equipar todos os hospitais franceses, porque o problema existe em todos os estabelecimentos por toda a França, especialmente as reanimações.
1: Qual é a situação neste momento dos hospitais frente, portanto, a esta onda de calor e aos efeitos que tem sobre a saúde das pessoas que vão parar às urgências à conta desta situação?
0: É complicado as urgências porque por já há sempre muita gente que vem nesse período, sem falar de temperatura do ar no hospital ou nas urgências. É preciso hidratá-las, é preciso fazer uma seleção do que é urgente e não é urgente, é preciso examiná-las, é preciso instalá-las em qualquer sítio. O problema é não ter lugar, nem ter instalações próprias para poder receber tanta gente de repente. É evidente que todas as pessoas que têm doenças crónicas estão mais inquietas e vão consultar mais facilmente, porque todos os anúncios do Estado dizem que se tiver vertigens, dores, alucinações, cansaço normal, inchaço de pernas, vá às urgências. E o problema é também, não é só a temperatura, tem que se manter num sistema sem refrigeração. Essas pessoas podem passar 6, 7, 8 horas sem hidratá-las, por exemplo. E também o problema também das reanimações com aparelhos elétricos que produzem imenso calor. Portanto, as temperaturas chegam a estar relativamente altas nesses serviços de reanimação e o problema é sempre de refrescar o ar e não é o mais fácil a fazer, porque muitas vezes são vidrados, são arquiteturas modernas, pensa-se mais no frio que no calor, na arquitetura dos hospitais em França.
1: Há gente suficiente nos hospitais em França para fazer frente a esta situação?
0: Não há gente suficiente quando há situações assim em que há montes de gente que chegam às urgências e há falta de gente nas urgências, porque o pessoal médico e enfermeiro não tem capacidade de recolher tanta gente. E o efeito dos anúncios que alertam e que preveem e que enviam as pessoas às urgências

0: em território norte-americano, visto que o Canadá terminou no segundo lugar no grupo B. A equipa canadiana conseguiu vencer os sul-africanos, segundos do grupo A, por 1-0, com o único tento a ser apontado pelo médio luso-canadiano Stephen Eustáquio, aos 91 minutos de jogo. Nos oitavos, o Canadá vai medir forças com o vencedor do encontro entre os Países Baixos e Marrocos. No que diz respeito aos países lusófonos, Cabo Verde vai defrontar a Argentina, a atual campeã do mundo. Portugal vai medir forças com a Croácia, enquanto o Brasil, já nesta segunda-feira, vai jogar com o Japão em Houston, nos Estados Unidos. Pela primeira vez na história do Mundial, três países lusófonos conseguiram alcançar a fase de eliminação direta. O Brasil terminou no primeiro lugar no grupo C, enquanto Cabo Verde e Portugal ficaram na segunda posição nos respectivos grupos H e K. A RFI falou com João Araújo, médio ofensivo luso-brasileiro de 28 anos, que atua no Al Ittihad, nos Emirados Árabes Unidos. Em entrevista exclusiva à RFI, João Araújo abordou os 16avos de final do Brasil, de Portugal e de Cabo Verde, ele que passou, entre outros países, pela Croácia, onde se sagrou bicampeão pelo NK Rud.
1: Eu acho que se tem que temer o Japão. Estou a falar porque penso que a seleção japonesa nos últimos 10 anos vem numa crescente absurda. E o Brasil não me tem convencido, mesmo sendo brasileiro e torcendo até o fim do mundo por eles, não me tem convencido a nível de jogo, a nível tático, mesmo a nível individual. Acho que a gente perdeu alguma qualidade nos últimos anos pra cá. E eu acho que o Brasil há de temer o Japão, porque acho que o Japão vem em crescente e o Brasil, pela história que tem, vem em declínio.
0: Parece que falta aquele talento, aquela magia nos pés dos jogadores brasileiros. Há uma explicação ou não para isso?
1: Eu acho que é o futebol moderno. Eu acho que é o futebol no seu desenvolvimento, que começa a estar mais tático do que individual, entende? Começa a apelar mais pro coletivo do que pro nível individual dos jogadores e, consequentemente, coloca jogadores que cumprem funções muito bem, mas que não tem aquela liberdade, aquela magia de sempre, entende? Acho que o último que a gente teve, posso até colocar o Vinícius Júnior nesse papel, mas foi o Neymar. Acho que o Neymar tá sentado no banco muito pouco, não pode nos ajudar essa Copa, mas foi o último jogador que a gente tinha dessa maneira. E eu acho que é o futebol no seu desenvolvimento. O futebol cada vez mais tático, tá apelando mais pro coletivo, pro físico do jogador, e a gente acaba perdendo jogadores que têm aquela magia e que se desenvolvem dessa maneira desde a formação, entende? A gente antes, nós tínhamos muitos bons jogadores, muitos bons jogadores. O Brasil, última vez campeão mundial, tinha três melhores do mundo em campo. Fora o Kaká, fora o Robinho, fora esse tipo de jogador, e que eram jogadores que se desenvolviam nas suas capacidades individuais, não nas suas capacidades com o coletivo, entende?
0: Falou do Neymar. Não acredita que possa ser aquele jogador extra que consiga entrar só alguns minutos e fazer a diferença?
1: Sou fã número um do Neymar. Como jogador, eu acho que ele é incrível, e eu acho que um jogador desse tem que estar dentro de campo. Eu, como jogador, eu também digo sempre que é muito mais difícil entrar no jogo num segundo tempo, principalmente numa Copa do Mundo, do que começar o jogo, entende? Eu acho que ele, se começasse o jogo, tinha capacidade de nos ajudar muito, mas o Neymar, ele tá muito pelas lesões dele, muito pela maneira como ele tem se protegido, ele, quando entra em campo, ele ainda demora um bocadinho a entrar no jogo. Esse último jogo contra a Escócia, ele fez única e exclusivamente o simples, não se arriscou muito, e eu acho que ele é um jogador de tomar risco, por isso eu acho que ele deveria iniciar jogando. Eu, se fosse técnico da seleção brasileira, nessa situação já o colocaria, e arriscaria, porque é o que faz a seleção argentina, a seleção da Colômbia faz com o James Rodríguez, nossa seleção portuguesa faz com o Cristiano Ronaldo, e querendo ou não, é verdade, o Cristiano não faz nada no primeiro jogo, no segundo jogo faz 2 gols, e jogadores assim, eu acho que eles têm que estar dentro de campo, não adianta. Entrando no segundo tempo, acho complicado.
0: Portugal terminou no segundo lugar, atrás da Colômbia. Que balanço podemos fazer desses 3 jogos? 2 empates, 1 vitória, para muitos uma decepção.
1: Para mim, que torço também para a seleção portuguesa, e sou um torcedor assíduo, assisto sempre, também foi uma decepção, mas já ao contrário da seleção brasileira. Pra mim, a seleção portuguesa a nível individual é uma das mais fortes da Copa. Considero que Portugal tem os melhores meio-campistas do mundo, Bruno Fernandes, o Vitinha e o João Neves. Considero o ataque da seleção portuguesa muito forte, com o Francisco, com o Rafael Leão, com o Ronaldo, não dá pra se tirar de fora. Depois tu tem o Félix, tu tem muitos nomes aí que fazem muita diferença. A linha defensiva, fantástica, jogadores de Champions League, nós temos nas laterais o Nuno Mendes. Então, não há nada que esperar dessa seleção se não for a vitória, entende? E lutar pela Copa do Mundo. Eu acho que é o contrário da seleção.

0: brasileira. O problema da seleção portuguesa tem sido taticamente.
1: Como assim, taticamente?
0: Eu vejo jogos da seleção portuguesa e aí eu acho que a seleção portuguesa está se apoiando em níveis individuais, muito com o Francisco pela direita, já criar desequilíbrios. Mas a seleção portuguesa está com um jogo muito lateralizado, poucos jogadores por dentro, poucos movimentos de infiltração, de ruptura, né? São movimentos que abrem espaço e depois pegam seleções como a Colômbia, por exemplo, que tem um contra-ataque muito rápido, que tem jogadores que também são muito bons e que, se tu não matar o jogo logo, eles começam a gostar do jogo e depois acabam fazendo a diferença. Acho que a seleção até teve sorte nesse último jogo de não ter perdido o jogo e vai pegar uma seleção, que olha, por acaso é a Croácia, que vai ser um jogo muito complicado, porque tem uma seleção muito boa a nível tático também, é uma seleção muito defensiva. Portugal vai ter alguma dificuldade para furar as linhas se não tiver movimentos de infiltração e mais movimentação na frente.
1: Como também jogou vários anos na Croácia, justamente, o que é que vale esta seleção croata neste momento?
0: Eu acho que a Croácia tem estado em crescente sempre, desde o europeu e depois da última Copa do Mundo, que olha, infelizmente fizeram o nome deles em cima da minha seleção brasileira, e foi um dos dias mais tristes da minha vida na Croácia. E agora eles indo contra Portugal, eu torço contra, apesar de ter um carinho enorme pela Croácia, torço contra, porque não tem como torcer contra Portugal. E eu acho que é uma seleção muito boa, uma seleção que se tem que tomar cuidado. E novamente, eu acho que Portugal é superior a nível individual e a nível tático. A nível coletivo, eu acho que a Croácia é um pouco superior a Portugal e eu acho que o jogo vai ser definido taticamente.
1: Mas como é que está o ataque? Porque conheceu-se grandes avançados croatas, não é um pouco essa a parte mais fraca, se temos de ver uma parte um bocadinho mais fraca da seleção?
0: Sempre foi. O problema da Croácia em si, como cultura futebolística, sempre foi o ataque. Eles são muito bons a produzir meio campos, e aí tu tem o Modric, tu tem o Kovacic, tu tem esse tipo de jogadores. O Perisic nas linhas pode ser fazer de extremo, mas é mais um lateral, e eles nunca desenvolveram um grande extremo, alguém que tu dissesse, meu Deus, esse jogador pode jogar no Real Madrid ou qualquer coisa do tipo, entende? Eles são muito bons e é o que eles gostam de desenvolver, são meio campos, eles desenvolvem muito bons meio campos. E a parte ofensiva da Croácia sempre foi uma parte a desejar, por isso se torna um time muito defensivo. Fisicamente é um time muito disponível e se torna sempre um time mais defensivo. E se tu for lembrar da última Copa do Mundo, eles defendem contra o Brasil até o minuto 90 e acabam empatando o jogo num contra-ataque, num erro ofensivo do Brasil que gera um contra-ataque. Esse tem sido o jogo da Croácia nos últimos anos, entende? O problema é que é sempre uma seleção dura de se bater.
1: Cabo Verde, dos países lusófonos, é a surpresa. Talvez não esperaria-se que Cabo Verde chegaria aos 16avos de final e vão ter pela frente a Argentina. Como é que podemos ver esse duelo?
0: Eu acho que vai ser um jogo muito complicado, sendo realista, para Cabo Verde. Mas em todas as Copas do Mundo a gente gosta. E Cabo Verde, até por ser próximo de Portugal, por ser um país muito, muito bonito, um país muito bacana, com uma cultura muito boa, a gente acaba torcendo. Eu, sendo brasileiro, vou adorar ver se o Cabo Verde conseguir passar da Argentina. Acho complicado, mas vou torcer muito e torço também pelos jogadores que vêm de realidades diferentes e que estão a fazer um grande trabalho e que estão a dar orgulho pro seu país, que é uma coisa que é sempre bonita de se ver.
1: O Mundial decorre até dia 19 de julho nos Estados Unidos, no México e no Canadá. Chegamos assim ao fim deste Magazine de Esporto.

Eu ponto final nesta emissão. Se nos quiser continuar a acompanhar, pode fazê-lo através da nossa página RFI Português ou nas redes sociais. Obrigada pela preferência. Fique bem.

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1: Neide Ribeiro.
0: Na Venezuela, a terra voltou a tremer ao fim da manhã desta segunda-feira, 5 dias depois de bairros inteiros terem sido destruídos por um violento duplo sismo. Até agora foram registadas 1.450 mortes, há ainda 50 mil pessoas desaparecidas. Na Guiné-Bissau, os partidos da oposição acusam a CDAO de ingerência nos assuntos internos. Em causa está o pronunciamento da organização regional sobre a possibilidade de a nova Constituição do país ser submetida a referendo. O analista político Rui Landim afirma que a revisão da Constituição é da exclusiva competência dos deputados. Estes são alguns dos assuntos que vamos desenvolver. No controlo técnico desta emissão está Moçal Chili. O jornal começa agora.
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0: Na Venezuela, a terra voltou a tremer ao fim da manhã desta segunda-feira, 5 dias depois de bairros inteiros terem sido destruídos por um violento duplo sismo. Até à data foram registadas 1.450 mortes. Há ainda 50 mil pessoas que estão desaparecidas, segundo a ONU. As probabilidades de encontrar sobreviventes são agora muito poucas, mas as operações de busca e salvamento no terreno continuam. Fernando Campos, conselheiro das comunidades portuguesas na Venezuela, atribui a dimensão da tragédia à queda de edifícios antigos que ainda não levaram em conta os riscos sísmicos.
2: A maioria dos edifícios, a grande, grande maioria, salvo uma exceção ou outra, que são edifícios com muitos anos de construção, atenção. Ou seja, eu quero recordar, no ano de 1967, houve também um tremor de terra muito grande, 6.7 na escala de Richter, se não me engano agora, e realmente naquela altura, depois houve uma modificação nas normas internacionais e na Venezuela também, mas a grande maioria destes prédios que estão aqui são prédios que foram construídos antes disso. Provavelmente não foram reforçados da maneira que tinham que ser, provavelmente também muitas construções que foram depois ampliadas, ou melhor, construções que as pessoas fizeram cada quem por sua conta e que não cumpriram com os requisitos, não é? Pronto, então, mas as novas construções, eu posso dizer que incluso na mesma cidade de Caracas, que ruíram dois edifícios numa zona que se chama dos Paus Grandes, que é uma zona que foi muito afetada já no ano de 1967, ruíram um par de edifícios que eram edifícios também de construção antiga. Os edifícios que foram construídos depois disso sofreram danos não estruturais, paredes, tetos, janelas, portas, coisas assim, mas estruturalmente não foram tão afetados. Agora, no litoral central, sim, a grande maioria dos edifícios que estavam construídos aí e que ruíram agora são edifícios provavelmente com, não sei, mais de 50 anos, ou seja, não haverá coisas tão novas que tenham que ruir.
0: Fernando Campos, conselheiro das comunidades portuguesas na Venezuela, entrevistado por Miguel Martins. Israel reconheceu os massacres de 1915 dos arménios como um ato de genocídio. A Turquia diz que se trata de uma decisão política por parte dos israelitas. Catarina Falcão.
3: O governo israelita aprovou no domingo, por unanimidade, o reconhecimento do genocídio arménio. Este reconhecimento terá agora de ser confirmado pelo Parlamento, algo que deverá acontecer sem grandes entraves. Até agora, Israel não tinha reconhecido oficialmente estes massacres devido à sua proximidade com a Turquia. No entanto, as relações entre a Turquia e Israel têm vindo a degradar-se devido às acusações de Ankara face à ocupação israelita da faixa de Gaza desde 2024. A Turquia já veio dizer que este reconhecimento é puramente político e que serve para esconder os crimes perpetrados por Israel em Gaza. Apesar de já ter acontecido há mais de 100 anos, este episódio continua a despertar fortes tensões na região. Durante vários séculos, os arménios viveram sob o jugo de diferentes impérios, com uma parte considerável a ser governada pelo Império Otomano. A partir de 1915, a minoria arménia foi perseguida pelo Império Otomano e estima-se que tenham morrido até 1,5 milhões de pessoas. Este é considerado por muitos historiadores como o primeiro genocídio do século XX. Potências como os Estados Unidos, França ou Alemanha reconhecem este flagelo, mas muitos países recusam este reconhecimento histórico. A Turquia é um deles, sendo que uma parte dos locais onde ocorreram os massacres integram hoje o seu território. Para as autoridades turcas, decorreram sim matanças, mas não houve intenção de exterminar o povo arménio. Logo, para o presidente Erdogan, não houve genocídio.
0: Na Guiné-Bissau, os partidos de oposição acusam a Comunidade Económica de Estados da África Ocidental, CDAO, de ingerência nos assuntos internos do país. Em causa está o pronunciamento da organização regional sobre a possibilidade de a nova Constituição do país ser submetida a referendo. O analista político Rui Landim afirma que a revisão da Constituição é da exclusiva competência dos deputados.
4: Nenhuma transição tem poder. Segundo a Constituição da Guiné-Bissau, qualquer lei, a sua revisão é da exclusiva competência de deputados da Assembleia Nacional Popular eleita. Isso é claro. E referendo, não existe na Constituição da Guiné-Bissau. E depois há outra decisão de dezembro, de cimeiro do chefe de Estado, que reafirma novamente imediato retorno à ordem constitucional, publicação de resultados eleitorais, libertação de sequestrados. O presidente da Assembleia Nacional Popular, hoje, numa situação de rapto, de sequestro, essa decisão da autoridade máxima da CDAO é gente que está contra ou é gente que faz parte do crime organizado transnacional que infiltra e sequestra essas organizações. Isso é o que eu tenho mais medo.
0: A análise do politólogo Rui Landim, entrevistado aqui por Lígia Anjos. Em Angola, a sociedade civil quer acompanhar de perto o processo eleitoral. O movimento cívico Mudei pediu autorização para monitorizar todo o ciclo eleitoral e defende ainda uma auditoria independente à base de dados de cidadãos maiores. A reportagem é de Francisco Paulo.
5: O processo de atualização do registro eleitoral oficioso já começou em Angola, com as autoridades a quererem registrar mais de 16 milhões de cidadãos nacionais até março de 2027. Dada a importância do ato, as organizações da sociedade civil, representadas pelo movimento cívico Mudei, entregaram há poucos dias um requerimento formal à Comissão Nacional Eleitoral, solicitando a autorização para fiscalizar todas as fases do processo eleitoral, conforme admitiu o jurista Jaime Domingos, do movimento cívico Mudei.
6: Imbuído deste espírito patriótico e de cidadania, decidimos então acionar esses mecanismos legais para solicitarmos ao presidente da Comissão Nacional Eleitoral o credenciamento, sobretudo para questões de monitores. Queremos monitorizar o processo todo eleitoral.
5: O dirigente associativo revela que deram entrada de um documento ao Ministério da Administração do Território a solicitar também a auditoria independente da base de dados de cidadãos maiores, como garantia da transparência da preparação para as eleições gerais.
6: Por outro lado, demos entrada também de um dossiê ao ministro da Administração Território, que tem que ver com pedido de auditoria e monitorização de registro eleitoral oficioso. É fundamental que o Ministério da Administração e Território expulgue os mortos da base de dados.
5: Francisco Paulo, Luanda, RFI.
0: Os 16avos de final do Mundial de Futebol Masculino arrancaram com a vitória do Canadá por 1-0 frente à África do Sul. Daqui a uma hora, o Brasil defronta o Japão em Houston, nos Estados Unidos. Ao microfone da RFI, João Araújo, médio ofensivo luso-brasileiro, admite que a seleção do Brasil terá pela frente um adversário difícil.
7: Eu acho que se tem que temer o Japão. Estou a falar porque penso que a seleção japonesa nos últimos 10 anos vem numa crescente absurda. E o Brasil não me tem convencido, mesmo sendo brasileiro e torcendo até o fim do mundo por eles. Não me tem convencido a nível de jogo, a nível tático, mesmo a nível individual. Acho que a gente perdeu alguma qualidade nos últimos anos pra cá. E eu acho que o Brasil há de temer o Japão, porque acho que o Japão vem crescente e o Brasil, pela história que tem, vem em declínio.
8: O balanço dos três primeiros jogos, qual seria, mesmo assim? Houve um empate complicado frente a Marrocos. Depois, os outros dois jogos, é verdade que pareciam mais acessíveis.
7: Para mim, esse primeiro jogo contra o Marrocos, que é uma seleção considerada uma boa seleção, com muito bons jogadores, sofremos muito. E eu não sou o tipo de pessoa que coloca culpa em estreias e coisas assim. Eu acho que vem da preparação. Sofremos muito para o empate. Depois a gente pega um Haiti, que temos mais que obrigação de ganhar. E então o placar não me convence muito. E novamente, com a Escócia, a gente pega uma seleção que a gente tem obrigação de ganhar, e aí sim acho que fizemos um bom jogo. Mas acho que nenhuma dessas seleções, mesmo o Marrocos, está a nível do Japão. Se a seleção vem crescente, vem. Mas aos olhos dos brasileiros, a crescente do Brasil não nos diz nada para quem já viu tanto da nossa seleção, entende?
0: O futebolista João Araújo, entrevistado por Marco Martins esta noite. A Alemanha defronta ao Paraguai e os Países Baixos medem forças com o Marrocos. E é o ponto final neste bloco informativo.
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0: Segunda parte desta emissão em língua portuguesa. Nesta segunda-feira temos a rubrica Desporto com Marco Martins. Liliana Henrique se apresenta-nos o convidado.
1: Convidado.
9: Depois de quase 15 dias de forte onda de calor pela Europa e nomeadamente aqui em França, que conheceu o segundo episódio deste tipo desde maio, o governo faz um primeiro balanço da gestão desta crise numa reunião interministerial nesta segunda-feira. De acordo com dados provisórios da Agência de Saúde Pública Francesa, foram registados cerca de 1.000 mortos suplementares comparativamente à média registada no mesmo período em anos anteriores. Ao longo destes dias, foram numerosas as unidades de saúde a encontrar dificuldades perante o afluxo massivo de utentes com problemas provocados ou agravados por temperaturas que rondaram ou ultrapassaram os 40 graus. Perante esta crise, que reaviva a lembrança ainda muito presente dos mais de 10 mil mortos da onda de calor de agosto de 2003 aqui em França, o governo tem sido acusado pela oposição de não ter sido suficientemente proativo no domínio da saúde, com o investimento nesse setor a diminuir de ano para ano. Foi neste contexto que Paulo da Silva Moreira, médico e antigo eleito local na região da Yonne, a sul de Paris, fez um primeiro balanço destes últimos dias.
10: Durante estes últimos dias, o Estado ainda não contabilizou as pessoas que faleceram completamente, porque há sempre um tempo que dura entre o momento em que as declarações são feitas e em que elas são analisadas, mas pode-se dizer que por já houve mortos, não houve tantos mortos como nas precedentes fases de calor. O que foi feito ao nível da saúde foi anular tudo o que era concertos, exposições, manifestações de rua, concertos e também prevenir a população, o que aconteceu bem desde o princípio com spots na televisão e no rádio, informando as pessoas sobre as boas práticas com ondas de calor. Estamos informados que vai repetir-se 3 ou 4 vezes no ano com a mudança do tempo. Temos que repetir essas medidas cada vez. Vai haver sempre mortos, porque essa fase é sempre difícil para pessoas que estão em fases de doenças crónicas mal estabilizadas, mas também jovens não têm cuidado, por exemplo, hidrocoções, pessoas que vão mergulhar numa água fria e vão ter uma paragem cardíaca, pessoas que ficam muito tempo ou que vão correr ao sol, andar de bicicleta. Há sempre pessoas que falecem.
9: Há alguns dados já que começam a sair, em termos oficiais e em termos provisórios, calcula-se que houve pelo menos mais 1.000 mortos, possivelmente em elo com esta onda de calor, mais 1.000 mortos do que no mesmo período no ano passado. Há quem considere que estas mortes eram evitáveis.
10: Isso é uma coisa que pode-se dizer factualmente na análise das pessoas, quando se conta as pessoas que morreram, mas na realidade, quando se vê que são pessoas que são frágeis, têm doenças crónicas e estáveis, a probabilidade de eles terem morrido nos meses seguintes é forte. O que conta é ver quem é que morreu. Pessoas que estavam em estabelecimentos, isso reduziu muito porque os estabelecimentos que fazem acolhimento de pessoas idosas estão preparados a essas situações, com o que chamamos o plan blanc. As câmaras têm todas uma lista blanche, que é uma lista das pessoas que estão só e que não têm ajuda ou que vão faltar água ou estimulação para que alguém se ocupe delas. E também, claro, as crianças, as pessoas que estão a trabalhar nas obras e estão a trabalhar só nos campos e estão todas informadas com essas situações. O mais importante é não dizer 1.000 mortos assim é muito. Claro, é mais do que o que costuma haver na mesma altura no ano passado, quando não havia onda de calor, mas é preciso ver o que é que vai acontecer nos 15 dias que seguem, talvez os números de mortos baixasse abaixo da média habitual.
9: Ao fim de quase 2 semanas de onda de calor em França, o primeiro-ministro anunciou encomendar alguns dispositivos de climatização para os hospitais. Julga que isto não foi uma medida um pouco tardia, que isto podia ter sido antecipado?
10: É preciso saber que os estabelecimentos, nem o meu estabelecimento pessoal aqui em São Salvador, não são equipados de sistemas de refrigeração, porque não era o clima que nós tínhamos antes. Essas medidas que foram anunciadas, claro que são insuficientes e é preciso equipar todos os hospitais franceses, porque o problema existe em todos os estabelecimentos por toda a França, especialmente as reanimações.
9: Qual é a situação neste momento dos hospitais frente, portanto, a esta onda de calor e aos efeitos que tem sobre a saúde das pessoas que vão parar às urgências à conta desta situação?
10: É complicado as urgências porque por já há sempre muita gente que vem nesse período. Sem falar de temperatura do ar no hospital ou nas urgências, é preciso hidratá-las, é preciso fazer uma seleção do que é urgente e não é urgente, é preciso examiná-las, é preciso instalá-las em qualquer sítio. O problema é não ter lugar, nem ter instalações próprias para poder receber tanta gente de repente. É evidente que todas as pessoas que têm doenças crónicas estão mais inquietas e vão consultar mais facilmente, porque todos os anúncios do Estado dizem que se tiver vertigens, dores, alucinações, cansaço normal, inchaço de pernas, vá às urgências. E o problema é também, não é só a temperatura, tem que se manter num sistema sem refrigeração essas pessoas todas. Podem passar 6, 7, 8 horas sem hidratá-las, por exemplo. E também o problema também das reanimações com aparelhos elétricos que produzem imenso calor. Portanto, as temperaturas chegam a estar relativamente altas nesses serviços de reanimação e o problema é sempre de refrescar o ar e não é o mais fácil a fazer, porque muitas vezes são vidrados, são arquiteturas modernas, pensa-se mais no frio que no calor, na arquitetura dos hospitais em França.
9: Há gente suficiente nos hospitais em França para fazer frente a esta situação?
10: Não há gente suficiente quando há situações assim em que há montes de gente que chegam às urgências e há falta de gente nas urgências, porque o pessoal médico e enfermeiro não tem capacidade de recolher tanta gente. E o efeito dos anúncios que alertam e que prevêem e que enviam as pessoas às urgências tem um efeito preventivo, mas também tem um efeito assustador. E há muita gente que vem às urgências e que não são necessárias de lá irem, porque, por exemplo, o inchaço das pernas, tem as pernas pouco inchadas, mas tem a impressão que o inchaço é importante. Estão cansados, mas não estão assim tão cansados do que isso, podem respirar corretamente e têm a impressão que não podem. Há sempre também muita gente que está em pânico e que vem às urgências com medo.
9: Apesar da forte onda de calor e apesar de, por exemplo, ter havido eventos que foram cancelados por causa da onda de calor, houve uma série de outras ocorrências que foram mantidas, por exemplo, exames escolares. Nestes últimos dias, o Ministro do Trabalho disse que um país não pode parar quando se chega aos 30 graus. Como é que se pode conciliar o imperativo de proteger a saúde dos cidadãos e, ao mesmo tempo, a continuar a atividade?
10: Acho que há uma diferença entre passar um exame numa sala de exames, num estabelecimento, seja um liceu ou um colégio, em um sistema de saúde que recolhe pessoas doentes ou frágeis fisicamente ou mentalmente. Eu acho que temos que também estar a par do sistema económico e não se pode parar completamente de viver assim que é uma onda de calor. Tem que se continuar a passar exames, tem que se continuar a ir à escola, talvez modificar os horários, como se faz nos países quentes, mas não se pode parar, efetivamente, não é a solução.
9: O governo reúne hoje a sua cela de crise para fazer um balanço destes últimos dias e eventualmente antecipar, já que se prevêem altas temperaturas novamente já a partir da próxima semana. O que é que espera do governo enquanto médico?
10: O governo vai fazer anúncios, como sempre. Vai ser também a ocasião de se mostrar e dizer que está-se a ocupar do assunto, mas não vai mudar nada entre hoje e a semana que vai vir. O governo não vai poder mudar as coisas tão facilmente e tão rapidamente, mas bom, é importante que o governo mostre que toma consciência do problema e que está a tentar a melhorar a situação de onda de calor, mas não espera nada de melhor.
9: Não espera, por exemplo, que haja um maior investimento, por exemplo, na qualidade dos hospitais ou eventualmente no equipamento ou eventualmente reforço em termos de pessoal nos hospitais?
10: Por já pessoal nos hospitais, é preciso encontrar pessoal para trabalhar nos hospitais e quando se vê a importância das obras que são necessárias nos hospitais para modificar os sistemas e pôr sistemas que também pudessem dar sombras aos vidrados, porque os hospitais, todos os hospitais modernos são vidrados, portanto é um custo e é uma organização muito complicada. Portanto, preciso ser realista, não sei quando é que vai acontecer.
9: Ouvimos Paulo da Silva Moreira, médico e antigo eleito local na região da Yonne, a sul de Paris.
0: Desporto. E a rubrica Desporto tem hoje a assinatura de Marco Martins.
8: Os 16avos de final do Campeonato do Mundo de Futebol Masculino já arrancaram neste domingo 28 de junho, com o primeiro encontro entre a África do Sul e o Canadá, que decorreu em Los Angeles, nos Estados Unidos. O primeiro dos três países anfitriões já entrou em campo na segunda fase da prova e já alcançou o apuramento para os oitavos de final. Em território norte-americano, visto que o Canadá terminou no segundo lugar no grupo B, a equipa canadiana conseguiu vencer os sul-africanos, segundos do grupo A, por 1-0, com o único tento a ser apontado pelo médio luso-canadiano Stephen Eustáquio, aos 91 minutos de jogo. Nos oitavos, o Canadá vai medir forças com o vencedor do encontro entre os Países Baixos e Marrocos. No que diz respeito aos países lusófonos, Cabo Verde vai defrontar a Argentina, a atual campeã do mundo. Portugal vai medir forças com a Croácia, enquanto o Brasil, já nesta segunda-feira, vai jogar com o Japão em Houston, nos Estados Unidos. Pela primeira vez na história do Mundial, três países lusófonos conseguiram alcançar a fase de eliminação direta. O Brasil terminou no primeiro lugar no grupo C, enquanto Cabo Verde e Portugal ficaram na segunda posição nos respectivos grupos H e K. A RFI falou com João Araújo, médio ofensivo luso-brasileiro de 28 anos, que atua no Al Ittihad, nos Emirados Árabes Unidos. Em entrevista exclusiva à RFI, João Araújo abordou os 16avos de final do Brasil, de Portugal e de Cabo Verde, ele que passou, entre outros países, pela Croácia, onde se sagrou bicampeão pelo NK Rud.
7: Eu acho que se tem que temer o Japão. Estou a falar porque penso que a seleção japonesa nos últimos 10 anos vem numa crescente absurda. E o Brasil não me tem convencido, mesmo sendo brasileiro e torcendo até o fim do mundo por eles, não me tem convencido a nível de jogo, a nível tático, mesmo a nível individual. Acho que a gente perdeu alguma qualidade nos últimos anos pra cá. E eu acho que o Brasil há de temer o Japão, porque acho que o Japão vem em crescente e o Brasil, pela história que tem, vem em declínio.
8: Parece que falta aquele talento, aquela magia nos pés dos jogadores brasileiros. Há uma explicação ou não para isso?
7: Eu acho que é o futebol moderno. Eu acho que é o futebol no seu desenvolvimento, que começa a estar mais tático do que individual, entende? Começa a apelar mais pro coletivo do que pro nível individual dos jogadores e, consequentemente, coloca jogadores que cumprem funções muito bem, mas que não tem aquela liberdade, aquela magia de sempre, entende? Acho que o último que a gente teve, posso até colocar o Vinícius Júnior nesse papel, mas foi o Neymar. Acho que o Neymar tá sentado no banco muito pouco, não pode nos ajudar essa Copa, mas foi o último jogador que a gente tinha dessa maneira. E eu acho que é o futebol no seu desenvolvimento. O futebol cada vez mais tático, tá apelando mais pro coletivo, pro físico do jogador. E a gente acaba perdendo jogadores que têm aquela magia e que se desenvolvem dessa maneira desde a formação, entende? A gente antes, nós tínhamos muitos bons jogadores, muitos bons jogadores. O Brasil, última vez campeão mundial, tinha três melhores do mundo em campo. Fora o Kaká, fora o Robinho, fora esse tipo de jogador. E que eram jogadores que se desenvolviam nas suas capacidades individuais, não nas suas capacidades com o coletivo, entende?
8: Falou do Neymar. Não acredita que possa ser aquele jogador extra que consiga entrar só alguns minutos e fazer a diferença?
7: Sou fã número um do Neymar. Como jogador, eu acho que ele é incrível. E eu acho que um jogador desse tem que estar dentro de campo. Eu, como jogador, eu também digo sempre que é muito mais difícil entrar no jogo num segundo tempo, principalmente numa Copa do Mundo, do que começar o jogo, entende? Eu acho que ele, se começasse o jogo, tinha capacidade de nos ajudar muito. Mas o Neymar, ele tá muito pelas lesões dele, muito pela maneira como ele tem se protegido. Ele, quando entra em campo, ele ainda demora um bocadinho a entrar no jogo. Esse último jogo contra a Escócia, ele fez única e exclusivamente o simples, não se arriscou muito. E eu acho que ele é um jogador de tomar risco, por isso eu acho que ele deveria iniciar jogando. Eu, se fosse técnico da seleção brasileira, nessa situação já o colocaria e arriscaria, porque é o que faz a seleção argentina, a seleção da Colômbia faz com James Rodríguez, nossa seleção portuguesa faz com o Cristiano Ronaldo. E querendo ou não, é verdade, o Cristiano não faz nada no primeiro jogo, no segundo jogo faz 2 gols. E jogadores assim, eu acho que eles têm que estar dentro de campo, não adianta. Entrando no segundo tempo, acho complicado.
8: Portugal terminou no segundo lugar, atrás da Colômbia. Que balanço podemos fazer desses 3 jogos? 2 empates, 1 vitória. Para muitos, uma decepção.
7: Para mim, que torço também para a seleção portuguesa, e sou um torcedor assíduo, assisto sempre, também foi uma decepção, mas já ao contrário da seleção brasileira. Para mim, a seleção portuguesa a nível individual é uma das mais fortes da Copa. Considero que Portugal tem os melhores meio campistas do mundo, Bruno Fernandes, o Vitinha e o João Neves. Considero o ataque da seleção portuguesa muito forte, com o Francisco, com o Rafael Leão, com o Ronaldo, não dá pra se tirar de fora. Depois tu tem o Félix, tu tem muitos nomes aí que fazem muita diferença. A linha defensiva fantástica, jogadores de Champions League, nós temos nos nossos laterais o Nuno Mendes. Então, não há nada que esperar dessa seleção se não for a vitória, entende? E lutar pela Copa do Mundo. Eu acho que é o contrário da seleção brasileira. O problema da seleção portuguesa tem sido taticamente.
8: Como assim, taticamente?
7: Eu vejo jogos da seleção portuguesa e aí eu acho que a seleção portuguesa está se apoiando em níveis individuais, muito com o Francisco pela direita, para criar desequilíbrios. Mas a seleção portuguesa está com um jogo muito lateralizado, poucos jogadores por dentro, poucos movimentos de infiltração, de ruptura, né? São movimentos que abrem espaço e depois pegam seleções como a Colômbia, por exemplo, que tem um contra-ataque muito rápido, que tem jogadores que também são muito bons e que se tu não matar o jogo logo, eles começam a gostar do jogo e depois acabam fazendo a diferença. Acho que a seleção até teve sorte nesse último jogo de não ter perdido o jogo e vai pegar uma seleção, que olha, por acaso é a Croácia, que vai ser um jogo muito complicado, porque tem uma seleção muito boa a nível tático também, é uma seleção muito defensiva. Portugal vai ter alguma dificuldade para furar as linhas se não tiver movimentos de infiltração e mais movimentação na frente.
8: Como também jogou vários anos na Croácia, justamente, o que é que vale esta seleção croata neste momento?
7: Eu acho que a Croácia tem estado em crescente sempre, desde o europeu e depois da última Copa do Mundo, que olha, infelizmente fizeram o nome deles em cima da minha seleção brasileira, e foi um dos dias mais tristes da minha vida na Croácia. E agora, eles indo contra Portugal, eu torço contra, apesar de ter um carinho enorme pela Croácia, torço contra, porque não tem como torcer contra Portugal. E eu acho que é uma seleção muito boa, uma seleção que se tem que tomar cuidado. E novamente, eu acho que Portugal é superior a nível individual e a nível tático. A nível coletivo, acho que a Croácia é um pouco superior a Portugal e eu acho que o jogo vai ser definido taticamente.
8: Mas como é que está o ataque? Porque conheceu-se grandes avançados croatas. Não é um pouco essa a parte mais fraca, se temos de ver uma parte um bocadinho mais fraca da seleção?
7: Sempre foi. O problema da Croácia em si, como cultura futebolística, sempre foi o ataque. Eles são muito bons a produzir meio campos. E aí tu tem o Modric, tu tem o Kovacic, tu tem esse tipo de jogadores. O Perisic nas linhas pode ser fazer de extremo, mas é mais um lateral. E eles nunca desenvolveram um grande extremo, alguém que tu dissesse, meu Deus, esse jogador pode jogar no Real Madrid ou qualquer coisa do tipo, entende? Eles são muito bons e é o que eles gostam de desenvolver, são meio campos, eles desenvolvem muito bons meio campos. E a parte ofensiva da Croácia sempre foi uma parte a desejar, por isso se torna um time muito defensivo. Fisicamente é um time muito disponível e se torna sempre um time mais defensivo. E se tu for lembrar da última Copa do Mundo, eles defendem contra o Brasil até o minuto 90 e acabam empatando o jogo num contra-ataque, num erro ofensivo do Brasil que gera um contra-ataque. Esse tem sido o jogo da Croácia nos últimos anos, entende? O problema é que é sempre uma seleção dura de se bater.
8: Cabo Verde, dos países lusófonos, é a surpresa. Talvez não esperaria-se que Cabo Verde chegaria aos 16 avos de final e vão ter pela frente a Argentina. Como é que podemos ver esse duelo?
7: Eu acho que vai ser um jogo muito complicado, sendo realista, para Cabo Verde. Mas em todas as Copas do Mundo a gente gosta. E Cabo Verde, até por ser próximo de Portugal, por ser um país muito, muito bonito, um país muito bacana, com uma cultura muito boa, a gente acaba torcendo. Eu, sendo brasileiro, vou adorar ver se o Cabo Verde conseguir passar da Argentina. Acho complicado, mas vou torcer muito e torço também pelos jogadores que vêm de realidades diferentes e que estão a fazer um grande trabalho e que estão a dar orgulho para o seu país, que é uma coisa que é sempre bonita de se ver.
8: O Mundial decorre até dia 19 de julho nos Estados Unidos, no México e no Canadá. Chegamos assim ao fim deste Magazine de Desporto.

E o ponto final nesta emissão. Se nos quiser continuar a acompanhar, pode fazê-lo através da nossa página RFI Português ou nas redes sociais. Obrigada pela preferência. Fique bem.

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1: Neide Ribeiro.
0: Na Venezuela, a terra voltou a tremer ao fim da manhã desta segunda-feira, 5 dias depois de bairros inteiros terem sido destruídos por um violento duplo sismo. Até agora foram registadas 1.450 mortes, há ainda 50 mil pessoas desaparecidas. Na Guiné-Bissau, os partidos da oposição acusam a CDAO de ingerência nos assuntos internos. Em causa está o pronunciamento da Organização Regional sobre a possibilidade de a nova Constituição do país ser submetida a referendo. O analista político Rui Landim afirma que a revisão da Constituição é da exclusiva competência dos deputados. Estes são alguns dos assuntos que vamos desenvolver. No controlo técnico desta emissão está Moçal Chili. O jornal começa agora.
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0: Na Venezuela, a terra voltou a tremer ao fim da manhã desta segunda-feira, 5 dias depois de bairros inteiros terem sido destruídos por um violento duplo sismo. Até à data foram registadas 1.450 mortes. Há ainda 50 mil pessoas que estão desaparecidas, segundo a ONU. As probabilidades de encontrar sobreviventes são agora muito poucas, mas as operações de busca e salvamento no terreno continuam. Fernando Campos, conselheiro das comunidades portuguesas na Venezuela, atribui a dimensão da tragédia à queda de edifícios antigos que ainda não levaram em conta os riscos sísmicos.
2: A maioria dos edifícios, a grande, grande maioria, salvo uma exceção ou outra, que são edifícios com muitos anos de construção, atenção. Ou seja, eu quero recordar, no ano de 1967, houve também um tremor de terra muito grande, 6.7 na escala de Richter, se não me engano agora, e realmente naquela altura, depois houve uma modificação nas normas internacionais e na Venezuela também, mas a grande maioria destes prédios que estão aqui são prédios que foram construídos antes disso. Provavelmente não foram reforçados da maneira que tinham que ser, provavelmente também muitas construções que foram depois ampliadas, ou melhor, construções que as pessoas fizeram cada quem por sua conta e que não cumpriram com os requisitos, não é? Pronto, então, mas as novas construções, eu posso dizer que incluso na mesma cidade de Caracas, que ruíram dois edifícios numa zona que se chama dos Paus Grandes, que é uma zona que foi muito afetada já no ano de 1967, ruíram um par de edifícios que eram edifícios também de construção antiga. Os edifícios que foram construídos depois disso sofreram danos não estruturais, paredes, tetos, janelas, portas, coisas assim, mas estruturalmente não foram tão afetados. Agora, no litoral central, sim, a grande maioria dos edifícios que estavam construídos aí e que ruíram agora são edifícios provavelmente com, não sei, mais de 50 anos, ou seja, não haverá coisas tão novas que tenham que ruir.
0: Fernando Campos, conselheiro das comunidades portuguesas na Venezuela, entrevistado por Miguel Martins. Israel reconheceu os massacres de 1915 dos arménios como um ato de genocídio. A Turquia diz que se trata de uma decisão política por parte dos israelitas. Catarina Falcão.
3: O governo israelita aprovou no domingo, por unanimidade, o reconhecimento do genocídio arménio. Este reconhecimento terá agora de ser confirmado pelo Parlamento, algo que deverá acontecer sem grandes entraves. Até agora, Israel não tinha reconhecido oficialmente estes massacres devido à sua proximidade com a Turquia. No entanto, as relações entre a Turquia e Israel têm vindo a degradar-se devido às acusações de Ankara face à ocupação israelita da faixa de Gaza desde 2024. A Turquia já veio dizer que este reconhecimento é puramente político e que serve para esconder os crimes perpetrados por Israel em Gaza. Apesar de já ter acontecido há mais de 100 anos, este episódio continua a despertar fortes tensões na região. Durante vários séculos, os arménios viveram sob o jugo de diferentes impérios, com uma parte considerável a ser governada pelo Império Otomano. A partir de 1915, a minoria arménia foi perseguida pelo Império Otomano e estima-se que tenham morrido até 1,5 milhões de pessoas. Este é considerado por muitos historiadores como o primeiro genocídio do século XX. Potências como os Estados Unidos, França ou Alemanha reconhecem este flagelo, mas muitos países recusam este reconhecimento histórico. A Turquia é um deles, sendo que uma parte dos locais onde decorreram os massacres integram hoje o seu território. Para as autoridades turcas, decorreram sim matanças, mas não houve intenção de exterminar o povo arménio. Logo, para o presidente Erdogan, não houve genocídio.
0: Na Guiné-Bissau, os partidos de oposição acusam a Comunidade Económica de Estados da África Ocidental, CDAO, de ingerência nos assuntos internos do país. Em causa está o pronunciamento da organização regional sobre a possibilidade de a nova Constituição do país ser submetida a referendo. O analista político Rui Landim afirma que a revisão da Constituição é da exclusiva competência dos deputados.
4: Nenhuma transição tem poder. Segundo a Constituição da Guiné-Bissau, qualquer lei, a sua revisão, é da exclusiva competência de deputados da Assembleia Nacional Popular eleita. Isso é claro. E referendo, não existe na Constituição da Guiné-Bissau. E depois há outra decisão, de dezembro, de cimeiro do chefe de Estado, que reafirma novamente imediato retorno à ordem constitucional, publicação de resultados eleitorais, libertação de sequestrados. O presidente da Assembleia Nacional Popular, hoje, numa situação de rapto, de sequestro, essa decisão da autoridade máxima da CDAO, é gente que está contra, ou é gente que faz parte do crime organizado transnacional que infiltra e sequestra essas organizações. Isso é o que eu tenho mais medo.
0: A análise do politólogo Rui Landim, entrevistado aqui por Lígia Anjos. Em Angola, a sociedade civil quer acompanhar de perto o processo eleitoral. O movimento cívico Mudei pediu autorização para monitorizar todo o ciclo eleitoral e defende ainda uma auditoria independente à base de dados de cidadãos maiores. A reportagem é de Francisco Paulo.
5: O processo de atualização do registro eleitoral oficioso já começou em Angola, com as autoridades a quererem registrar mais de 16 milhões de cidadãos nacionais até março de 2027. Dada a importância do ato, as organizações da sociedade civil, representadas pelo movimento cívico Mudei, entregaram há poucos dias um requerimento formal à Comissão Nacional Eleitoral, solicitando a autorização para fiscalizar todas as fases do processo eleitoral, conforme admitiu o jurista Jaime Domingos, do movimento cívico Mudei.
6: Imbuído deste espírito patriótico e de cidadania, decidimos então acionar esses mecanismos legais para solicitarmos ao presidente da Comissão Nacional Eleitoral o credenciamento, sobretudo para questões de monitores. Queremos monitorizar o processo todo eleitoral.
5: O dirigente associativo revela que deram entrada de um documento ao Ministério da Administração do Território a solicitar também a auditoria independente à base de dados de cidadãos maiores, como garantia da transparência da preparação para as eleições gerais.
6: Por outro lado, demos entrada também de um dossiê ao ministro da Administração Território, que tem que ver com pedido de auditoria e monitorização de registro eleitoral oficioso. É fundamental que o Ministério da Administração e Território expulgue os mortos da base de dados.
5: Francisco Paulo, Luanda, RFI.
0: Os 16avos de final do Mundial de Futebol Masculino arrancaram com a vitória do Canadá por 1-0 frente à África do Sul. Daqui a uma hora, o Brasil defronta o Japão em Houston, nos Estados Unidos. Ao microfone da RFI, João Araújo, médio ofensivo luso-brasileiro, admite que a seleção do Brasil terá pela frente um adversário difícil.
7: Eu acho que se tem que temer o Japão. Estou a falar porque penso que a seleção japonesa nos últimos 10 anos vem numa crescente absurda. E o Brasil não me tem convencido, mesmo sendo brasileiro e torcendo até o fim do mundo por eles. Não me tem convencido a nível de jogo, a nível tático, mesmo a nível individual. Acho que a gente perdeu alguma qualidade nos últimos anos pra cá. E eu acho que o Brasil há de temer o Japão, porque acho que o Japão vem crescente e o Brasil, pela história que tem, vem em declínio.
8: O balanço dos três primeiros jogos, qual seria, mesmo assim? Houve um empate complicado frente a Marrocos. Depois, os outros dois jogos, é verdade que pareciam mais acessíveis.
7: Para mim, esse primeiro jogo contra o Marrocos, que é uma seleção considerada uma boa seleção, com muito bons jogadores, sofremos muito. E eu não sou o tipo de pessoa que coloca culpa em estreias e coisas assim. Eu acho que vem da preparação. Sofremos muito para o empate. Depois a gente pega um Haiti, que temos mais que obrigação de ganhar. E então o placar não me convence muito. E novamente, com a Escócia, a gente pega uma seleção que a gente tem obrigação de ganhar, e aí sim acho que fizemos um bom jogo. Mas acho que nenhuma dessas seleções, mesmo o Marrocos, está a nível do Japão. Se a seleção vem crescente, vem. Mas aos olhos dos brasileiros, a crescente do Brasil não nos diz nada para quem já viu tanto da nossa seleção, entende?
0: O futebolista João Araújo, entrevistado por Marco Martins esta noite. A Alemanha defronta ao Paraguai e os Países Baixos medem forças com o Marrocos. E é o ponto final neste bloco informativo.
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0: Segunda parte desta emissão em língua portuguesa. Nesta segunda-feira temos a rubrica Desporto com Marco Martins. Liliana Henrique se apresenta-nos o convidado.
1: Convidado.
9: Depois de quase 15 dias de forte onda de calor pela Europa e nomeadamente aqui em França, que conheceu o segundo episódio deste tipo desde maio, o governo faz um primeiro balanço da gestão desta crise numa reunião interministerial nesta segunda-feira. De acordo com dados provisórios da Agência de Saúde Pública Francesa, foram registados cerca de 1.000 mortos suplementares comparativamente à média registada no mesmo período em anos anteriores. Ao longo destes dias, foram numerosas as unidades de saúde a encontrar dificuldades perante o afluxo massivo de utentes com problemas provocados ou agravados por temperaturas que rondaram ou ultrapassaram os 40 graus. Perante esta crise, que reaviva a lembrança ainda muito presente dos mais de 10 mil mortos da onda de calor de agosto de 2003 aqui em França, o governo tem sido acusado pela oposição de não ter sido suficientemente proativo no domínio da saúde, com o investimento nesse setor a diminuir de ano para ano. Foi neste contexto que Paulo da Silva Moreira, médico e antigo eleito local na região da Yonne, a sul de Paris, fez um primeiro balanço destes últimos dias.
10: Durante estes últimos dias, o Estado ainda não contabilizou as pessoas que faleceram completamente, porque há sempre um tempo que dura entre o momento em que as declarações são feitas e em que elas são analisadas, mas pode-se dizer que por já houve mortos, não houve tantos mortos como nas precedentes fases de calor. O que foi feito ao nível da saúde foi anular tudo o que era concertos, exposições, manifestações de rua, concertos e também prevenir a população, o que aconteceu bem desde o princípio com spots na televisão e no rádio, informando as pessoas sobre as boas práticas quando há ondas de calor. Estamos informados que vai repetir-se 3 ou 4 vezes no ano com a mudança do tempo. Temos que repetir essas medidas cada vez. Vai haver sempre mortos, porque essa fase é sempre difícil para pessoas que estão em fases de doenças crónicas mal estabilizadas, mas também jovens não têm cuidado, por exemplo, hidrocoções, pessoas que vão mergulhar numa água fria e vão ter uma paragem cardíaca, pessoas que ficam muito tempo ou que vão correr ao sol, andar de bicicleta. Há sempre pessoas que falecem.
9: Há alguns dados já que começam a sair, em termos oficiais e em termos provisórios, calcula-se que houve pelo menos

0: acolhimento de pessoas idosas estão preparados a essas situações, com os, se chamamos o Plan Blanc. As câmaras têm todas uma lista blanche, que é uma lista das pessoas que estão só e que não têm ajuda ou que vão faltar água ou estimulação para que alguém se ocupe delas. E também, claro, as crianças, as pessoas que estão a trabalhar no, nas obras e trabalhar nos campos, e estão todas informadas com essas situações. O mais importante é não dizer 1000 mortos, assim é muito. Claro, é mais do que o que costuma haver na mesma altura no ano passado, quando não havia onda de calor, mas é preciso ver o que é que vai acontecer nos 15 dias que seguem, talvez o número de mortos baixasse abaixo da média habitual.
1: Ao fim de quase 2 semanas de onda de calor em França, o primeiro-ministro anunciou encomendar alguns dispositivos de climatização para os hospitais. Julga que isto não foi uma medida um pouco tardia, que isto podia ter sido antecipado?
0: É preciso saber que os estabelecimentos, nem o meu estabelecimento pessoal aqui em Saint-Sauveur, não estão equipados de sistemas de refrigeração, porque não era o clima que nós tínhamos antes. Essas medidas que foram anunciadas, claro que são insuficientes e é preciso equipar todos os hospitais franceses, porque o problema existe em todos os estabelecimentos por toda a França, especialmente as reanimações.
1: Qual é a situação neste momento dos hospitais frente, portanto, a esta onda de calor e aos efeitos que tem sobre a saúde das pessoas que vão parar às urgências à conta desta situação?
0: É complicado as urgências porque por já há sempre muita gente que vem nesse período, sem falar de temperatura do ar no hospital ou nas urgências. É preciso hidratá-las, é preciso fazer uma seleção do que é urgente e não é urgente, é preciso examiná-las, é preciso instalá-las em qualquer sítio. O problema é não ter lugar, nem ter instalações próprias para poder receber tanta gente de repente. É evidente que todas as pessoas que têm doenças crónicas estão mais inquietas e vão consultar mais facilmente, porque todos os anúncios do Estado dizem que se tiver vertigens, dores, alucinações, cansaço normal, inchaço de pernas, vá às urgências. E o problema é também, não é só a temperatura, tem que se manter num sistema sem refrigeração essas pessoas todas. Podem passar 6, 7, 8 horas sem hidratá-las, por exemplo. E também o problema também das reanimações, com aparelhos elétricos que produzem imenso calor. Portanto, as temperaturas chegam a estar relativamente altas nesses serviços de reanimação. E o problema é sempre de refrescar o ar e não é o mais fácil a fazer, porque muitas vezes são vidrados, são arquiteturas modernas. Pensa-se mais no frio que no calor na arquitetura dos hospitais em França.
1: Há gente suficiente nos hospitais em França para fazer frente a esta situação?
0: Não há gente suficiente quando há situações assim em que há montes de gente que chegam às urgências e há falta de gente nas urgências, porque o pessoal médico e enfermeiro não tem capacidade de recolher tanta gente. E o efeito dos anúncios que alertam e que prevêem e que enviam as pessoas às urgências tem um efeito preventivo, mas também tem um efeito assustador, e há muita gente que vem às urgências e que não são necessárias de lá irem, porque, por exemplo, o inchaço das pernas, tem as pernas pouco inchadas, mas tem a impressão que o inchaço é importante, estão cansados, mas não estão assim tão cansados do que isso, podem respirar corretamente e têm a impressão que não podem. Há sempre também muita gente que está em pânico e que vem às urgências com medo.
1: Apesar da forte onda de calor e apesar de, por exemplo, ter havido eventos que foram cancelados por causa da onda de calor, houve uma série de outras ocorrências que foram mantidas, por exemplo, exames escolares. Nestes últimos dias, o Ministro do Trabalho disse que um país não pode parar quando se chega aos 30 graus. Como é que se pode conciliar o imperativo de proteger a saúde dos cidadãos e, ao mesmo tempo, a continuar a atividade?
0: Acho que há uma diferença entre passar um exame numa sala de exames, num estabelecimento, seja um liceu ou um colégio, um sistema de saúde que recolhe pessoas doentes ou frágeis fisicamente ou mentalmente. Eu acho que temos também de estar a par do sistema económico e não se pode parar completamente de viver assim que é uma onda de calor. Tem que se continuar a passar exames, tem que se continuar a ir à escola, talvez modificar os horários, como se faz nos países quentes, mas não se pode parar, efetivamente.

0: não é a solução.
1: O governo reúne hoje a sua cela de crise para fazer um balanço destes últimos dias e eventualmente antecipar, já que se prevêem altas temperaturas novamente já a partir da próxima semana. O que é que espera do governo enquanto médico?
0: O governo vai fazer anúncios, como sempre. Vai ser também a ocasião de se mostrar e dizer que está-se a ocupar do assunto, mas não vai mudar nada entre hoje e a semana que vai vir. O governo não vai poder mudar as coisas tão facilmente e tão rapidamente, mas bom, é importante que o governo mostre que toma consciência do problema e que está a tentar a melhorar a situação de onda de calor. Mas não espero nada de melhor.
1: Não espera, por exemplo, que haja um maior investimento, por exemplo, na qualidade dos hospitais, ou eventualmente no equipamento, ou eventualmente reforço em termos de pessoal nos hospitais?
0: Por já, pessoal nos hospitais, é preciso encontrar pessoal para trabalhar nos hospitais e quando se vê a importância das obras que são necessárias nos hospitais para modificar os sistemas e pôr sistemas também que pudessem dar sombras aos vidrados, porque os hospitais, todos os hospitais modernos são vidrados, portanto é um custo e é uma organização muito complicada. Portanto, preciso ser realista, não sei quando é que vai acontecer.
1: Ouvimos Paulo da Silva Moreira, médico e antigo eleito local na região da Ione, a sul de Paris.
2: Desporto. E a rubrica Desporto tem hoje a assinatura de Marco Martins.
3: Os 16avos da final do Campeonato do Mundo de Futebol Masculino já arrancaram neste domingo 28 de junho, com o primeiro encontro entre a África do Sul e o Canadá, que decorreu em Los Angeles, nos Estados Unidos. O primeiro dos três países anfitriões já entrou em campo na segunda fase da prova e já alcançou o apuramento para os oitavos de final. Em território norte-americano, visto que o Canadá terminou no segundo lugar no grupo B, a equipa canadiana conseguiu vencer os sul-africanos, segundos do grupo A, por 1-0, com o único tento a ser apontado pelo médio luso-canadiano Stephen Eustáquio, aos 91 minutos de jogo. Nos oitavos, o Canadá vai medir forças com o vencedor do encontro entre os Países Baixos e Marrocos. No que diz respeito aos países lusófonos, Cabo Verde vai defrontar a Argentina, a atual campeã do mundo. Portugal vai medir forças com a Croácia, enquanto o Brasil, já nesta segunda-feira, vai jogar com o Japão em Houston, nos Estados Unidos. Pela primeira vez na história do Mundial, três países lusófonos conseguiram alcançar a fase de eliminação direta. O Brasil terminou no primeiro lugar no grupo C, enquanto Cabo Verde e Portugal ficaram na segunda posição nos respectivos grupos H e K. A RFI falou com João Araújo, médio ofensivo luso-brasileiro de 28 anos, que atua no Al Ittihad, nos Emirados Árabes Unidos. Em entrevista exclusiva à RFI, João Araújo abordou os 16avos de final do Brasil, de Portugal e de Cabo Verde, ele que passou, entre outros países, pela Croácia, onde se sagrou bicampeão pelo NK Rud.
4: Eu acho que se tem que temer o Japão. Estou a falar porque penso que a seleção japonesa nos últimos 10 anos vem numa crescente absurda. E o Brasil não me tem convencido, mesmo sendo brasileiro e torcendo até o fim do mundo por eles, não me tem convencido a nível de jogo, a nível tático, mesmo a nível individual. Acho que a gente perdeu alguma qualidade nos últimos anos pra cá. E eu acho que o Brasil há de temer o Japão, porque acho que o Japão vem em crescente e o Brasil, pela história que tem, vem em declínio.
3: Parece que falta aquele talento, aquela magia nos pés dos jogadores brasileiros. Há uma explicação ou não para isso?
4: Eu acho que é o futebol moderno. Eu acho que é o futebol no seu desenvolvimento, que começa a estar mais tático do que individual, entende? Começa a apelar mais pro coletivo do que pro nível individual dos jogadores e, consequentemente, coloca jogadores que cumprem funções muito bem, mas que não tem aquela liberdade, aquela magia de sempre, entende? Acho que o último que a gente teve, posso até colocar o Vinícius Júnior nesse papel, mas foi o Neymar. Acho que o Neymar tá sentado no banco muito pouco, não pode nos ajudar essa Copa, mas foi o último jogador que a gente tinha dessa maneira. E eu acho que é o futebol no seu desenvolvimento. O futebol cada vez mais tático, tá apelando mais pro coletivo, pro físico do jogador, e a gente acaba perdendo jogadores que têm aquela magia e que se desenvolvem dessa maneira desde a formação, entende? A gente antes, nós tínhamos muitos bons jogadores jogadores, muitos bons jogadores. O Brasil, última vez campeão mundial, tinha 3 melhores do mundo em campo. Fora o Kaká, fora o Robinho, fora esse tipo de jogador. E que eram jogadores que se desenvolviam nas suas capacidades individuais, não nas suas capacidades com o coletivo, entende?
3: Falou do Neymar. Não acredita que possa ser aquele jogador extra que consiga entrar só alguns minutos e fazer a diferença?
4: Sou fã número 1 do Neymar. Como jogador, eu acho que ele é incrível. E eu acho que um jogador desse tem que estar dentro de campo. Eu, como jogador, eu também digo sempre que é muito mais difícil entrar no jogo num segundo tempo, principalmente numa Copa do Mundo, do que começar o jogo, entende? Eu acho que ele, se começasse o jogo, tinha capacidade de nos ajudar muito, mas o Neymar, ele tá muito pelas lesões dele, muito pela maneira como ele tem se protegido, ele quando entra em campo ele ainda demora um bocadinho a entrar no jogo. Esse último jogo contra a Escócia ele fez o único e exclusivamente o simples, não se arriscou muito, e eu acho que ele é um jogador de tomar risco, por isso eu acho que ele deveria iniciar jogando. Eu, se fosse técnico da seleção brasileira nessa situação, já o colocaria e arriscaria, porque é o que faz a seleção argentina, a seleção da Colômbia faz com o James Rodríguez, nossa seleção portuguesa faz com o Cristiano Ronaldo, e querendo ou não, é verdade, o Cristiano não faz nada no primeiro jogo, no segundo jogo faz 2 gols, e jogadores assim, eu acho que eles têm que estar dentro de campo, não adianta. Entrando no segundo tempo, acho complicado.
3: Portugal terminou no segundo lugar, atrás da Colômbia. Que balanço podemos fazer desses 3 jogos? 2 empates, 1 vitória, para muitos uma decepção.
4: Para mim, que torço também para a seleção portuguesa, e sou um torcedor assíduo, assisto sempre, também foi uma decepção, mas já ao contrário da seleção brasileira. Para mim, a seleção portuguesa a nível individual é uma das mais fortes da Copa. Considero que Portugal tem os melhores meio-campistas do mundo, Bruno Fernandes, o Vitinha e o João Neves. Considero o ataque da seleção portuguesa muito forte, com o Francisco, com o Rafael Leão, com o Ronaldo, não dá pra se tirar de fora. Depois tu tem o Félix, tu tem muitos nomes aí que fazem muita diferença. A linha defensiva, fantástica, jogadores de Champions League, nós temos nos nossos laterais o Nuno Mendes, então não há nada que esperar dessa seleção se não for a vitória, entende? E lutar pela Copa do Mundo. Eu acho que é o contrário da seleção brasileira. O problema da seleção portuguesa tem sido taticamente.
3: Como assim, taticamente?
4: Eu vejo jogos da seleção portuguesa e aí eu acho que a seleção portuguesa está se apoiando em níveis individuais, muito com o Francisco pela direita, para criar desequilíbrios. Mas a seleção portuguesa está com um jogo muito lateralizado, poucos jogadores por dentro, poucos movimentos de infiltração, de ruptura, né? São movimentos que abrem espaço e depois pegam seleções como a Colômbia, por exemplo, que tem um contra-ataque muito rápido, que tem jogadores que também são muito bons e que se tu não matar o jogo logo, eles começam a gostar do jogo e depois acabam fazendo a diferença. Acho que a seleção até teve sorte nesse último jogo de não ter perdido o jogo e vai pegar uma seleção, que olha, por acaso é a Croácia, que vai ser um jogo muito complicado, porque tem uma seleção muito boa a nível tático também, é uma seleção muito defensiva. Portugal vai ter alguma dificuldade para furar as linhas se não tiver movimentos de infiltração e mais movimentação na frente.
3: Como também jogou vários anos na Croácia, justamente, o que é que vale esta seleção croata neste momento?
4: Eu acho que a Croácia tem estado em crescente sempre, desde o europeu e depois da última Copa do Mundo, que olha, infelizmente fizeram o nome deles em cima da minha seleção brasileira, e foi um dos dias mais tristes da minha vida na Croácia. E agora, eles indo contra Portugal, eu torço contra, apesar de ter um carinho enorme pela Croácia, eu torço contra, porque não tem como torcer contra Portugal. E eu acho que é uma seleção muito boa, uma seleção que se tem que tomar cuidado. E novamente, eu acho que Portugal é superior a nível individual e a nível tático. A nível coletivo, acho que a Croácia é um pouco superior a Portugal e eu acho que o jogo vai ser definido taticamente.
3: Mas como é que está o ataque? Porque conheceu-se grandes avançados croatas. Não é um pouco essa a parte mais fraca, se temos de ver uma parte um bocadinho mais fraca da seleção?
4: Sempre foi. O problema da Croácia em si, como cultura futebolística, sempre foi o ataque. Eles são muito bons a produzir meio-campos. E aí tu tem o Modric, tu tem o Kovacic, tu tem esse tipo de jogadores. O Perisic nas linhas pode ser fazer de extremo, mas é mais um lateral. E eles nunca desenvolveram um grande extremo, alguém que tu dissesse, meu Deus, esse jogador pode jogar no Real Madrid ou qualquer coisa do tipo, entende? Eles são muito bons e é o que eles gostam de desenvolver, são meio campos, eles desenvolvem muito bons meio campos. E a parte ofensiva da Croácia sempre foi uma parte a desejar, por isso se torna um time muito defensivo. Fisicamente é um time muito disponível e se torna sempre um time mais defensivo. E se tu for lembrar da última Copa do Mundo, eles defendem contra o Brasil até o minuto 90 e acabam empatando o jogo num contra-ataque, num erro ofensivo do Brasil que gera um contra-ataque. Esse tem sido o jogo da Croácia nos últimos anos, entende? O problema é que é sempre uma seleção dura de se bater.
3: Cabo Verde, dos países lusófonos, é a surpresa. Talvez não esperaria-se que Cabo Verde chegaria aos 16 avos de final e vão ter pela frente a Argentina. Como é que podemos ver esse duelo?
4: Eu acho que vai ser um jogo muito complicado, sendo realista, para Cabo Verde. Mas em todas as Copas do Mundo a gente gosta. E Cabo Verde, até por ser próximo de Portugal, por ser um país muito, muito bonito, um país muito bacana, com uma cultura muito boa, a gente acaba torcendo. Eu, sendo brasileiro, vou adorar ver se o Cabo Verde conseguir passar da Argentina. Acho complicado, mas vou torcer muito e torço também pelos jogadores que vêm de realidades diferentes e que estão a fazer um grande trabalho e que estão a dar orgulho pro seu país, que é uma coisa que é sempre bonita de se ver.
3: O Mundial decorre até dia 19 de julho nos Estados Unidos, no México e no Canadá. Chegamos assim ao fim deste Magazine de Desporto.

o ponto final nesta emissão. Se nos quiser continuar a acompanhar, pode fazê-lo através da nossa página RFI Português ou nas redes sociais. Obrigada pela preferência. Fique bem.

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1: Neide Ribeiro.
0: Na Venezuela, a terra voltou a tremer ao fim da manhã desta segunda-feira, 5 dias depois de bairros inteiros terem sido destruídos por um violento duplo sismo. Até agora foram registadas 1.450 mortes, há ainda 50 mil pessoas desaparecidas. Na Guiné-Bissau, os partidos da oposição acusam a CDAO de ingerência nos assuntos internos. Em causa está o pronunciamento da organização regional sobre a possibilidade de a nova Constituição do país ser submetida a referendo. O analista político Rui Landim afirma que a revisão da Constituição é da exclusiva competência dos deputados. Estes são alguns dos assuntos que vamos desenvolver. No controlo técnico desta emissão está Moçal Chili. O jornal começa agora.
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0: Na Venezuela, a terra voltou a tremer ao fim da manhã desta segunda-feira, 5 dias depois de bairros inteiros terem sido destruídos por um violento duplo sismo. Até à data foram registadas 1.450 mortes. Há ainda 50 mil pessoas que estão desaparecidas, segundo a ONU. As probabilidades de encontrar sobreviventes são agora muito poucas, mas as operações de busca e salvamento no terreno continuam. Fernando Campos, conselheiro das comunidades portuguesas na Venezuela, atribui a dimensão da tragédia à queda de edifícios antigos que ainda não levaram em conta os riscos sísmicos.
2: A maioria dos edifícios, a grande maioria, salvo alguma exceção ou outra, que são edifícios com muitos anos de construção, atenção. Ou seja, eu quero recordar, no ano de 1967, houve também um tremor de terra muito grande, 6.7 na escala de Richter, se não me engano agora, e realmente naquela altura, depois houve uma modificação nas normas internacionais e na Venezuela também, mas a grande maioria destes prédios que estão aqui são prédios que foram construídos antes disso. Provavelmente não foram reforçados da maneira que tinham que ser, provavelmente também muitas construções que foram depois ampliadas, ou melhor, construções que as pessoas fizeram cada quem por sua conta e que não cumpriram com os requisitos, não é? Pronto, então, mas as novas construções, eu posso dizer que incluso na mesma cidade de Caracas, que ruíram 2 edifícios numa zona que se chama Los Paus Grandes, que é uma zona que foi muito afetada já no ano de 1967, ruíram um par de edifícios que eram edifícios também de construção antiga. Os edifícios que foram construídos depois disso sofreram danos não estruturais, paredes, tetos, janelas, portas, coisas assim, mas estruturalmente não foram tão afetados. Agora, no litoral central, sim, a grande maioria dos edifícios que estavam construídos aí e que ruíram agora são edifícios provavelmente com, não sei, mais de 50 anos, ou seja, não haverá coisas tão novas que tenham que ruir.
0: Fernando Campos, conselheiro das comunidades portuguesas na Venezuela, entrevistado por Miguel Martins. Israel reconheceu os massacres de 1915 dos arménios como um ato de genocídio. A Turquia diz que se trata de uma decisão política por parte dos israelitas. Catarina Falcão.
3: O governo israelita aprovou no domingo, por unanimidade, o reconhecimento do genocídio arménio. Este reconhecimento terá agora de ser confirmado pelo Parlamento, algo que deverá acontecer sem grandes entraves. Até agora, Israel não tinha reconhecido oficialmente estes massacres devido à sua proximidade com a Turquia. No entanto, as relações entre a Turquia e Israel têm vindo a degradar-se devido às acusações de Ankara face à ocupação israelita da faixa de Gaza desde 2024. A Turquia já veio dizer que este reconhecimento é puramente político e que serve para esconder os crimes perpetrados por Israel em Gaza. Apesar de já ter acontecido há mais de 100 anos, este episódio continua a despertar fortes tensões na região. Durante vários séculos, os arménios viveram sob o jugo de diferentes impérios, com uma parte considerável a ser governada pelo Império Otomano. A partir de 1915, a minoria arménia foi perseguida pelo Império Otomano e estima-se que tenham morrido até 1,5 milhões de pessoas. Este é considerado por muitos historiadores como o primeiro genocídio do século XX. Potências como os Estados Unidos, França ou Alemanha reconhecem este flagelo, mas muitos países recusam este reconhecimento histórico. A Turquia é um deles, sendo que uma parte dos locais onde ocorreram os massacres integram hoje o seu território. Para as autoridades turcas, decorreram sim matanças, mas não houve intenção de exterminar o povo arménio logo. Para o presidente Erdogan, não houve genocídio.
0: Na Guiné-Bissau, os partidos de oposição acusam a Comunidade Económica de Estados da África Ocidental, CDAO, de ingerência nos assuntos internos do país. Em causa está o pronunciamento da organização regional sobre a possibilidade de a nova Constituição do país ser submetida a referendo. O analista político Rui Landim afirma que a revisão da Constituição é da exclusiva competência dos deputados.
4: Nenhuma transição tem poder. Segundo a Constituição da Guiné-Bissau, qualquer lei, a sua revisão é da exclusiva competência de deputados da Assembleia Nacional Popular eleita. Isso é claro. E referendo, não existe na Constituição da Guiné-Bissau. E depois há outra decisão de dezembro, de cimeiro do chefe de Estado, que reafirma novamente imediato retorno à ordem constitucional, publicação de resultados eleitorais, libertação de sequestrados. O presidente da Assembleia Nacional Popular, hoje, numa situação de rapto, de sequestro, essa decisão da autoridade máxima da CDAO, é gente que está contra, ou é gente que faz parte do crime organizado transnacional que infiltra e sequestra essas organizações. Isso é que eu tenho mais medo.
0: A análise do politólogo Rui Landim, entrevistado aqui por Lígia Anjos. Em Angola, a sociedade civil quer acompanhar de perto o processo eleitoral. O movimento cívico Mudei pediu autorização para monitorizar todo o ciclo eleitoral e defende ainda uma auditoria independente à base de dados de cidadãos maiores. A reportagem é de Francisco Paulo.
5: O processo de atualização do registro eleitoral oficioso já começou em Angola, com as autoridades a quererem registrar mais de 16 milhões de cidadãos nacionais até março de 2027. Dada a importância do ato, as organizações da sociedade civil, representadas pelo movimento cívico Mudei, entregaram há poucos dias um requerimento formal à Comissão Nacional Eleitoral, solicitando a autorização para fiscalizar todas as fases do processo eleitoral, conforme admitiu o jurista Jaime Domingos, do movimento cívico Mudei.
6: Imbuído deste espírito patriótico e de cidadania, decidimos então acionar esses mecanismos legais para solicitarmos ao presidente da Comissão Nacional Eleitoral o credenciamento, sobretudo para questões de monitores. Queremos monitorizar o processo todo eleitoral.
5: O dirigente associativo revela que deram entrada de um documento ao Ministério da Administração do Território a solicitar também a auditoria independente à base de dados de cidadãos maiores, como garantia da transparência da preparação para as eleições gerais.
6: Por outro lado, demos entrada também de um dossiê ao ministro da Administração Território, que tem que ver com pedido de auditoria e monitorização de registro eleitoral oficioso. É fundamental que o Ministério da Administração e Território expulgue os mortos da base de dados.
5: Francisco Paulo, Luanda, RFI.
0: Os 16avos de final do Mundial de Futebol Masculino arrancaram com a vitória do Canadá por 1-0 frente à África do Sul. Daqui a uma hora o Brasil defronta o Japão em Houston, nos Estados Unidos. Ao microfone da RFI, João Araújo, médio ofensivo luso-brasileiro, admite que a seleção do Brasil terá pela frente um adversário difícil.
7: Eu acho que se tem que temer o Japão. Estou a falar porque penso que a seleção japonesa nos últimos 10 anos vem numa crescente absurda. E o Brasil não me tem convencido, mesmo sendo brasileiro e torcendo até o fim do mundo por eles. Não me tem convencido a nível de jogo, a nível tático, mesmo a nível individual. Acho que a gente perdeu alguma qualidade nos últimos anos pra cá. E eu acho que o Brasil há de temer o Japão, porque acho que o Japão vem em crescente e o Brasil, pela história que tem, vem em declínio.
8: O balanço dos três primeiros jogos, qual seria, mesmo assim? Houve um empate complicado frente a Marrocos, depois os outros dois jogos, é verdade que pareciam mais acessíveis.
7: Para mim, esse primeiro jogo contra o Marrocos, que é uma seleção considerada uma boa seleção, com muito bons jogadores, sofremos muito, e eu não sou o tipo de pessoa que coloca culpa em estreias e coisas assim, eu acho que vem da preparação, sofremos muito para o empate. Depois a gente pega um Haiti, que temos mais que obrigação de ganhar, e então o placar não me convence muito. E novamente, com a Escócia, a gente pega uma seleção que a gente tem obrigação de ganhar, e aí sim acho que fizemos um bom jogo. Mas acho que nenhuma dessas seleções, mesmo o Marrocos, está a nível do Japão. Se a seleção vem em crescente, vem. Mas aos olhos dos brasileiros, a crescente do Brasil não nos diz nada para quem já viu tanto da nossa seleção, entende?
0: O futebolista João Araújo, entrevistado por Marco Martins esta noite. A Alemanha defronta ao Paraguai, os Países Baixos medem forças com o Marrocos e é o ponto final neste bloco informativo.
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0: Segunda parte desta emissão em língua portuguesa. Nesta segunda-feira temos a rubrica Desporto com Marco Martins. Liliana Henrique se apresenta-nos o convidado.
1: Convidado.
9: Depois de quase 15 dias de forte onda de calor pela Europa e nomeadamente aqui em França, que conheceu o segundo episódio deste tipo desde maio, o governo faz um primeiro balanço da gestão desta crise numa reunião interministerial nesta segunda-feira. De acordo com dados provisórios da Agência de Saúde Pública Francesa, foram registados cerca de 1.000 mortos suplementares comparativamente à média registada no mesmo período em anos anteriores. Ao longo destes dias, foram numerosas as unidades de saúde a encontrar dificuldades perante o afluxo massivo de utentes com problemas provocados ou agravados por temperaturas que rondaram ou ultrapassaram os 40 graus. Perante esta crise, que reaviva a lembrança ainda muito presente dos mais de 10 mil mortos da onda de calor de agosto de 2003 aqui em França, o governo tem sido acusado pela oposição de não ter sido suficientemente proativo no domínio da saúde, com o investimento nesse setor a diminuir de ano para ano. Foi neste contexto que Paulo da Silva Moreira, médico e antigo eleito local na região da Yonne, a sul de Paris, fez um primeiro balanço destes últimos dias.
10: Durante estes últimos dias, o Estado ainda não contabilizou as pessoas que faleceram completamente, porque é sempre um tempo que dura entre o momento em que as declarações são feitas e em que elas são analisadas, mas pode-se dizer que por já houve mortos, não houve tantos mortos como nas precedentes fases de calor. O que foi feito ao nível da saúde foi anular tudo o que era concertos, exposições, manifestações de rua, concertos e também prevenir a população, o que aconteceu bem desde o princípio com spots na televisão e no rádio, informando as pessoas sobre as boas práticas quando há ondas de calor. Estamos informados que vai repetir-se 3 ou 4 vezes no ano com a mudança do tempo, temos que repetir essas medidas cada vez. Vai haver sempre mortos, porque essa fase é sempre difícil para pessoas que estão em fases de doenças crónicas mal estabilizadas, mas também jovens que não têm cuidado, por exemplo, hidrocoções, pessoas que vão mergulhar numa água fria e vão ter uma paragem cardíaca, pessoas que ficam muito tempo ou que vão correr ao sol, andar de bicicleta. Há sempre pessoas que falecem.
9: Há alguns dados já que começam a sair, em termos oficiais e em termos provisórios, calcula-se que houve pelo menos mais 1.000 mortos, possivelmente em elo com esta onda de calor, mais 1.000 mortos do que no mesmo período no ano passado. Há quem considere que estas mortes eram evitáveis.
10: Isso é uma coisa que pode-se dizer factualmente na análise das pessoas, quando se conta as pessoas que morreram, mas na realidade, quando se vê que são pessoas que são frágeis, têm doenças crónicas instáveis, a probabilidade de eles terem morrido nos meses seguintes é forte. O que conta é ver quem é que morreu. Pessoas que estavam em estabelecimentos, isso reduziu muito porque os estabelecimentos que fazem acolhimento de pessoas idosas estão preparados a essas situações, com os que chamamos o plan blanc. As câmaras têm todas uma lista blanche, que é uma lista das pessoas que estão só e que não têm ajuda ou que vão faltar água ou estimulação para que alguém se ocupe delas. E também, claro, as crianças, as pessoas que estão a trabalhar nas obras e estão a trabalhar nos campos e estão todas informadas com essas situações. O mais importante é não dizer 1.000 mortos assim. É muito, claro, é mais do que o que costuma haver na mesma altura no ano passado, quando não havia onda de calor, mas é preciso ver o que é que vai acontecer nos 15 dias que seguem, talvez os números de mortos baixasse abaixo da média habitual.
9: Ao fim de quase 2 semanas de onda de calor em França, o primeiro-ministro anunciou encomendar alguns dispositivos de climatização para os hospitais. Julga que isto não foi uma medida um pouco tardia, que isto podia ter sido antecipado?
10: É preciso saber que os estabelecimentos, nem o meu estabelecimento pessoal aqui em Saint-Sauveur, não estão equipados de sistemas de refrigeração, porque não era o clima que nós tínhamos antes. Essas medidas que foram anunciadas, claro que são insuficientes e é preciso equipar todos os hospitais franceses, porque o problema existe em todos os estabelecimentos por toda a França, especialmente as reanimações.
9: Qual é a situação neste momento dos hospitais frente, portanto, a esta onda de calor e aos efeitos que tem sobre a saúde das pessoas que vão parar às urgências à conta desta situação?
10: É complicado as urgências porque por já há sempre muita gente que vem nesse período, sem falar de temperatura do ar no hospital ou nas urgências. É preciso hidratá-las, é preciso fazer uma seleção do que é urgente e não é urgente, é preciso examiná-las, é preciso instalá-las em qualquer sítio. O problema é não ter lugar, nem ter instalações próprias para poder receber tanta gente de repente. É evidente que todas as pessoas que têm doenças crónicas estão mais inquietas e vão consultar mais facilmente, porque todos os anúncios do Estado dizem que se tiver vertigens, dores, alucinações, cansaço normal, inchaço de pernas, vá às urgências. E o problema é também, não é só a temperatura, tem que se manter num sistema sem refrigeração. Essas pessoas podem passar 6, 7, 8 horas sem hidratá-las, por exemplo. E também o problema também das reanimações com aparelhos elétricos que produzem imenso calor. Portanto, as temperaturas chegam a estar relativamente altas nesses serviços de reanimação e o problema é sempre de refrescar o ar e não é o mais fácil a fazer, porque muitas vezes são vidrados, são arquiteturas modernas, pensa-se mais no frio, no calor, na arquitetura dos hospitais em França.
9: Há gente suficiente nos hospitais em França para fazer frente a esta situação?
10: Não há gente suficiente quando há situações assim em que há montes de gente que chegam às urgências e há falta de gente nas urgências, porque o pessoal médico e enfermeiro não tem capacidade de recolher tanta gente. E o efeito dos anúncios que alertam e que prevêem e que enviam as pessoas às urgências tem um efeito preventivo, mas também tem um efeito assustador. E há muita gente que vem às urgências e que não são necessárias de lá irem, porque, por exemplo, o inchaço das pernas, tem as pernas pouco inchadas, mas tem a impressão que o inchaço é importante. Estão cansados, mas não estão assim tão cansados do que isso, podem respirar corretamente e têm a impressão que não podem. Há sempre também muita gente que está em pânico e que vem às urgências com medo.
9: Apesar da forte onda de calor e apesar de, por exemplo, ter havido eventos que foram cancelados por causa da onda de calor, houve uma série de outras ocorrências que foram mantidas, por exemplo, exames escolares. Nestes últimos dias, o Ministro do Trabalho disse que o país não pode parar quando se chega aos 30 graus. Como é que se pode conciliar o imperativo de proteger a saúde dos cidadãos e, ao mesmo tempo, a continuar a atividade?
10: Acho que há uma diferença entre passar um exame numa sala de exames, um estabelecimento, seja um liceu ou um colégio, em um sistema de saúde que recolhe pessoas doentes ou frágeis fisicamente ou mentalmente. Eu acho que temos também de estar a par do sistema económico e não se pode parar completamente de viver assim que é uma onda de calor. Tem que se continuar a passar exames, tem que se continuar a ir à escola, talvez modificar os horários, como se faz nos países quentes, mas não se pode parar, efetivamente, não é a solução.
9: O governo reúne hoje a sua cela de crise para fazer um balanço destes últimos dias e eventualmente antecipar, já que se prevêem altas temperaturas novamente já a partir da próxima semana. O que é que espera do governo enquanto médico?
10: O governo vai fazer anúncios, como sempre. Vai ser também a ocasião de se mostrar e dizer que está-se a ocupar do assunto, mas não vai mudar nada praticamente, não vai mudar nada entre hoje e a semana que vai vir. O governo não vai poder mudar as coisas tão facilmente e tão rapidamente, mas bom, é importante que o governo mostre que toma consciência do problema e que está a tentar a melhorar a situação de onda de calor, mas não espera nada de melhor.
9: Não espera, por exemplo, que haja um maior investimento, por exemplo, na qualidade dos hospitais ou eventualmente no equipamento ou eventualmente reforço em termos de pessoal nos hospitais?
10: Por já pessoal nos hospitais, é preciso encontrar pessoal para trabalhar nos hospitais e quando se vê a importância das obras que são necessárias nos hospitais para modificar os sistemas e pôr sistemas que também pudessem dar sombras aos vidrados, porque todos os hospitais modernos são vidrados, portanto é um custo e é uma organização muito complicada. Portanto, preciso ser realista, não sei quando é que vai acontecer.
9: Ouvimos Paulo da Silva Moreira, médico e antigo eleito local na região da Yonne, a sul de Paris.
0: Desporto. E a rubrica Desporto tem hoje a assinatura de Marco Martins.
8: Os 16avos de final do Campeonato do Mundo de Futebol Masculino já arrancaram neste domingo 28 de junho, com o primeiro encontro entre a África do Sul e o Canadá, que decorreu em Los Angeles, nos Estados Unidos. O primeiro dos três países anfitriões já entrou em campo na segunda fase da prova e já alcançou o apuramento para os oitavos de final. Em território norte-americano, visto que o Canadá terminou no segundo lugar no grupo B, a equipa canadiana conseguiu vencer os sul-africanos, segundos do grupo A, por 1-0, com o único tento a ser apontado pelo médio luso-canadiano Stephen Eustáquio, aos 91 minutos de jogo. Nos oitavos, o Canadá vai medir forças com o vencedor do encontro entre os Países Baixos e Marrocos. No que diz respeito aos países lusófonos, Cabo Verde vai defrontar a Argentina, a atual campeã do mundo. Portugal vai medir forças com a Croácia, enquanto o Brasil, já nesta segunda-feira, vai jogar com o Japão em Houston, nos Estados Unidos. Pela primeira vez na história do Mundial, três países lusófonos conseguiram alcançar a fase de eliminação direta. O Brasil terminou no primeiro lugar no grupo C, enquanto Cabo Verde e Portugal ficaram na segunda posição nos respectivos grupos H e K. A RFI falou com João Araújo, médio ofensivo luso-brasileiro de 28 anos, que atua no Al Ittihad, nos Emirados Árabes Unidos. Em entrevista exclusiva à RFI, João Araújo abordou os 16avos de final do Brasil, de Portugal e de Cabo Verde, ele que passou, entre outros países, pela Croácia, onde se sagrou bicampeão pelo NK Rud.
7: Eu acho que se tem que temer o Japão. Estou a falar porque penso que a seleção japonesa nos últimos 10 anos vem numa crescente absurda. E o Brasil não me tem convencido, mesmo sendo brasileiro e torcendo até o fim do mundo por eles, não me tem convencido a nível de jogo, a nível tático, mesmo a nível individual. Acho que a gente perdeu alguma qualidade nos últimos anos pra cá. E eu acho que o Brasil há de temer o Japão, porque acho que o Japão vem em crescente e o Brasil, pela história que tem, vem em declínio.
8: Parece que falta aquele talento, aquela magia nos pés dos jogadores brasileiros. Há uma explicação ou não para isso?
7: Eu acho que é o futebol moderno. Eu acho que é o futebol no seu desenvolvimento, que começa a estar mais tático do que individual, entende? Começa a apelar mais pro coletivo do que pro nível individual dos jogadores e, consequentemente, coloca jogadores que cumprem funções muito bem, mas que não tem aquela liberdade, aquela magia de sempre, entende? Acho que o último que a gente teve, posso até colocar o Vinícius Júnior nesse papel, mas foi o Neymar. Acho que o Neymar tá sentado no banco muito pouco, não pode nos ajudar essa Copa, mas foi o último jogador que a gente tinha dessa maneira. E eu acho que é o futebol no seu desenvolvimento. O futebol cada vez mais tático, tá apelando mais pro coletivo, pro físico do jogador. E a gente acaba perdendo jogadores que têm aquela magia e que se desenvolvem dessa maneira desde a formação, entende? A gente antes, nós tínhamos muitos bons jogadores. O Brasil, última vez campeão mundial, tinha três melhores do mundo em campo. Fora o Kaká, fora o Robinho, fora esse tipo de jogador. E que eram jogadores que se desenvolviam nas suas capacidades individuais, não nas suas capacidades com o coletivo, entende?
8: Falou do Neymar. Não acredita que possa ser aquele jogador extra que consiga entrar só alguns minutos e fazer a diferença?
7: Sou fã número um do Neymar. Como jogador, eu acho que ele é incrível. E eu acho que um jogador desse tem que estar dentro de campo. Eu, como jogador, eu também digo sempre que é muito mais difícil entrar no jogo num segundo tempo, principalmente numa Copa do Mundo, do que começar o jogo, entende? Eu acho que ele, se começasse o jogo, tinha capacidade de nos ajudar muito, mas o Neymar, ele tá muito pelas lesões dele, muito pela maneira como ele tem se protegido. Ele, quando entra em campo, ele ainda demora um bocadinho a entrar no jogo. Esse último jogo contra a Escócia, ele fez única e exclusivamente o simples, não se arriscou muito. E eu acho que ele é um jogador de tomar risco, por isso eu acho que ele deveria iniciar jogando. Eu, se fosse técnico da seleção brasileira, nessa situação já o colocaria e arriscaria, porque é o que faz a seleção argentina, a seleção da Colômbia faz com James Rodríguez. Nossa seleção portuguesa faz com o Cristiano Ronaldo. E querendo ou não, é verdade, o Cristiano não faz nada no primeiro jogo, no segundo jogo faz 2 gols. E jogadores assim, eu acho que eles têm que estar dentro de campo, não adianta. Entrando no segundo tempo, acho complicado.
8: Portugal terminou no segundo lugar, atrás da Colômbia. Que balanço podemos fazer desses 3 jogos? 2 empates, 1 vitória. Para muitos, uma decepção.
7: Para mim, que torço também para a seleção portuguesa, e sou um torcedor assíduo, assisto sempre, também foi uma decepção, mas já ao contrário da seleção brasileira. Para mim, a seleção portuguesa a nível individual é uma das mais fortes da Copa. Considero que Portugal tem os melhores meio-campistas do mundo, Bruno Fernandes, o Vitinha e o João Neves. Considero o ataque da seleção portuguesa muito forte, com o Francisco, com o Rafael Leão, com o Ronaldo, não dá pra se tirar de fora. Depois tu tem o Félix, tu tem muitos nomes aí que fazem muita diferença. A linha defensiva, fantástica, jogadores de Champions League. Nós temos nas laterais o Nuno Mendes. Então, não há nada que esperar dessa seleção se não for a vitória, entende? E lutar pela Copa do Mundo. Eu acho que é o contrário da seleção brasileira. O problema da seleção portuguesa tem sido taticamente.
8: Como assim, taticamente?
7: Eu vejo jogos da seleção portuguesa e aí eu acho que a seleção portuguesa está se apoiando em níveis individuais, muito com o Francisco pela direita, para criar desequilíbrios. Mas a seleção portuguesa está com um jogo muito lateralizado, poucos jogadores por dentro, poucos movimentos de infiltração, de ruptura, né? São movimentos que abrem espaço e depois pegam seleções como a Colômbia, por exemplo, que tem um contra-ataque muito rápido, que tem jogadores que também são muito bons e que se tu não matar o jogo logo, eles começam a gostar do jogo e depois acabam fazendo a diferença. Acho que a seleção até teve sorte nesse último jogo de não ter perdido o jogo e vai pegar uma seleção, que olha, por acaso é a Croácia, que vai ser um jogo muito complicado, porque tem uma seleção muito boa a nível tático também, é uma seleção muito defensiva. Portugal vai ter alguma dificuldade para furar as linhas se não tiver movimentos de infiltração e mais movimentação na frente.
8: Como também jogou vários anos na Croácia, justamente, o que é que vale esta seleção croata neste momento?
7: Eu acho que a Croácia tem estado em crescente sempre, desde o europeu e depois da última Copa do Mundo, que olha, infelizmente fizeram o nome deles em cima da minha seleção brasileira, e foi um dos dias mais tristes da minha vida na Croácia. E agora, eles indo contra Portugal, eu torço contra, apesar de ter um carinho enorme pela Croácia, torço contra, porque não tem como torcer contra Portugal. E eu acho que é uma seleção muito boa, uma seleção que se tem que tomar cuidado. E novamente, eu acho que Portugal é superior a nível individual e a nível tático. A nível coletivo, acho que a Croácia é um pouco superior a Portugal e eu acho que o jogo vai ser definido taticamente.
8: Mas como é que está o ataque? Porque conheceu-se grandes avançados croatas. Não é um pouco essa a parte mais fraca, se temos de ver uma parte um bocadinho mais fraca da seleção?
7: Sempre foi. O problema da Croácia em si, como cultura futebolística, sempre foi o ataque. Eles são muito bons a produzir meio campos. E aí tu tem o Modric, tu tem o Kovacic, tu tem esse tipo de jogadores. O Perisic nas linhas pode ser fazer de extremo, mas é mais um lateral. E eles nunca desenvolveram um grande extremo, alguém que tu dissesse, meu Deus, esse jogador pode jogar no Real Madrid ou qualquer coisa do tipo, entende? Eles são muito bons e é o que eles gostam de desenvolver, são meio campos, eles desenvolvem muito bons meio campos. E a parte ofensiva da Croácia sempre foi uma parte a desejar, por isso se torna um time muito defensivo. Fisicamente é um time muito disponível e se torna sempre um time mais defensivo. E se tu for lembrar da última Copa do Mundo, eles defendem contra o Brasil até o minuto 90 e acabam empatando o jogo num contra-ataque, num erro ofensivo do Brasil que gera um contra-ataque. Esse tem sido o jogo da Croácia nos últimos anos, entende? O problema é que é sempre uma seleção dura de se bater.
8: Cabo Verde, dos países lusófonos, é surpresa. Talvez não esperaria-se que Cabo Verde chegaria aos 16avos de final e vão ter pela frente a Argentina. Como é que podemos ver esse duelo?
7: Eu acho que vai ser um jogo muito complicado, sendo realista, para Cabo Verde. Mas em todas as Copas do Mundo a gente gosta. E Cabo Verde, até por ser próximo de Portugal, por ser um país muito, muito bonito, um país muito bacana, com uma cultura muito boa, a gente acaba torcendo. Eu, sendo brasileiro, vou adorar ver se o Cabo Verde conseguir passar da Argentina. Acho complicado, mas vou torcer muito e torço também pelos jogadores que vêm de realidades diferentes e que estão a fazer um grande trabalho e que estão a dar orgulho pro seu país, que é uma coisa que é sempre bonito de se ver.
8: O Mundial decorre até dia 19 de julho nos Estados Unidos, no México e no Canadá. Chegamos assim ao fim deste Magazine de Desporto.

E o ponto final nesta emissão. Se nos quiser continuar a acompanhar, pode fazê-lo através da nossa página RFI Português ou nas redes sociais. Obrigada pela preferência. Fique bem.

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1: Neide Ribeiro.
0: Na Venezuela, a terra voltou a tremer ao fim da manhã desta segunda-feira, 5 dias depois de bairros inteiros terem sido destruídos por um violento duplo sismo. Até agora foram registadas 1.450 mortes, há ainda 50 mil pessoas desaparecidas. Na Guiné-Bissau, os partidos da oposição acusam a CDAO de ingerência nos assuntos internos. Em causa está o pronunciamento da organização regional sobre a possibilidade de a nova Constituição do país ser submetida a referendo. O analista político Rui Landim afirma que a revisão da Constituição é da exclusiva competência dos deputados. Estes são alguns dos assuntos que vamos desenvolver. No controlo técnico desta emissão está Moçal Chili. O jornal começa agora.
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0: Na Venezuela, a terra voltou a tremer ao fim da manhã desta segunda-feira, 5 dias depois de bairros inteiros terem sido destruídos por um violento duplo sismo. Até à data foram registadas 1.450 mortes. Há ainda 50 mil pessoas que estão desaparecidas, segundo a ONU. As probabilidades de encontrar sobreviventes são agora muito poucas, mas as operações de busca e salvamento no terreno continuam. Fernando Campos, conselheiro das comunidades portuguesas na Venezuela, atribui a dimensão da tragédia à queda de edifícios antigos que ainda não levaram em conta os riscos sísmicos.
2: A maioria dos edifícios, a grande maioria, salvo alguma exceção ou outra, que são edifícios com muitos anos de construção, atenção. Ou seja, eu quero recordar no ano de 1967, houve também um tremor de terra muito grande, 6.7 na escala Richter, se não me engano agora, e realmente naquela altura depois houve uma modificação nas normas internacionais e na Venezuela também, mas a grande maioria destes prédios que estão aqui são prédios que foram construídos antes disso. Provavelmente não foram reforçados da maneira que tinham que ser, provavelmente também muitas construções que foram depois ampliadas, ou melhor, construções que as pessoas fizeram cada quem por sua conta e que não cumpriram com os requisitos, não é? Pronto, então, mas as novas construções, eu posso dizer que incluso na mesma cidade de Caracas, que ruíram 2 edifícios numa zona que se chama dos Paus Grandes, que é uma zona que foi muito afetada já no ano de 1967, ruíram um par de edifícios que eram edifícios também de construção antiga. Os edifícios que foram construídos depois disso sofreram danos não estruturais, paredes, tetos, janelas, portas, coisas assim, mas estruturalmente não foram tão afetados. Agora, no litoral central, sim, a grande maioria dos edifícios que estavam construídos aí e que ruíram agora são edifícios provavelmente com, não sei, mais de 50 anos, ou seja, não haverá coisas tão novas que tenham que ruir.
0: Fernando Campos, conselheiro das comunidades portuguesas na Venezuela, entrevistado por Miguel Martins. Israel reconheceu os massacres de 1915 dos arménios como um ato de genocídio. A Turquia diz que se trata de uma decisão política por parte dos israelitas. Catarina Falcão.
3: O governo israelita aprovou no domingo, por unanimidade, o reconhecimento do genocídio arménio. Este reconhecimento terá agora de ser confirmado pelo Parlamento, algo que deverá acontecer sem grandes entraves. Até agora, Israel não tinha reconhecido oficialmente estes massacres devido à sua proximidade com a Turquia. No entanto, as relações entre a Turquia e Israel têm vindo a degradar-se devido às acusações de Ankara face à ocupação israelita da faixa de Gaza desde 2024. A Turquia já veio dizer que este reconhecimento é puramente político e que serve para esconder os crimes perpetrados por Israel em Gaza. Apesar de já ter acontecido há mais de 100 anos, este episódio continua a despertar fortes tensões na região. Durante vários séculos, os arménios viveram sob o jugo de diferentes impérios, com uma parte considerável a ser governada pelo Império Otomano. A partir de 1915, a minoria arménia foi perseguida pelo Império Otomano e estima-se que tenham morrido até 1,5 milhões de pessoas. Este é considerado por muitos historiadores como o primeiro genocídio do século XX. Potências como os Estados Unidos, França ou Alemanha reconhecem este flagelo, mas muitos países recusam este reconhecimento histórico. A Turquia é um deles, sendo que uma parte dos locais onde ocorreram os massacres integram hoje o seu território. Para as autoridades turcas, decorreram sim matanças, mas não houve intenção de exterminar o povo arménio logo. Para o presidente Erdogan, não houve genocídio.
0: Na Guiné-Bissau, os partidos de oposição acusam a Comunidade Económica de Estados da África Ocidental, CDAO, de ingerência nos assuntos internos do país. Em causa está o pronunciamento da organização regional sobre a possibilidade de a nova Constituição do país ser submetida a referendo. O analista político Rui Landim afirma que a revisão da Constituição é da exclusiva competência dos deputados.
4: Nenhuma transição tem poder. Segundo a Constituição da Guiné-Bissau, qualquer lei, a sua revisão, é da exclusiva competência de deputados da Assembleia Nacional Popular eleita. Isso é claro. E referendo, não existe na Constituição da Guiné-Bissau. E depois há outra decisão, de dezembro, de cimeiro do chefe de Estado, que reafirma novamente imediato retorno à ordem constitucional, publicação de resultados eleitorais, libertação de sequestrados. O presidente da Assembleia Nacional Popular, hoje, numa situação de rapto, de sequestro, essa decisão da autoridade máxima da CDAO, é gente que está contra, ou é gente que faz parte do crime organizado transnacional que infiltra e sequestra essas organizações. Isso é que eu tenho mais medo.
0: A análise do politólogo Rui Landim, entrevistado aqui por Lígia Anjos. Em Angola, a sociedade civil quer acompanhar de perto o processo eleitoral. O movimento cívico Mudei pediu autorização para monitorizar todo o ciclo eleitoral e defende ainda uma auditoria independente à base de dados de cidadãos maiores. A reportagem é de Francisco Paulo.
5: O processo de atualização do registro eleitoral oficioso já começou em Angola, com as autoridades a quererem registrar mais de 16 milhões de cidadãos nacionais até março de 2027. Dada a importância do ato, as organizações da sociedade civil, representadas pelo movimento cívico Mudei, entregaram há poucos dias um requerimento formal à Comissão Nacional Eleitoral, solicitando a autorização para fiscalizar todas as fases do processo eleitoral, conforme admitiu o jurista Jaime Domingos, do movimento cívico Mudei.
6: Imbuído deste espírito patriótico e de cidadania, decidimos então acionar esses mecanismos legais para solicitarmos ao presidente da Comissão Nacional Eleitoral o credenciamento, sobretudo para questões de monitores. Queremos monitorizar o processo todo eleitoral.
5: O dirigente associativo revela que deram entrada de um documento ao Ministério da Administração do Território a solicitar também a auditoria independente da base de dados de cidadãos maiores, como garantia da transparência da preparação para as eleições gerais.
6: Por outro lado, demos entrada também de um dossiê ao ministro da Administração Território, que tem que ver com pedido de auditoria e monitorização de registro eleitoral oficioso. É fundamental que o Ministério da Administração e Território expulgue os mortos da base de dados.
5: Francisco Paulo, Luanda, RFI.
0: Os 16avos de final do Mundial de Futebol Masculino arrancaram com a vitória do Canadá por 1-0 frente à África do Sul. Daqui a uma hora o Brasil defronta o Japão em Houston, nos Estados Unidos. Ao microfone da RFI, João Araújo, médio ofensivo luso-brasileiro, admite que a seleção do Brasil terá pela frente um adversário difícil.
7: Eu acho que se tem que temer o Japão. Estou a falar porque penso que a seleção japonesa nos últimos 10 anos vem numa crescente absurda. E o Brasil não me tem convencido, mesmo sendo brasileiro e torcendo até o fim do mundo por eles. Não me tem convencido a nível de jogo, a nível tático, mesmo a nível individual. Acho que a gente perdeu alguma qualidade nos últimos anos pra cá. E eu acho que o Brasil há de temer o Japão, porque acho que o Japão vem em crescente e o Brasil, pela história que tem, vem em declínio.
8: O balanço dos três primeiros jogos, qual seria, mesmo assim? Houve um empate complicado frente a Marrocos. Depois, os outros dois jogos, é verdade que pareciam mais acessíveis.
7: Para mim, esse primeiro jogo contra o Marrocos, que é uma seleção considerada uma boa seleção, com muito bons jogadores, sofremos muito. E eu não sou o tipo de pessoa que coloca culpa em estreias e coisas assim. Eu acho que vem da preparação. Sofremos muito para o empate. Depois a gente pega um Haiti, que temos mais que obrigação de ganhar. E então o placar não me convence muito. E novamente, com a Escócia, a gente pega uma seleção que a gente tem obrigação de ganhar, e aí sim acho que fizemos um bom jogo. Mas acho que nenhuma dessas seleções, mesmo o Marrocos, está a nível do Japão. Se a seleção vem em crescente, vem. Mas aos olhos dos brasileiros, a crescente do Brasil não nos diz nada para quem já viu tanto da nossa seleção, entende?
0: O futebolista João Araújo, entrevistado por Marco Martins esta noite. A Alemanha defronta ao Paraguai, os Países Baixos medem forças com o Marrocos e é o ponto final neste bloco informativo.
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0: Segunda parte desta emissão em língua portuguesa. Nesta segunda-feira temos a rubrica Desporto com Marco Martins. Liliana Henrique se apresenta-nos o convidado.
1: Convidado.
9: Depois de quase 15 dias de forte onda de calor pela Europa e nomeadamente aqui em França, que conheceu o segundo episódio deste tipo desde maio, o governo faz um primeiro balanço da gestão desta crise numa reunião interministerial nesta segunda-feira. De acordo com dados provisórios da Agência de Saúde Pública Francesa, foram registados cerca de 1.000 mortos suplementares comparativamente à média registada no mesmo período em anos anteriores. Ao longo destes dias, foram numerosas as unidades de saúde a encontrar dificuldades perante o afluxo massivo de utentes com problemas provocados ou agravados por temperaturas que rondaram ou ultrapassaram os 40 graus. Perante esta crise, que reaviva a lembrança ainda muito presente dos mais de 10 mil mortos da onda de calor de agosto de 2003 aqui em França, o governo tem sido acusado pela oposição de não ter sido suficientemente proativo no domínio da saúde, com investimento nesse setor a diminuir de ano para ano. Foi neste contexto que Paulo da Silva Moreira, médico e antigo eleito local na região da Yonne, a sul de Paris, fez um primeiro balanço destes últimos dias.
10: Durante estes últimos dias, o Estado ainda não contabilizou as pessoas que faleceram completamente, porque é sempre um tempo que dura entre o momento em que as declarações são feitas e em que elas são analisadas, mas pode-se dizer que por já houve mortos, não houve tantos mortos como nas precedentes fases de calor. O que foi feito ao nível da saúde foi anular tudo o que era concertos, exposições, manifestações de rua, concertos e também prevenir a população, o que aconteceu bem desde o princípio com spots na televisão e no rádio, informando as pessoas sobre as boas práticas quando há ondas de calor. Estamos informados que vai repetir-se 3 ou 4 vezes no ano com a mudança do tempo, temos que repetir essas medidas cada vez. Vai haver sempre mortos, porque essa fase é sempre difícil para pessoas que estão em fases de doenças crónicas mal estabilizadas, mas também jovens que não têm cuidado, por exemplo, hidrocoções, pessoas que vão mergulhar numa água fria e vão ter uma paragem cardíaca, pessoas que ficam muito tempo ou que vão correr ao sol, andar de bicicleta. Há sempre pessoas que falecem.
9: Há alguns dados já que começam a sair, em termos oficiais e em termos provisórios, calcula-se que houve pelo menos mais 1.000 mortos, possivelmente em elo com esta onda de calor, mais 1.000 mortos do que no mesmo período no ano passado. Há quem considere que estas mortes eram evitáveis.
10: Isso é uma coisa que pode-se dizer factualmente na análise das pessoas, quando se conta as pessoas que morreram, mas na realidade, quando se vê que são pessoas que são frágeis, têm doenças crónicas e estáveis, a probabilidade de eles terem morrido nos meses seguintes é forte. O que conta é ver quem é que morreu. Pessoas que estavam em estabelecimentos, isso reduziu muito porque os estabelecimentos que fazem acolhimento de pessoas idosas estão preparados a essas situações, com o que se chamamos o plan blanc. As câmaras têm todas uma liste blanche, que é uma lista das pessoas que estão só e que não têm ajuda ou que vão faltar água. Acolhimento de pessoas idosas estão preparados a essas situações, com o que se chamamos o plan blanc. As câmaras têm todas uma liste blanche, que é uma lista das pessoas que estão só e que não têm ajuda ou que vão faltar água ou estimulação para que alguém se ocupe

0: sala de exames, um estabelecimento, seja um liceu ou um colégio, em um sistema de saúde que recolhe pessoas doentes ou frágeis fisicamente ou mentalmente. Eu acho que temos também de estar a par do sistema económico e não se pode parar completamente de viver assim que é uma onda de calor. Tem que se continuar a passar exames, tem que se continuar a ir à escola, talvez modificar os horários, como se faz nos países quentes, mas não se pode parar, efetivamente, não é a solução.
1: O governo reúne hoje a sua cela de crise para fazer um balanço destes últimos dias e eventualmente antecipar, já que se prevêem altas temperaturas novamente já a partir da próxima semana. O que é que espera do governo enquanto médico?
0: O governo vai fazer anúncios, como sempre, vai ser também a ocasião de se mostrar e dizer que está-se a ocupar do assunto, mas não vai mudar nada praticamente, não vai mudar nada entre hoje e a semana que vai vir. O governo não vai poder mudar as coisas tão facilmente e tão rapidamente, mas bom, é importante que o governo mostre que toma consciência do problema e que está a tentar a melhorar a situação de onda de calor. Mas não espero nada de melhor.
1: Não espera, por exemplo, que haja um maior investimento, por exemplo, na qualidade dos hospitais, ou eventualmente no equipamento, ou eventualmente reforço em termos de pessoal nos hospitais?
0: Por já, pessoal nos hospitais, é preciso encontrar pessoal para trabalhar nos hospitais e como se vê a importância das obras que são necessárias nos hospitais para modificar os sistemas e pôr sistemas também que pudessem dar sombras aos vidrados, porque todos os hospitais modernos são vidrados, portanto é um custo e é uma organização muito complicada. Portanto, preciso ser realista, não sei quando é que vai acontecer.
1: Ouvimos Paulo da Silva Moreira, médico e antigo eleito local na região da Yonne, a sul de Paris.
2: 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E a rubrica Desporto tem hoje a assinatura de Marco Martins.
3: Os 16avos da final do Campeonato do Mundo de Futebol Masculino já arrancaram neste domingo 28 de junho, com o primeiro encontro entre a África do Sul e o Canadá, que decorreu em Los Angeles, nos Estados Unidos. O primeiro dos três países anfitriões já entrou em campo na segunda fase da prova e já alcançou o apuramento para os oitavos de final. Em território norte-americano, visto que o Canadá terminou no segundo lugar no grupo B, a equipa canadiana conseguiu vencer os sul-africanos, segundos do grupo A, por 1-0, com o único tento a ser apontado pelo médio luso-canadiano Stephen Eustáquio, aos 91 minutos de jogo. Nos oitavos, o Canadá vai medir forças com o vencedor do encontro entre os Países Baixos e Marrocos. No que diz respeito aos países lusófonos, Cabo Verde vai defrontar a Argentina, a atual campeã do mundo. Portugal vai medir forças com a Croácia, enquanto o Brasil, já nesta segunda-feira, vai jogar com o Japão em Houston, nos Estados Unidos. Pela primeira vez na história do Mundial, três países lusófonos conseguiram alcançar a fase de eliminação direta. O Brasil terminou no primeiro lugar no grupo C, enquanto Cabo Verde e Portugal ficaram na segunda posição nos respectivos grupos H e K. A RFI falou com João Araújo, médio ofensivo luso-brasileiro de 28 anos, que atua no Al Ittihad, nos Emirados Árabes Unidos. Em entrevista exclusiva à RFI, João Araújo abordou os 16avos de final do Brasil, de Portugal e de Cabo Verde, ele que passou, entre outros países, pela Croácia, onde se sagrou bicampeão pelo NK Rude.
4: Eu acho que se tem que temer o Japão. Estou a falar porque penso que a seleção japonesa nos últimos 10 anos vem numa crescente absurda. E o Brasil não me tem convencido, mesmo sendo brasileiro e torcendo até o fim do mundo por eles. Não me tem convencido a nível de jogo, a nível tático, mesmo a nível individual. Acho que a gente perdeu alguma qualidade nos últimos anos para cá. E eu acho que o Brasil há de temer o Japão, porque acho que o Japão vem em crescente e o Brasil, pela história que tem, vem em declínio.
3: Parece que falta aquele talento, aquela magia nos pés dos jogadores brasileiros. Há uma explicação ou não para isso?
4: Eu acho que é o futebol moderno, eu acho que é o futebol no seu desenvolvimento, que começa a estar mais tático do que individual. Entende? Começa a apelar mais pro coletivo do que pro nível individual dos jogadores e, consequentemente, coloca jogadores que cumprem funções muito bem, mas que não tem aquela liberdade, aquela magia de sempre, entende? Acho que o último que a gente teve, posso até colocar o Vinícius Júnior nesse papel.

0: Mas foi o Neymar, acho que o Neymar tá sentado no banco muito pouco, não pode nos ajudar essa Copa, mas foi o último jogador que a gente tinha dessa maneira. E eu acho que é o futebol no seu desenvolvimento, o futebol cada vez mais tático, tá apelando mais pro coletivo, pro físico do jogador, e a gente acaba perdendo jogadores que têm aquela magia e que se desenvolvem dessa maneira desde a formação, entende? A gente antes, nós tínhamos muitos bons jogadores. O Brasil, última vez campeão mundial, tinha três melhores do mundo em campo. Fora o Kaká, fora o Robinho, fora esse tipo de jogador, e que eram jogadores que se desenvolviam nas suas capacidades individuais, não nas suas capacidades com o coletivo, entende?
1: Falou do Neymar. Não acredita que possa ser aquele jogador extra que consiga entrar só alguns minutos e fazer a diferença?
0: Sou fã número um do Neymar. Como jogador, eu acho que ele é incrível, e eu acho que um jogador desse tem que estar dentro de campo. Eu, como jogador, eu também digo sempre que é muito mais difícil entrar no jogo num segundo tempo, principalmente numa Copa do Mundo, do que começar o jogo, entende? Eu acho que ele, se começasse o jogo, tinha capacidade de nos ajudar muito, mas o Neymar, ele tá muito pelas lesões dele, muito pela maneira como ele tem se protegido, ele quando entra em campo, ele ainda demora um bocadinho a entrar no jogo. Esse último jogo contra a Escócia, ele fez única e exclusivamente o simples, não se arriscou muito. E eu acho que ele é um jogador de tomar risco, por isso eu acho que ele deveria iniciar jogando. Eu, se fosse técnico da seleção brasileira, nessa situação já o colocaria e arriscaria, porque é o que faz a seleção argentina, a seleção da Colômbia faz com o James Rodríguez. Nossa seleção portuguesa faz com o Cristiano Ronaldo. E querendo ou não, é verdade, o Cristiano não faz nada no primeiro jogo, no segundo jogo faz dois gols. E jogadores assim, eu acho que eles têm que estar dentro de campo, não adianta. Entrando no segundo tempo, acho complicado.
1: Portugal terminou no segundo lugar, atrás da Colômbia. Que balanço podemos fazer desses três jogos? Dois empates, uma vitória. Para muitos, uma decepção.
0: Para mim, que torço também para a seleção portuguesa, e sou um torcedor assíduo, assisto sempre, também foi uma decepção, mas já ao contrário da seleção brasileiro. Para mim, a seleção portuguesa a nível individual é uma das mais fortes da Copa. Considero que Portugal tem os melhores meio-campistas do mundo, Bruno Fernandes, o Vitinha e o João Neves. Considero o ataque da seleção portuguesa muito forte, com o Francisco, com o Rafael Leão, com o Ronaldo, não dá para se tirar de fora. Depois tu tem o Félix, tu tem muitos nomes aí que fazem muita diferença. A linha defensiva fantástica, jogadores de Champions League, nós temos nas laterais o Nuno Mendes. Então, não há nada que esperar dessa seleção se não for a vitória, entende? E lutar pela Copa do Mundo. Eu acho que é o contrário da seleção brasileira. O problema da seleção portuguesa tem sido taticamente.
1: Como assim, taticamente?
0: Eu vejo jogos da seleção portuguesa e aí eu acho que a seleção portuguesa está se apoiando em níveis individuais, muito com o Francisco pela direita, para criar desequilíbrios. Mas a seleção portuguesa está com um jogo muito lateralizado, poucos jogadores por dentro, poucos movimentos de infiltração, de ruptura, né? São movimentos que abrem espaço e depois pegam seleções como a Colômbia, por exemplo, que tem um contra-ataque muito rápido, que tem jogadores que também são muito bons e que, se tu não matar o jogo logo, eles começam a gostar do jogo e depois acabam fazendo a diferença. Acho que a seleção até teve sorte nesse último jogo de não ter perdido o jogo e vai pegar uma seleção, que olha, por acaso é a Croácia, que vai ser um jogo muito complicado, porque tem uma seleção muito boa a nível tático também, é uma seleção muito defensiva. Portugal vai ter alguma dificuldade para furar as linhas se não tiver movimentos de infiltração e mais movimentação na frente.
1: Como também jogou vários anos na Croácia, justamente, o que é que vale esta seleção croata neste momento?
0: Eu acho que a Croácia tem estado em crescente sempre, desde o europeu e depois da última Copa do Mundo, que olha, infelizmente fizeram o nome deles em cima da minha seleção brasileira, e foi um dos dias mais tristes da minha vida na Croácia. E agora eles indo contra Portugal, eu torço contra, apesar de ter um carinho enorme pela Croácia, eu torço contra, porque não tem como torcer contra Portugal. E eu acho que é uma seleção muito boa, uma seleção que se tem que tomar cuidado. E novamente, eu acho que Portugal é superior a nível individual e a nível tático. A nível coletivo, acho que a Croácia é um pouco superior a Portugal e eu acho que o jogo vai ser definido taticamente.
1: Mas como é que está o ataque? Porque conheceu-se grandes avançados croatas. Não é um pouco essa a parte mais fraca, se temos de ver uma parte um bocadinho mais fraca da seleção?
0: Sempre foi. O problema da Croácia em si, como cultura futebolística, sempre foi o ataque. Eles são muito bons a produzir meio-campos. E aí tu tem o Modric, tu tem o Kovacic, tu tem esse tipo de jogadores. O Perisic nas linhas pode ser fazer de extremo, mas é mais um lateral. E eles nunca desenvolveram um grande extremo, alguém que tu dissesse, meu Deus, esse jogador pode jogar no Real Madrid ou qualquer coisa do tipo, entende? Eles são muito bons e é o que eles gostam de desenvolver, são meio campos, eles desenvolvem muito bons meio campos. E a parte ofensiva da Croácia sempre foi uma parte a desejar, por isso se torna um time muito defensivo. Fisicamente é um time muito disponível e se torna sempre um time mais defensivo. E se tu for lembrar da última Copa do Mundo, eles defendem contra o Brasil até o minuto 90 e acabam empatando o jogo num contra-ataque, num erro ofensivo do Brasil que gera um contra-ataque. Esse tem sido o jogo da Croácia nos últimos anos, entende? O problema é que é sempre uma seleção dura de se bater.
1: Cabo Verde, dos países lusófonos, é a surpresa. Talvez não esperaria-se que Cabo Verde chegaria aos 16avos de final e vão ter pela frente a Argentina. Como é que podemos ver esse duelo?
0: Eu acho que vai ser um jogo muito complicado, sendo realista, para Cabo Verde. Mas em todas as Copas do Mundo a gente gosta. E Cabo Verde, até por ser próximo de Portugal, por ser um país muito, muito bonito, um país muito bacana, com uma cultura muito boa, a gente acaba torcendo. Eu, sendo brasileiro, vou adorar ver se o Cabo Verde conseguir passar da Argentina. Acho complicado, mas vou torcer muito e torço também pelos jogadores que vêm de realidades diferentes e que estão a fazer um grande trabalho e que estão a dar orgulho pro seu país, que é uma coisa que é sempre bonita de se ver.
1: O Mundial decorre até dia 19 de julho nos Estados Unidos, no México e no Canadá. Chegamos assim ao fim deste Magazine de Desporto.

É o ponto final nesta emissão. Se nos quiser continuar a acompanhar, pode fazê-lo através da nossa página RFI Português ou nas redes sociais. Obrigada pela preferência. Fique bem.

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1: Neide Ribeiro.
0: Na Venezuela, a terra voltou a tremer ao fim da manhã desta segunda-feira, 5 dias depois de bairros inteiros terem sido destruídos por um violento duplo sismo. Até agora foram registadas 1.450 mortes, há ainda 50 mil pessoas desaparecidas. Na Guiné-Bissau, os partidos da oposição acusam a CDAO de ingerência nos assuntos internos. Em causa está o pronunciamento da organização regional sobre a possibilidade de a nova Constituição do país ser submetida a referendo. O analista político Rui Landim afirma que a revisão da Constituição é da exclusiva competência dos deputados. Estes são alguns dos assuntos que vamos desenvolver. No controlo técnico desta emissão está Moçal Chili. O jornal começa agora.
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0: Na Venezuela, a terra voltou a tremer ao fim da manhã desta segunda-feira, 5 dias depois de bairros inteiros terem sido destruídos por um violento duplo sismo. Até à data foram registadas 1.450 mortes. Há ainda 50 mil pessoas que estão desaparecidas, segundo a ONU. As probabilidades de encontrar sobreviventes são agora muito poucas, mas as operações de busca e salvamento no terreno continuam. Fernando Campos, conselheiro das comunidades portuguesas na Venezuela, atribui a dimensão da tragédia à queda de edifícios antigos que ainda não levaram em conta os riscos sísmicos.
2: A maioria dos edifícios, a grande, grande maioria, salvo alguma exceção ou outra, que são edifícios com muitos anos de construção, atenção. Ou seja, eu quero recordar no ano 1967, houve também um tremor de terra muito grande, 6.7 na escala de Richter, se não me engano agora, e realmente naquela altura, depois houve uma modificação nas normas internacionais e na Venezuela também, mas a grande maioria destes prédios que estão aqui são prédios que foram construídos antes disso. Provavelmente não foram reforçados da maneira que tinham que ser, provavelmente também muitas construções que foram depois ampliadas, ou melhor, construções que as pessoas fizeram cada quem por sua conta e que não cumpriram com os requisitos, não é? Pronto, então, mas as novas construções, eu posso dizer que incluso na mesma cidade de Caracas, que ruíram dois edifícios numa zona que se chama Los Paus Grandes, que é uma zona que foi muito afetada já no ano de 1967, ruíram um par de edifícios que eram edifícios também de construção antiga. Os edifícios que foram construídos depois disso sofreram danos não estruturais, paredes, tetos, janelas, portas, coisas assim, mas estruturalmente não foram tão afetados. Agora, no litoral central, sim, a grande maioria dos edifícios que estavam construídos aí e que ruíram agora são edifícios provavelmente com, não sei, mais de 50 anos, ou seja, não haverá coisas tão novas que tenham que ruir.
0: Fernando Campos, conselheiro das comunidades portuguesas na Venezuela, entrevistado por Miguel Martins. Israel reconheceu os massacres de 1915 dos arménios como um ato de genocídio. A Turquia diz que se trata de uma decisão política por parte dos israelitas. Catarina Falcão.
3: O governo israelita aprovou no domingo, por unanimidade, o reconhecimento do genocídio arménio. Este reconhecimento terá agora de ser confirmado pelo Parlamento, algo que deverá acontecer sem grandes entraves. Até agora, Israel não tinha reconhecido oficialmente estes massacres devido à sua proximidade com a Turquia. No entanto, as relações entre a Turquia e Israel têm vindo a degradar-se devido às acusações de Ankara face à ocupação israelita da faixa de Gaza desde 2024. A Turquia já veio dizer que este reconhecimento é puramente político e que serve para esconder os crimes perpetrados por Israel em Gaza. Apesar de já ter acontecido há mais de 100 anos, este episódio continua a despertar fortes tensões na região. Durante vários séculos, os arménios viveram sob o jugo de diferentes impérios, com uma parte considerável a ser governada pelo Império Otomano. A partir de 1915, a minoria arménia foi perseguida pelo Império Otomano e estima-se que tenham morrido até 1,5 milhões de pessoas. Este é considerado por muitos historiadores como o primeiro genocídio do século XX. Potências como os Estados Unidos, França ou Alemanha reconhecem este flagelo, mas muitos países recusam este reconhecimento histórico. A Turquia é um deles, sendo que uma parte dos locais onde ocorreram os massacres integram hoje o seu território. Para as autoridades turcas, decorreram sim matanças, mas não houve intenção de exterminar o povo arménio. Logo, para o presidente Erdogan, não houve genocídio.
0: Na Guiné-Bissau, os partidos de oposição acusam a Comunidade Económica de Estados da África Ocidental, CDAO, de ingerência nos assuntos internos do país. Em causa está o pronunciamento da organização regional sobre a possibilidade de a nova Constituição do país ser submetida a referendo. O analista político Rui Landim afirma que a revisão da Constituição é da exclusiva competência dos deputados.
4: Nenhuma transição tem poder. Segundo a Constituição da Guiné-Bissau, qualquer lei, a sua revisão, é da exclusiva competência de deputados da Assembleia Nacional Popular eleita. Isso é claro. E referendo, não existe na Constituição da Guiné-Bissau. E depois há outra decisão, de dezembro, de cimeiro do chefe de Estado, que reafirma novamente imediato retorno à ordem constitucional, publicação de resultados eleitorais, libertação de sequestrados. O presidente da Assembleia Nacional Popular, hoje, numa situação de rapto, de sequestro, essa decisão da autoridade máxima da CDAO, é gente que está contra, ou é gente que faz parte do crime organizado transnacional que infiltra e sequestra essas organizações. Isso é que eu tenho mais medo.
0: A análise do politólogo Rui Landim, entrevistado aqui por Lígia Anjos. Em Angola, a sociedade civil quer acompanhar de perto o processo eleitoral. O movimento cívico Mudei pediu autorização para monitorizar todo o ciclo eleitoral e defende ainda uma auditoria independente à base de dados de cidadãos maiores. A reportagem é de Francisco Paulo.
5: O processo de atualização do registro eleitoral oficioso já começou em Angola, com as autoridades a quererem registrar mais de 16 milhões de cidadãos nacionais até março de 2027. Dada a importância do ato, as organizações da sociedade civil, representadas pelo movimento cívico Mudei, entregaram há poucos dias um requerimento formal à Comissão Nacional Eleitoral, solicitando a autorização para fiscalizar todas as fases do processo eleitoral, conforme admitiu o jurista Jaime Domingos, do movimento cívico Mudei.
6: Imbuído deste espírito patriótico e de cidadania, decidimos então acionar esses mecanismos legais para solicitarmos ao presidente da Comissão Nacional Eleitoral o credenciamento, sobretudo para questões de monitores. Queremos monitorizar o processo todo eleitoral.
5: O dirigente associativo revela que deram entrada de um documento ao Ministério da Administração do Território a solicitar também a auditoria independente à base de dados de cidadãos maiores, como garantia da transparência da preparação para as eleições gerais.
6: Por outro lado, demos entrada também de um dossiê ao ministro da Administração Território, que tem que ver com pedido de auditoria e monitorização de registro eleitoral oficioso. É fundamental que o Ministério da Administração e Território expulgue os mortos da base de dados.
5: Francisco Paulo, Luanda, RFI.
0: Os 16 avos de final do Mundial de Futebol Masculino arrancaram com a vitória do Canadá por 1-0 frente à África do Sul. Daqui a uma hora o Brasil defronta o Japão em Houston, nos Estados Unidos. Ao microfone da RFI, João Araújo, médio ofensivo luso-brasileiro, admite que a seleção do Brasil terá pela frente um adversário difícil.
7: Eu acho que se tem que temer o Japão. Estou a falar porque penso que a seleção japonesa nos últimos 10 anos vem numa crescente absurda. E o Brasil não me tem convencido, mesmo sendo brasileiro e torcendo até o fim do mundo por eles, não me tem convencido a nível de jogo, a nível tático, mesmo a nível individual. Acho que a gente perdeu alguma qualidade nos últimos anos pra cá. E eu acho que o Brasil há de temer o Japão, porque acho que o Japão vem crescente e o Brasil, pela história que tem, vem em declínio.
8: O balanço dos três primeiros jogos, qual seria, mesmo assim? Houve um empate complicado frente a Marrocos, depois os outros dois jogos, é verdade que pareciam mais acessíveis.
7: Para mim, esse primeiro jogo contra o Marrocos, que é uma seleção considerada uma boa seleção, com muito bons jogadores, sofremos muito, e eu não sou o tipo de pessoa que coloca culpa em estreias e coisas assim, eu acho que vem da preparação, sofremos muito para o empate. Depois a gente pega um Haiti, que temos mais que obrigação de ganhar, e então o placar não me convence muito. E novamente, com a Escócia, a gente pega uma seleção que a gente tem obrigação de ganhar, e aí sim acho que fizemos um bom jogo. Mas acho que nenhuma dessas seleções, mesmo o Marrocos, está a nível do Japão. Se a seleção vem crescente, vem. Mas aos olhos dos brasileiros, a crescente do Brasil não nos diz nada para quem já viu tanto da nossa seleção, entende?
0: O futebolista João Araújo, entrevistado por Marco Martins esta noite. A Alemanha defronta ao Paraguai e os Países Baixos medem forças com o Marrocos. E é o ponto final neste bloco informativo.
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0: Segunda parte desta emissão em língua portuguesa. Nesta segunda-feira temos a rubrica Desporto com Marco Martins. Liliana Henrique se apresenta-nos o convidado.
1: Convidado.
9: Depois de quase 15 dias de forte onda de calor pela Europa e nomeadamente aqui em França, que conheceu o segundo episódio deste tipo desde maio, o governo faz um primeiro balanço da gestão desta crise numa reunião interministerial nesta segunda-feira. De acordo com dados provisórios da Agência de Saúde Pública Francesa, foram registados cerca de 1.000 mortos suplementares comparativamente à média registada no mesmo período em anos anteriores. Ao longo destes dias, foram numerosas as unidades de saúde a encontrar dificuldades perante o afluxo massivo de utentes com problemas provocados ou agravados por temperaturas que rondaram ou ultrapassaram os 40 graus. Perante esta crise, que reaviva a lembrança ainda muito presente dos mais de 10 mil mortos da onda de calor de agosto de 2003 aqui em França, o governo tem sido acusado pela oposição de não ter sido suficientemente proativo no domínio da saúde, com o investimento nesse setor a diminuir de ano para ano. Foi neste contexto que Paulo da Silva Moreira, médico e antigo eleito local na região da Yonne, a sul de Paris, fez um primeiro balanço destes últimos dias.
10: Durante estes últimos dias, o Estado ainda não contabilizou as pessoas que faleceram completamente, porque é sempre um tempo que dura entre o momento em que as declarações são feitas e em que elas são analisadas, mas pode-se dizer que por já houve mortos, não houve tantos mortos como nas precedentes fases de calor. O que foi feito ao nível da saúde foi anular tudo o que era concertos, exposições, manifestações de rua, concertos e também prevenir a população, o que aconteceu bem desde o princípio com spots na televisão e no rádio, informando as pessoas sobre as boas práticas quando há ondas de calor. Estamos informados que vai repetir-se 3 ou 4 vezes no ano com a mudança do tempo. Temos que repetir essas medidas cada vez. Vai haver sempre mortos, porque essa fase é sempre difícil para pessoas que estão em fases de doenças crónicas mal estabilizadas, mas também jovens não têm cuidado, por exemplo, hidrocoções, pessoas que vão mergulhar numa água fria e vão ter uma paragem cardíaca, pessoas que ficam muito tempo ou vão correr ao sol, andar de bicicleta. Há sempre pessoas que falecem.
9: Há alguns dados já que começam a sair em termos oficiais e em termos provisórios. Calcula-se que houve pelo menos mais 1.000 mortos, possivelmente em elo com esta onda de calor, mais 1.000 mortes do que no mesmo período no ano passado. Há quem considere que estas mortes eram evitáveis.
10: Isso é uma coisa que pode-se dizer factualmente na análise das pessoas, quando se conta as pessoas que morreram, mas na realidade, quando se vê que são pessoas que são frágeis, têm doenças crónicas e estáveis, a probabilidade de eles terem morrido nos meses seguintes é forte. O que conta é ver quem é que morreu. Pessoas que estavam em estabelecimentos, isso reduziu muito porque os estabelecimentos que fazem acolhimento de pessoas idosas estão preparados a essas situações, com o que chamamos o plan blanc. As câmaras têm todas uma lista blanche, que é uma lista das pessoas que estão só e que não têm ajuda ou que vão faltar água ou estimulação para que alguém se ocupe delas. E também, claro, as crianças, as pessoas que estão a trabalhar nas obras e estão a trabalhar nos campos e estão todas informadas com essas situações. O mais importante é não dizer 1.000 mortos, assim é muito. Claro, é mais do que o que costuma haver na mesma altura no ano passado, quando não havia onda de calor, mas é preciso ver o que é que vai acontecer nos 15 dias que seguem, talvez os números de mortos baixasse abaixo da média habitual.
9: Ao fim de quase 2 semanas de onda de calor em França, o primeiro-ministro anunciou encomendar alguns dispositivos de climatização para os hospitais. Julga que isto não foi uma medida um pouco tardia, que isto podia ter sido antecipado?
10: É preciso saber que os estabelecimentos, nem o meu estabelecimento pessoal aqui em São Sauveur, não são equipados de sistemas de refrigeração, porque não era o clima que nós tínhamos antes. Essas medidas que foram anunciadas, claro que são insuficientes e é preciso equipar todos os hospitais franceses, porque o problema existe em todos os estabelecimentos por toda a França, especialmente as reanimações.
9: Qual é a situação neste momento dos hospitais frente, portanto, a esta onda de calor e aos efeitos que tem sobre a saúde das pessoas que vão parar às urgências à conta desta situação?
10: É complicado as urgências porque por já há sempre muita gente que vem nesse período, sem falar de temperatura do ar no hospital ou nas urgências. É preciso hidratá-las, é preciso fazer uma seleção do que é urgente e não é urgente, é preciso examiná-las, é preciso instalá-las em qualquer sítio. O problema é não ter lugar, nem ter instalações próprias para poder receber tanta gente de repente. É evidente que todas as pessoas que têm doenças crónicas estão mais inquietas e vão consultar mais facilmente, porque todos os anúncios do Estado dizem que se tiver vertigens, dores, alucinações, cansaço normal, inchaço de pernas, vá às urgências. E o problema é também, não é só a temperatura, tem que se manter num sistema sem refrigeração. Essas pessoas podem passar 6, 7, 8 horas sem hidratá-las, por exemplo. E também o problema das reanimações com aparelhos elétricos que produzem imenso calor. Portanto, as temperaturas chegam a estar relativamente altas nesses serviços de reanimação e o problema é sempre de refrescar o ar e não é o mais fácil a fazer, porque muitas vezes são vidrados, são arquiteturas modernas, pensa-se mais no frio, no calor, na arquitetura dos hospitais em França.
9: Há gente suficiente nos hospitais em França para fazer frente a esta situação?
10: Não há gente suficiente quando há situações assim em que há montes de gente que chegam às urgências e há falta de gente nas urgências, porque o pessoal médico e enfermeiro também não tem capacidade de recolher tanta gente. E o efeito dos anúncios que alertam e que prevêem e que enviam as pessoas às urgências tem um efeito preventivo, mas também tem um efeito assustador e há muita gente que vem às urgências e que não são necessárias de lá irem, porque, por exemplo, o inchaço das pernas, tem as pernas pouco inchadas, mas tem a impressão que o inchaço é importante, estão cansados, mas não estão assim tão cansados do que isso, podem respirar corretamente e têm a impressão que não podem. Há sempre também muita gente que está em pânico e que vem às urgências com medo.
9: Apesar da forte onda de calor e apesar de, por exemplo, ter havido eventos que foram cancelados por causa da onda de calor, houve uma série de outras ocorrências que foram mantidas, por exemplo, exames escolares. Nestes últimos dias, o Ministro do Trabalho disse que um país não pode parar quando se chega aos 30 graus. Como é que se pode conciliar o imperativo de proteger a saúde dos cidadãos e, ao mesmo tempo, a continuar a atividade?
10: Acho que há uma diferença entre passar um exame numa sala de exames, um estabelecimento, seja um liceu ou um colégio, em um sistema de saúde que recolhe pessoas doentes ou frágeis fisicamente ou mentalmente. Eu acho que temos que também estar a par do sistema económico e não se pode parar completamente de viver assim que é uma onda de calor. Tem que se continuar a passar exames, tem que se continuar a ir à escola, talvez modificar os horários, como se faz nos países quentes, mas não se pode parar, efetivamente, não é a solução.
9: O governo reúne hoje a sua cela de crise para fazer um balanço destes últimos dias e eventualmente antecipar, já que se prevêem altas temperaturas novamente já a partir da próxima semana. O que é que espera do governo enquanto médico?
10: O governo vai fazer anúncios, como sempre. Vai ser também a ocasião de se mostrar e dizer que está-se a ocupar do assunto, mas não vai mudar nada praticamente, não vai mudar nada entre hoje e a semana que vai vir. O governo não vai poder mudar as coisas tão facilmente e tão rapidamente, mas bom, é importante que o governo mostre que toma consciência do problema e que está a tentar a melhorar a situação de onda de calor, mas não espera nada de melhor.
9: Não espera, por exemplo, que haja um maior investimento, por exemplo, na qualidade dos hospitais ou eventualmente no equipamento ou eventualmente reforço em termos de pessoal nos hospitais?
10: Por já pessoal nos hospitais, é preciso encontrar pessoal para trabalhar nos hospitais e quando se vê a importância das obras que são necessárias nos hospitais para modificar os sistemas e pôr sistemas que também pudessem dar sombras aos vidrados, porque os hospitais, todos os hospitais modernos são vidrados, portanto é um custo e é uma organização muito complicada. Portanto, preciso ser realista, não sei quando é que vai acontecer.
9: Ouvimos Paulo da Silva Moreira, médico e antigo eleito local na região da Yonne, a sul de Paris.
0: Desporto. E a rubrica Desporto tem hoje a assinatura de Marco Martins.
8: Os 16avos de final do Campeonato do Mundo de Futebol Masculino já arrancaram neste domingo 28 de junho, com o primeiro encontro entre a África do Sul e o Canadá, que decorreu em Los Angeles, nos Estados Unidos. O primeiro dos três países anfitriões já entrou em campo na segunda fase da prova e já alcançou o apuramento para os oitavos de final. Em território norte-americano, visto que o Canadá terminou no segundo lugar no grupo B, a equipa canadiana conseguiu vencer os sul-africanos, segundos do grupo A, por 1-0, com o único tento a ser apontado pelo médio luso-canadiano Stephen Eustáquio, aos 91 minutos de jogo. Nos oitavos, o Canadá vai medir forças com o vencedor do encontro entre os Países Baixos e Marrocos. No que diz respeito aos países lusófonos, Cabo Verde vai defrontar a Argentina, a atual campeã do mundo. Portugal vai medir forças com a Croácia, enquanto o Brasil, já nesta segunda-feira, vai jogar com o Japão em Houston, nos Estados Unidos. Pela primeira vez na história do Mundial, três países lusófonos conseguiram alcançar a fase de eliminação direta. O Brasil terminou no primeiro lugar no grupo C, enquanto Cabo Verde e Portugal ficaram na segunda posição nos respectivos grupos H e K. A RFI falou com João Araújo, médio ofensivo luso-brasileiro de 28 anos, que atua no Al Ittihad, nos Emirados Árabes Unidos. Em entrevista exclusiva à RFI, João Araújo abordou os 16avos de final do Brasil, do Portugal e de Cabo Verde, ele que passou, entre outros países, pela Croácia, onde se sagrou bicampeão pelo NK Rud.
7: Eu acho que se tem que temer o Japão. Estou a falar porque penso que a seleção japonesa nos últimos 10 anos vem numa crescente absurda. E o Brasil não me tem convencido, mesmo sendo brasileiro e torcendo até o fim do mundo por eles, não me tem convencido a nível de jogo, a nível tático, mesmo a nível individual. Acho que a gente perdeu alguma qualidade nos últimos anos pra cá. E eu acho que o Brasil há de temer o Japão, porque acho que o Japão vem em crescente e o Brasil, pela história que tem, vem em declínio.
8: Parece que falta aquele talento, aquela magia nos pés dos jogadores brasileiros. Há uma explicação ou não para isso?
7: Eu acho que é o futebol moderno. Eu acho que é o futebol no seu desenvolvimento, que começa a estar mais tático do que individual, entende? Começa a apelar mais pro coletivo do que pro nível individual dos jogadores e, consequentemente, coloca jogadores que cumprem funções muito bem, mas que não tem aquela liberdade, aquela magia de sempre, entende? Acho que o último que a gente teve, posso até colocar o Vinícius Júnior nesse papel, mas foi o Neymar. Acho que o Neymar tá sentado no banco muito pouco, não pode nos ajudar essa Copa, mas foi o último jogador que a gente tinha dessa maneira. E eu acho que é o futebol no seu desenvolvimento. O futebol cada vez mais tático, tá apelando mais pro coletivo, pro físico do jogador, e a gente acaba perdendo jogadores que têm aquela magia e que se desenvolvem dessa maneira desde a formação, entende? A gente antes, nós tínhamos muitos bons jogadores. O Brasil, última vez campeão mundial, tinha três melhores do mundo em campo. Fora o Kaká, fora o Robinho, fora esse tipo de jogador, e que eram jogadores que se desenvolviam nas suas capacidades individuais, não nas suas capacidades com o coletivo. Entende?
8: Falou do Neymar. Não acredita que possa ser aquele jogador extra que consiga entrar só alguns minutos e fazer a diferença?
7: Sou fã número um do Neymar. Como jogador, eu acho que ele é incrível, e eu acho que um jogador desse tem que estar dentro de campo. Eu, como jogador, eu também digo sempre que é muito mais difícil entrar no jogo num segundo tempo, principalmente numa Copa do Mundo, do que começar o jogo, entende? Eu acho que ele, se começasse o jogo, tinha capacidade de nos ajudar muito. Mas o Neymar, ele tá muito pelas lesões dele, muito pela maneira como ele tem se protegido. Ele, quando entra em campo, ele ainda demora um bocadinho a entrar no jogo. Esse último jogo contra a Escócia, ele fez o único e exclusivamente o simples. Não se arriscou muito. E eu acho que ele é um jogador de tomar risco. Por isso, eu acho que ele deveria iniciar jogando. Eu, se fosse técnico da seleção brasileira, nessa situação já o colocaria. E arriscaria, porque é o que faz a seleção argentina. A seleção da Colômbia faz com Ramos Rodrigues. Nossa seleção portuguesa faz com o Cristiano Ronaldo. E querendo ou não, é verdade, o Cristiano não faz nada no primeiro jogo, no segundo jogo faz 2 gols. E jogadores assim, eu acho que eles têm que estar dentro de campo, não adianta. Entrando no segundo tempo, acho complicado.
8: Portugal terminou no segundo lugar, atrás da Colômbia. Que balanço podemos fazer desses 3 jogos? 2 empates, 1 vitória. Para muitos, uma decepção.
7: Para mim, que torço também para a seleção portuguesa, e sou um torcedor assíduo, assisto sempre, também foi uma decepção, mas já ao contrário da seleção brasileira. Para mim, a seleção portuguesa a nível individual é uma das mais fortes da Copa. Considero que Portugal tem os melhores meio-campistas do mundo, Bruno Fernandes, o Vitinha e o João Neves. Considero o ataque da seleção portuguesa muito forte, com o Francisco, com o Rafael Leão, com o Ronaldo, não dá para se tirar de fora. Depois tu tem o Félix, tu tem muitos nomes aí que fazem muita diferença. A linha defensiva fantástica, jogadores de Champions League, nós temos nas nossas laterais o Nuno Mendes. Então, não há nada que esperar dessa seleção se não for a vitória, entende? E lutar pela Copa do Mundo. Eu acho que é o contrário da seleção brasileira. O problema da seleção portuguesa tem sido taticamente.
8: Como assim, taticamente?
7: Eu vejo jogos da seleção portuguesa e aí eu acho que a seleção portuguesa está se apoiando em níveis individuais, muito com o Francisco pela direita, para criar desequilíbrios. Mas a seleção portuguesa está com um jogo muito lateralizado, poucos jogadores por dentro, poucos movimentos de infiltração, de ruptura, né? São movimentos que abrem espaço e depois pegam seleções como a Colômbia, por exemplo, que tem um contra-ataque muito rápido, que tem jogadores que também são muito bons e que se tu não matar o jogo logo, eles começam a gostar do jogo e depois acabam fazendo a diferença. Acho que a seleção até teve sorte nesse último jogo de não ter perdido o jogo e vai pegar uma seleção, que olha, por acaso é a Croácia, que vai ser um jogo muito complicado, porque tem uma seleção muito boa a nível tático também, é uma seleção muito defensiva. Portugal vai ter alguma dificuldade para furar as linhas se não tiver movimentos de infiltração e mais movimentação na frente.
8: Como também jogou vários anos na Croácia, justamente, o que é que vale esta seleção croata neste momento?
7: Eu acho que a Croácia tem estado em crescente sempre, desde o europeu e depois da última Copa do Mundo, que olha, infelizmente fizeram o nome deles em cima da minha seleção brasileira, e foi um dos dias mais tristes da minha vida na Croácia. E agora, eles indo contra Portugal, eu torço contra, apesar de ter um carinho enorme pela Croácia, torço contra, porque não tem como torcer contra Portugal. E eu acho que é uma seleção muito boa, uma seleção que se tem que tomar cuidado. E novamente, eu acho que Portugal é superior a nível individual e a nível tático. A nível coletivo, acho que a Croácia é um pouco superior a Portugal e eu acho que o jogo vai ser definido taticamente.
8: Mas como é que está o ataque? Porque conheceu-se grandes avançados croatas. Não é um pouco essa a parte mais fraca, se temos de ver uma parte um bocadinho mais fraca da seleção?
7: Sempre foi. O problema da Croácia em si, como cultura futebolística, sempre foi o ataque. Eles são muito bons a produzir meio campos. E aí tu tem o Modric, tu tem o Kovacic, tu tem esse tipo de jogadores. O Perisic nas linhas pode ser fazer de extremo, mas é mais um lateral. E eles nunca desenvolveram um grande extremo, alguém que tu dissesse, meu Deus, esse jogador pode jogar no Real Madrid ou qualquer coisa do tipo, entende? Eles são muito bons e é o que eles gostam de desenvolver, são meio campos, eles desenvolvem muito bons meio campos. E a parte ofensiva da Croácia sempre foi uma parte a desejar, por isso se torna um time muito defensivo. Fisicamente é um time muito disponível e se torna sempre um time mais defensivo. E se tu for lembrar da última Copa do Mundo, eles defendem contra o Brasil até o minuto 90 e acabam empatando o jogo num contra-ataque, num erro ofensivo do Brasil que gera um contra-ataque. Esse tem sido o jogo da Croácia nos últimos anos, entende? O problema é que é sempre uma seleção dura de se bater.
8: Cabo Verde, dos países lusófonos, é a surpresa. Talvez não esperaria-se que Cabo Verde chegaria aos 16 avos de final e vão ter pela frente a Argentina. Como é que podemos ver esse duelo?
7: Eu acho que vai ser um jogo muito complicado, sendo realista, para Cabo Verde. Mas em todas as Copas do Mundo a gente gosta. E Cabo Verde, até por ser próximo de Portugal, por ser um país muito, muito bonito, um país muito bacana, com uma cultura muito boa, a gente acaba torcendo. Eu, sendo brasileiro, vou adorar ver se o Cabo Verde conseguir passar da Argentina. Acho complicado, mas vou torcer muito e torço também pelos jogadores que vêm de realidades diferentes e que estão a fazer um grande trabalho e que estão a dar orgulho pro seu país, que é uma coisa que é sempre bonita de se ver.
8: O Mundial decorre até dia 19 de julho nos Estados Unidos, no México e no Canadá. Chegamos assim ao fim deste Magazine de Esporto.

Eu ponto final nesta emissão. Se nos quiser continuar a acompanhar, pode fazê-lo através da nossa página RFI Português ou nas redes sociais. Obrigada pela preferência. Fique bem.

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1: Neide Ribeiro.
0: Na Venezuela, a terra voltou a tremer ao fim da manhã desta segunda-feira, 5 dias depois de bairros inteiros terem sido destruídos por um violento duplo sismo. Até agora foram registadas 1.450 mortes, há ainda 50 mil pessoas desaparecidas. Na Guiné-Bissau, os partidos da oposição acusam a CDAO de ingerência nos assuntos internos. Em causa está o pronunciamento da organização regional sobre a possibilidade de a nova Constituição do país ser submetida a referendo. O analista político Rui Landim afirma que a revisão da Constituição é da exclusiva competência dos deputados. Estes são alguns dos assuntos que vamos desenvolver. No controlo técnico desta emissão está Moçal Chili. O jornal começa agora.
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0: Na Venezuela, a terra voltou a tremer ao fim da manhã desta segunda-feira, 5 dias depois de bairros inteiros terem sido destruídos por um violento duplo sismo. Até à data foram registadas 1.450 mortes. Há ainda 50 mil pessoas que estão desaparecidas, segundo a ONU. As probabilidades de encontrar sobreviventes são agora muito poucas, mas as operações de busca e salvamento no terreno continuam. Fernando Campos, conselheiro das comunidades portuguesas na Venezuela, atribui a dimensão da tragédia à queda de edifícios antigos que ainda não levaram em conta os riscos sísmicos.
2: A maioria dos edifícios, a grande, grande maioria, salvo alguma exceção ou outra, que são edifícios com muitos anos de construção, atenção. Ou seja, eu quero recordar, no ano de 1967, houve também um tremor de terra muito grande, 6.7 na escala de Richter, se não me engano agora, e realmente naquela altura, depois houve uma modificação nas normas internacionais e na Venezuela também, mas a grande maioria destes prédios que estão aqui são prédios que foram construídos antes disso. Provavelmente não foram reforçados da maneira que tinham que ser, provavelmente também muitas construções que foram depois ampliadas, ou melhor, construções que as pessoas fizeram cada quem por sua conta e que não cumpriram com os requisitos, não é? Pronto, então, mas as novas construções, eu posso dizer que incluso na mesma cidade de Caracas, que ruíram 2 edifícios numa zona que se chama Los Paus Grandes, que é uma zona que foi muito afetada já no ano de 1967, ruíram um par de edifícios que eram edifícios também de construção antiga. Os edifícios que foram construídos depois disso sofreram danos não estruturais, paredes, tetos, janelas, portas, coisas assim, mas estruturalmente não foram tão afetados. Agora, no litoral central, sim, a grande maioria dos edifícios que estavam construídos aí e que ruíram agora são edifícios provavelmente com, não sei, mais de 50 anos, ou seja, não haverá coisas tão novas que tenham que ruir.
0: Fernando Campos, conselheiro das comunidades portuguesas na Venezuela, entrevistado por Miguel Martins. Israel reconheceu os massacres de 1915 dos arménios como um ato de genocídio. A Turquia diz que se trata de uma decisão política por parte dos israelitas. Catarina Falcão.
3: O governo israelita aprovou no domingo, por unanimidade, o reconhecimento do genocídio arménio. Este reconhecimento terá agora de ser confirmado pelo Parlamento, algo que deverá acontecer sem grandes entraves. Até agora, Israel não tinha reconhecido oficialmente estes massacres devido à sua proximidade com a Turquia. No entanto, as relações entre a Turquia e Israel têm vindo a degradar-se devido às acusações de Ankara face à ocupação israelita da faixa de Gaza desde 2024. A Turquia já veio dizer que este reconhecimento é puramente político e que serve para esconder os crimes perpetrados por Israel em Gaza. Apesar de já ter acontecido há mais de 100 anos, este episódio continua a despertar fortes tensões na região. Durante vários séculos, os arménios viveram sob o jugo de diferentes impérios, com uma parte considerável a ser governada pelo Império Otomano. A partir de 1915, a minoria arménia foi perseguida pelo Império Otomano e estima-se que tenham morrido até 1,5 milhões de pessoas. Este é considerado por muitos historiadores como o primeiro genocídio do século XX. Potências como os Estados Unidos, França ou Alemanha reconhecem este flagelo, mas muitos países recusam este reconhecimento histórico. A Turquia é um deles, sendo que uma parte dos locais onde ocorreram os massacres integram hoje o seu território. Para as autoridades turcas, decorreram sim matanças, mas não houve intenção de exterminar o povo arménio logo. Para o presidente Erdogan, não houve genocídio.
0: Na Guiné-Bissau, os partidos de oposição acusam a Comunidade Económica de Estados da África Ocidental, CDAO, de ingerência nos assuntos internos do país. Em causa está o pronunciamento da organização regional sobre a possibilidade de a nova Constituição do país ser submetida a referendo. O analista político Rui Landim afirma que a revisão da Constituição é da exclusiva competência dos deputados.
4: Nenhuma transição tem poder. Segundo a Constituição da Guiné-Bissau, qualquer lei, a sua revisão, é da exclusiva competência de deputados da Assembleia Nacional Popular eleita. Isso é claro. E referendo, não existe na Constituição da Guiné-Bissau. E depois há outra decisão, de dezembro, de cimeiro do chefe de Estado, que reafirma novamente imediato retorno à ordem constitucional, publicação de resultados eleitorais, libertação de sequestrados. O presidente da Assembleia Nacional Popular, hoje, numa situação de rapto, de sequestro. Essa decisão da autoridade máxima da CDAO é gente que está contra, ou é gente que faz parte do crime organizado transnacional que infiltra e sequestra essas organizações. Isso é que eu tenho mais medo.
0: A análise do politólogo Rui Landim, entrevistado aqui por Lígia Anjos. Em Angola, a sociedade civil quer acompanhar de perto o processo eleitoral. O movimento cívico Mudei pediu autorização para monitorizar todo o ciclo eleitoral e defende ainda uma auditoria independente à base de dados de cidadãos maiores. A reportagem é de Francisco Paulo.
5: O processo de atualização do registro eleitoral oficioso já começou em Angola, com as autoridades a quererem registrar mais de 16 milhões de cidadãos nacionais até março de 2027. Dada a importância do ato, as organizações da sociedade civil, representadas pelo movimento cívico Mudei, entregaram há poucos dias um requerimento formal à Comissão Nacional Eleitoral, solicitando a autorização para fiscalizar todas as fases do processo eleitoral, conforme admitiu o jurista Jaime Domingos, do movimento cívico Mudei.
6: Imbuído deste espírito patriótico e de cidadania, decidimos então acionar esses mecanismos legais para solicitarmos ao presidente da Comissão Nacional Eleitoral o credenciamento, sobretudo para questões de monitores. Queremos monitorizar o processo todo eleitoral.
5: O dirigente associativo revela que deram entrada de um documento ao Ministério da Administração do Território a solicitar também a auditoria independente à base de dados de cidadãos maiores, como garantia da transparência da preparação para as eleições gerais.
6: Por outro lado, demos entrada também de um dossiê ao ministro da Administração Território, que tem que ver com pedido de auditoria e monitorização de registro eleitoral oficioso. É fundamental que o Ministério da Administração e Território expulgue os mortos da base de dados.
5: Francisco Paulo, Luanda, RFI.
0: Os 16 avos de final do Mundial de Futebol Masculino arrancaram com a vitória do Canadá por 1-0 frente à África do Sul. Daqui a uma hora, o Brasil defronta o Japão em Houston, nos Estados Unidos. Ao microfone da RFI, João Araújo, médio ofensivo luso-brasileiro, admite que a seleção do Brasil terá pela frente um adversário difícil.
7: Eu acho que se tem que temer o Japão. Estou a falar porque penso que a seleção japonesa nos últimos 10 anos vem numa crescente absurda. E o Brasil não me tem convencido, mesmo sendo brasileiro e torcendo até o fim do mundo por eles. Não me tem convencido a nível de jogo, a nível tático, mesmo a nível individual. Acho que a gente perdeu alguma qualidade nos últimos anos pra cá. E eu acho que o Brasil há de temer o Japão, porque acho que o Japão vem crescente e o Brasil, pela história que tem, vem em declínio.
8: O balanço dos três primeiros jogos, qual seria, mesmo assim? Houve um empate complicado frente a Marrocos. Depois, os outros dois jogos, é verdade que pareciam mais acessíveis.
7: Para mim, esse primeiro jogo contra o Marrocos, que é uma seleção considerada uma boa seleção, com muito bons jogadores, sofremos muito. E eu não sou o tipo de pessoa que coloca culpa em estreias e coisas assim. Eu acho que vem da preparação. Sofremos muito para o empate. Depois a gente pega um Haiti, que temos mais que obrigação de ganhar. E então o placar não me convence muito. E novamente, com a Escócia, a gente pega uma seleção que a gente tem obrigação de ganhar, e aí sim acho que fizemos um bom jogo. Mas acho que nenhuma dessas seleções, mesmo o Marrocos, está a nível do Japão. Se a seleção vem crescente, vem. Mas aos olhos dos brasileiros, a crescente do Brasil não nos diz nada para quem já viu tanto da nossa seleção, entende?
0: O futebolista João Araújo, entrevistado por Marco Martins esta noite. A Alemanha defronta ao Paraguai e os Países Baixos medem forças com o Marrocos. E é o ponto final neste bloco informativo.
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0: Segunda parte desta emissão em língua portuguesa. Nesta segunda-feira temos a rubrica Desporto com Marco Martins. Liliana Henrique se apresenta-nos o convidado.
1: Convidado.
9: Depois de quase 15 dias de forte onda de calor pela Europa e nomeadamente aqui em França, que conheceu o segundo episódio deste tipo desde maio, o governo faz um primeiro balanço da gestão desta crise numa reunião interministerial nesta segunda-feira. De acordo com dados provisórios da Agência de Saúde Pública Francesa, foram registados cerca de 1.000 mortos suplementares comparativamente à média registada no mesmo período em anos anteriores. Ao longo destes dias, foram numerosas as unidades de saúde a encontrar dificuldades perante o afluxo massivo de utentes com problemas provocados ou agravados por temperaturas que rondaram ou ultrapassaram os 40 graus. Perante esta crise, que reaviva a lembrança ainda muito presente dos mais de 10 mil mortos da onda de calor de agosto de 2003 aqui em França, o governo tem sido acusado pela oposição de não ter sido suficientemente proativo no domínio da saúde, com o investimento nesse setor a diminuir de ano para ano. Foi neste contexto que Paulo da Silva Moreira, médico e antigo eleito local na região da Yonne, a sul de Paris, fez um primeiro balanço destes últimos dias.
10: Durante estes últimos dias, o Estado ainda não contabilizou as pessoas que faleceram completamente, porque há sempre um tempo que dura entre o momento em que as declarações são feitas e em que elas são analisadas, mas pode-se dizer que por já houve mortos, não houve tantos mortos como nas precedentes fases de calor. O que foi feito ao nível da saúde foi anular tudo o que era concertos, exposições, manifestações de rua, concertos e também prevenir a população, o que aconteceu bem desde o princípio com spots na televisão e no rádio, informando as pessoas sobre as boas práticas quando há ondas de calor. Estamos informados que vai repetir-se 3 ou 4 vezes no ano com a mudança do tempo. Temos que repetir essas medidas cada vez. Vai haver sempre mortos, porque essa fase é sempre difícil para pessoas que estão em fases de doenças crónicas mal estabilizadas, mas também jovens não têm cuidado, por exemplo, hidrocoções, pessoas que vão mergulhar numa água fria e vão ter uma paragem cardíaca, pessoas que ficam muito tempo ou que vão correr ao sol, andar de bicicleta. Há sempre pessoas que falecem.
9: Há alguns dados já que começam a sair em termos oficiais e em termos provisórios. Calcula-se que houve pelo menos mais 1.000 mortos, possivelmente em elo com esta onda de calor, mais 1.000 mortos do que no mesmo período no ano passado. Há quem considere que estas mortes eram evitáveis.
10: Isso é uma coisa que pode-se dizer factualmente na análise das pessoas, quando se conta as pessoas que morreram, mas na realidade, quando se vê que são pessoas que são frágeis, têm doenças crónicas e estáveis, a probabilidade de eles terem morrido nos meses seguintes é forte. O que conta é ver quem é que morreu. Pessoas que estavam em estabelecimentos, isso reduziu muito porque os estabelecimentos que fazem acolhimento de pessoas idosas estão preparados a essas situações, com os que chamamos o plan blanc. As câmaras têm todas uma liste blanche, que é uma lista das pessoas que estão só e que não têm ajuda ou que vão faltar água ou estimulação para que alguém se ocupe delas. E também, claro, as crianças, as pessoas que estão a trabalhar nas obras e estão a trabalhar nos campos e estão todas informadas com essas situações. O mais importante é não dizer 1.000 mortos, assim é muito. Claro, é mais do que o que costuma haver na mesma altura no ano passado, quando não havia onda de calor, mas é preciso ver o que é que vai acontecer nos 15 dias que seguem, talvez os números de mortos baixasse abaixo da média habitual.
9: Ao fim de quase 2 semanas de onda de calor em França, o primeiro-ministro anunciou encomendar alguns dispositivos de climatização para os hospitais. Julga que isto não foi uma medida um pouco tardia, que isto podia ter sido antecipado?
10: É preciso saber que os estabelecimentos, nem o meu estabelecimento pessoal aqui em Saint-Sauveur, não são equipados de sistemas de refrigeração, porque não era o clima que nós tínhamos antes. Essas medidas que foram anunciadas, claro que são insuficientes e é preciso equipar todos os hospitais franceses, porque o problema existe em todos os estabelecimentos por toda a França, especialmente as reanimações.
9: Qual é a situação neste momento dos hospitais frente, portanto, a esta onda de calor e aos efeitos que tem sobre a saúde das pessoas que vão parar às urgências à conta desta situação?
10: É complicado as urgências porque por já há sempre muita gente que vem nesse período, sem falar de temperatura do ar no hospital ou nas urgências. É preciso hidratá-las, é preciso fazer uma seleção do que é urgente e não é urgente, é preciso examiná-las, é preciso instalá-las em qualquer sítio. O problema é não ter lugar, nem ter instalações próprias para poder receber tanta gente de repente. É evidente que todas as pessoas que têm doenças crónicas estão mais inquietas e vão consultar mais facilmente, porque todos os anúncios do Estado dizem que se tiver vertigens, dores, alucinações, cansaço normal, inchaço de pernas, vá às urgências. E o problema é também, não é só a temperatura, tem que se manter num sistema sem refrigeração essas pessoas todas. Podem passar 6, 7, 8 horas sem hidratá-las, por exemplo. E também o problema das reanimações com aparelhos elétricos que produzem imenso calor. Portanto, as temperaturas chegam a estar relativamente altas nesses serviços de reanimação e o problema é sempre de refrescar o ar e não é o mais fácil a fazer, porque muitas vezes são vidrados, são arquiteturas modernas, pensa-se mais no frio, no calor, na arquitetura dos hospitais em França.
9: Há gente suficiente nos hospitais em França para fazer frente a esta situação?
10: Não há gente suficiente quando há situações assim em que há montes de gente que chegam às urgências e há falta de gente nas urgências, porque o pessoal médico e enfermeiro também não

0: ocorrências que foram mantidas, por exemplo, exames escolares. Nestes últimos dias, o Ministro do Trabalho disse que o país não pode parar quando se chega aos 30 graus. Como é que se pode conciliar o imperativo de proteger a saúde dos cidadãos e, ao mesmo tempo, a continuar a atividade?
1: Acho que há uma diferença entre passar um exame numa sala de exames, um estabelecimento, seja um liceu ou um colégio, em um sistema de saúde que recolhe pessoas doentes ou frágeis fisicamente ou mentalmente. Eu acho que temos também de estar a par do sistema económico e não se pode parar completamente de viver assim que é uma onda de calor. Tem que se continuar a passar exames, tem que se continuar a ir à escola, talvez modificar os horários, como se faz nos países quentes, mas não se pode parar, efetivamente, não é a solução.
0: O governo reúne hoje a sua cela de crise para fazer um balanço destes últimos dias e eventualmente antecipar, já que se prevêem altas temperaturas novamente já a partir da próxima semana. O que é que espera do governo enquanto médico?
1: O governo vai fazer anúncios, como sempre. Vai ser também a ocasião de se mostrar e dizer que está-se a ocupar do assunto, mas não vai mudar nada entre hoje e a semana que vai vir. O governo não vai poder mudar as coisas tão facilmente e tão rapidamente, mas bom, é importante que o governo mostre que toma consciência do problema e que está a tentar a melhorar a situação de onda de calor, mas não espera nada de melhor.
0: Não espera, por exemplo, que haja um maior investimento, por exemplo, na qualidade dos hospitais, ou eventualmente no equipamento, ou eventualmente reforço em termos de pessoal nos hospitais?
1: Por já pessoal nos hospitais, é preciso encontrar pessoal para trabalhar nos hospitais e quando se vê a importância das obras que são necessárias nos hospitais para modificar os sistemas e pôr sistemas que também pudessem dar sombras aos vidrados, porque todos os hospitais modernos são vidrados, portanto é um custo e é uma organização muito complicada. Portanto, preciso ser realista, não sei quando é que vai acontecer.
0: Ouvimos Paulo da Silva Moreira, médico e antigo eleito local na região da Yonne, a sul de Paris.
2: Desporto. E a rubrica Desporto tem hoje a assinatura de Marco Martins.
3: Os 16avos da final do Campeonato do Mundo de Futebol Masculino já arrancaram neste domingo 28 de junho, com o primeiro encontro entre a África do Sul e o Canadá, que decorreu em Los Angeles, nos Estados Unidos. O primeiro dos três países anfitriões já entrou em campo na segunda fase da prova e já alcançou o apuramento para os oitavos de final. Em território norte-americano, visto que o Canadá terminou no segundo lugar no grupo B, a equipa canadiana conseguiu vencer os sul-africanos, segundos do grupo A, por 1-0, com o único tento a ser apontado pelo médio luso-canadiano Stephen Eustáquio, aos 91 minutos de jogo. Nos oitavos, o Canadá vai medir forças com o vencedor do encontro entre os Países Baixos e Marrocos. No que diz respeito aos países lusófonos, Cabo Verde vai defrontar a Argentina, a atual campeã do mundo. Portugal vai medir forças com a Croácia, enquanto o Brasil, já nesta segunda-feira, vai jogar com o Japão em Houston, nos Estados Unidos. Pela primeira vez na história do Mundial, três países lusófonos conseguiram alcançar a fase de eliminação direta. O Brasil terminou no primeiro lugar no grupo C, enquanto Cabo Verde e Portugal ficaram na segunda posição nos respectivos grupos H e K. A RFI falou com João Araújo, médio ofensivo luso-brasileiro de 28 anos, que atua no Al Ittihad, nos Emirados Árabes Unidos. Em entrevista exclusiva à RFI, João Araújo abordou os 16avos de final do Brasil, de Portugal e de Cabo Verde, ele que passou, entre outros países, pela Croácia, onde se sagrou bicampeão pelo NK Rud.
4: Eu acho que se tem que ter o Japão. Estou a falar porque penso que a seleção japonesa nos últimos 10 anos vem numa crescente absurda. E o Brasil não me tem convencido, mesmo sendo brasileiro e torcendo até o fim do mundo por eles, não me tem convencido a nível de jogo, a nível tático, mesmo a nível individual. Acho que a gente perdeu alguma qualidade nos últimos anos pra cá. E eu acho que o Brasil há de temer o Japão, porque acho que o Japão vem em crescente e o Brasil, pela história que tem, vem em declínio.
3: Parece que falta aquele talento, aquela magia nos pés dos jogadores brasileiros.

0: uma explicação ou não para isso?
1: Eu acho que é o futebol moderno, eu acho que é o futebol no seu desenvolvimento, que começa a estar mais tático do que individual, entende? Começa a apelar mais para o coletivo do que para o nível individual dos jogadores, e consequentemente coloca jogadores que cumprem funções muito bem, mas que não tem aquela liberdade, aquela magia de sempre, entende? Acho que o último que a gente teve, posso até colocar o Vinícius Júnior nesse papel, mas foi o Neymar, acho que o Neymar tá sentado no banco muito pouco, não pode nos ajudar essa Copa, mas foi o último jogador que a gente tinha dessa maneira. E eu acho que é o futebol no seu desenvolvimento, o futebol cada vez mais tático, tá apelando mais pro coletivo, pro físico do jogador, e a gente acaba perdendo jogadores que têm aquela magia e que se desenvolvem dessa maneira desde a formação, entende? A gente antes, nós tínhamos muitos bons jogadores, muitos bons jogadores. O Brasil, última vez campeão mundial, tinha 3 melhores do mundo em campo, fora o Kaká, fora o Robinho, fora esse tipo de jogador, e que eram jogadores que se desenvolviam nas suas capacidades individuais, não nas suas capacidades com o coletivo, entende?
0: Falou do Neymar, não acredita que possa ser aquele jogador extra que consiga entrar só alguns minutos e fazer a diferença?
1: Sou fã número 1 do Neymar, como jogador eu acho que ele é incrível, e eu acho que um jogador desse tem que estar dentro de campo. Eu, como jogador, eu também digo sempre que é muito mais difícil entrar no jogo num segundo tempo, principalmente numa Copa do Mundo, do que começar o jogo, entende? Eu acho que ele, se começasse o jogo, tinha capacidade de nos ajudar muito, mas o Neymar, ele tá muito pelas lesões dele, muito pela maneira como ele tem se protegido, ele quando entra em campo ele ainda demora um bocadinho a entrar no jogo. Esse último jogo contra a Escócia ele fez única e exclusivamente o simples, não se arriscou muito, e eu acho que ele é um jogador de tomar risco, por isso eu acho que ele deveria iniciar jogando. Eu, se fosse técnico da seleção brasileira, nessa situação já o colocaria e arriscaria, porque é o que faz a seleção argentina, a seleção da Colômbia faz com o James Rodríguez, nossa seleção portuguesa faz com o Cristiano Ronaldo, e querendo ou não, é verdade, o Cristiano não faz nada no primeiro jogo, no segundo jogo faz 2 gols, e jogadores assim eu acho que eles têm que estar dentro de campo, não adianta. Entrando no segundo tempo, acho complicado.
0: Portugal terminou no segundo lugar, atrás da Colômbia. Que balanço podemos fazer desses 3 jogos? 2 empates, 1 vitória, para muitos uma decepção.
1: Para mim, que torço também para a seleção portuguesa, e sou um torcedor assíduo, assisto sempre, também foi uma decepção, mas já ao contrário da seleção brasileira. Pra mim, a seleção portuguesa a nível individual é uma das mais fortes da Copa. Considero que Portugal tem os melhores meio-campistas do mundo, Bruno Fernandes, o Vitinha e o João Neves. Considero o ataque da seleção portuguesa muito forte, com o Francisco, com o Rafael Leão, com o Ronaldo, não dá pra se tirar de fora. Depois tu tem o Félix, tu tem muitos nomes aí que fazem muita diferença. A linha defensiva, fantástica, jogadores de Champions League, nós temos nas laterais o Nuno Mendes. Então, não há nada que esperar dessa seleção se não for a vitória, entende? E lutar pela Copa do Mundo. Eu acho que é o contrário da seleção brasileira. O problema da seleção portuguesa tem sido taticamente.
0: Como assim, taticamente?
1: Eu vejo jogos da seleção portuguesa e aí eu acho que a seleção portuguesa está se apoiando em níveis individuais, muito com o Francisco pela direita, para criar desequilíbrios. Mas a seleção portuguesa está com um jogo muito lateralizado, poucos jogadores por dentro, poucos movimentos de infiltração, de ruptura, né? São movimentos que abrem espaço e depois pegam seleções como a Colômbia, por exemplo, que tem um contra-ataque muito rápido, que tem jogadores que também são muito bons, e que se tu não matar o jogo logo, eles começam a gostar do jogo e depois acabam fazendo a diferença. Acho que a seleção até teve sorte nesse último jogo de não ter perdido o jogo, e vai pegar uma seleção, que olha, por acaso é a Croácia, que vai ser um jogo muito complicado, porque tem uma seleção muito boa a nível tático também, é uma seleção muito defensiva. Portugal vai ter alguma dificuldade para furar as linhas se não tiver movimentos de infiltração e mais movimentação na frente.
0: Como também jogou vários anos na Croácia, justamente, o que é que vale esta seleção croata neste momento?
1: Eu acho que a Croácia tem estado em crescente sempre, desde o europeu e depois da última Copa do Mundo, que olha, infelizmente fizeram o nome deles em cima da minha seleção brasileira, e foi um dos dias mais tristes da minha vida na Croácia. E agora eles indo contra Portugal, eu torço contra, apesar de ter um carinho enorme pela Croácia, eu torço contra, porque não tem como torcer contra Portugal. E eu acho que é uma seleção muito boa, uma seleção que se tem que tomar cuidado. E novamente, eu acho que Portugal é superior a nível individual e a nível tático. A nível coletivo, acho que a Croácia é um pouco superior a Portugal, e eu acho que o jogo vai ser definido taticamente. Exatamente.
0: Mas como é que está o ataque? Porque conheceu-se grandes avançados croatas. Não é um pouco essa a parte mais fraca, se temos de ver uma parte um bocadinho mais fraca da seleção?
1: Sempre foi. O problema da Croácia em si, como cultura futebolística, sempre foi o ataque. Eles são muito bons a produzir meio campos. E aí tu tem o Modric, tu tem o Kovacic, tu tem esse tipo de jogadores. O Perisic nas linhas pode ser fazer de extremo, mas é mais um lateral. E eles nunca desenvolveram um grande extremo, alguém que tu dissesse, meu Deus, esse jogador pode jogar no Real Madrid ou qualquer coisa do tipo, entende? Eles são muito bons e é o que eles gostam de desenvolver, são meio campos, eles desenvolvem muito bons meio campos. E a parte ofensiva da Croácia sempre foi uma parte a desejar, por isso se torna um time muito defensivo. Fisicamente, é um time muito disponível e se torna sempre um time mais defensivo. E se tu for lembrar da última Copa do Mundo, eles defendem contra o Brasil até o minuto 90 e acabam empatando o jogo num contra-ataque, num erro ofensivo do Brasil que gera um contra-ataque. Esse tem sido o jogo da Croácia nos últimos anos, entende? O problema é que é sempre uma seleção dura de se bater.
0: Cabo Verde, dos países lusófonos, é a surpresa. Talvez não esperaria-se que Cabo Verde chegaria aos 16avos de final e vão ter pela frente a Argentina. Como é que podemos ver esse duelo?
1: Eu acho que vai ser um jogo muito complicado, sendo realista, para Cabo Verde. Mas em todas as Copas do Mundo a gente gosta. E Cabo Verde, até por ser próximo de Portugal, por ser um país muito, muito bonito, um país muito bacana, com uma cultura muito boa, a gente acaba torcendo. Eu, sendo brasileiro, vou adorar ver se o Cabo Verde conseguir passar da Argentina. Acho complicado, mas vou torcer muito e torço também pelos jogadores que vêm de realidades diferentes e que estão a fazer um grande trabalho e que estão a dar orgulho pro seu país, que é uma coisa que é sempre bonita de se ver.
0: O Mundial decorre até dia 19 de julho nos Estados Unidos, no México e no Canadá. Chegamos assim ao fim deste Magazine de Esporto.

É o ponto final nesta emissão. Se nos quiser continuar a acompanhar, pode fazê-lo através da nossa página RFI Português ou nas redes sociais. Obrigada pela preferência. Fique bem.

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0: Na Venezuela, a terra voltou a tremer ao fim da manhã desta segunda-feira, 5 dias depois de bairros inteiros terem sido destruídos por um violento duplo sismo. Até agora foram registadas 1.450 mortes, há ainda 50 mil pessoas desaparecidas. Na Guiné-Bissau, os partidos da oposição acusam a CDAO de ingerência nos assuntos internos. Em causa está o pronunciamento da organização regional sobre a possibilidade de a nova Constituição do país ser submetida a referendo. O analista político Rui Landim afirma que a revisão da Constituição é da exclusiva competência dos deputados. Estes são alguns dos assuntos que vamos desenvolver. No controlo técnico desta emissão está Moçal Chili. O jornal começa agora.
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0: Na Venezuela, a terra voltou a tremer ao fim da manhã desta segunda-feira, 5 dias depois de bairros inteiros terem sido destruídos por um violento duplo sismo. Até à data foram registadas 1.450 mortes. Há ainda 50 mil pessoas que estão desaparecidas, segundo a ONU. As probabilidades de encontrar sobreviventes são agora muito poucas, mas as operações de busca e salvamento no terreno continuam. Fernando Campos, conselheiro das comunidades portuguesas na Venezuela, atribui a dimensão da tragédia à queda de edifícios antigos que ainda não levaram em conta os riscos sísmicos.
2: A maioria dos edifícios, a grande, grande maioria, salvo alguma exceção ou outra, que são edifícios com muitos anos de construção, atenção. Ou seja, eu quero recordar, no ano de 1967, houve também um tremor de terra muito grande, 6.7 na escala de Richter, se não me engano agora, e realmente naquela altura, depois houve uma modificação nas normas internacionais e na Venezuela também, mas a grande maioria destes prédios que estão aqui são prédios que foram construídos antes disso. Provavelmente não foram reforçados da maneira que tinham que ser, provavelmente também muitas construções que foram depois ampliadas, ou melhor, construções que as pessoas fizeram cada quem por sua conta e que não cumpriram com os requisitos, não é? Pronto, então, mas as novas construções, eu posso dizer que incluso na mesma cidade de Caracas, que ruíram dois edifícios numa zona que se chama Los Paus Grandes, que é uma zona que foi muito afetada já no ano de 1967, ruíram um par de edifícios que eram edifícios também de construção antiga. Os edifícios que foram construídos depois disso sofreram danos não estruturais, paredes, tetos, janelas, portas, coisas assim, mas estruturalmente não foram tão afetados. Agora, no litoral central, sim, a grande maioria dos edifícios que estavam construídos aí e que ruíram agora são edifícios provavelmente com, não sei, mais de 50 anos, ou seja, não haverá coisas tão novas que tenham que ruir.
0: Fernando Campos, conselheiro das comunidades portuguesas na Venezuela, entrevistado por Miguel Martins. Israel reconheceu os massacres de 1915 dos arménios como um ato de genocídio. A Turquia diz que se trata de uma decisão política por parte dos israelitas. Catarina Falcão.
3: O governo israelita aprovou no domingo, por unanimidade, o reconhecimento do genocídio arménio. Este reconhecimento terá agora de ser confirmado pelo Parlamento, algo que deverá acontecer sem grandes entraves. Até agora, Israel não tinha reconhecido oficialmente estes massacres devido à sua proximidade com a Turquia. No entanto, as relações entre a Turquia e Israel têm vindo a degradar-se devido às acusações de Ankara face à ocupação israelita da faixa de Gaza desde 2024. A Turquia já veio dizer que este reconhecimento é puramente político e que serve para esconder os crimes perpetrados por Israel em Gaza. Apesar de já ter acontecido há mais de 100 anos, este episódio continua a despertar fortes tensões na região. Durante vários séculos, os arménios viveram sob o jugo de diferentes impérios, com uma parte considerável a ser governada pelo Império Otomano. A partir de 1915, a minoria arménia foi perseguida pelo Império Otomano e estima-se que tenham morrido até 1,5 milhões de pessoas. Este é considerado por muitos historiadores como o primeiro genocídio do século XX. Potências como os Estados Unidos, França ou Alemanha reconhecem este flagelo, mas muitos países recusam este reconhecimento histórico. A Turquia é um deles, sendo que uma parte dos locais onde ocorreram os massacres integram hoje o seu território. Para as autoridades turcas, decorreram sim matanças, mas não houve intenção de exterminar o povo arménio. Logo, para o presidente Erdogan, não houve genocídio.
0: Na Guiné-Bissau, os partidos de oposição acusam a Comunidade Económica de Estados da África Ocidental, CDAO, de ingerência nos assuntos internos do país. Em causa está o pronunciamento da organização regional sobre a possibilidade de a nova Constituição do país ser submetida a referendo. O analista político Rui Landim afirma que a revisão da Constituição é da exclusiva competência dos deputados.
4: Nenhuma transição tem poder. Segundo a Constituição da Guiné-Bissau, qualquer lei, a sua revisão, é da exclusiva competência de deputados da Assembleia Nacional Popular eleita. Isso é claro. E referendo, não existe na Constituição da Guiné-Bissau. E depois há outra decisão, de dezembro, de cimeiro do chefe de Estado, que reafirma novamente imediato retorno à ordem constitucional, publicação de resultados eleitorais, libertação de sequestrados. O presidente da Assembleia Nacional Popular, hoje, numa situação de rapto, de sequestro, essa decisão da autoridade máxima da CDAO, é gente que está contra, ou é gente que faz parte do crime organizado transnacional que infiltra e sequestra essas organizações. Isso é que eu tenho mais medo.
0: A análise do politólogo Rui Landim, entrevistado aqui por Lígia Anjos. Em Angola, a sociedade civil quer acompanhar de perto o processo eleitoral. O movimento cívico Mudei pediu autorização para monitorizar todo o ciclo eleitoral e defende ainda uma auditoria independente à base de dados de cidadãos maiores. A reportagem é de Francisco Paulo.
5: O processo de atualização do registro eleitoral oficioso já começou em Angola, com as autoridades a quererem registrar mais de 16 milhões de cidadãos nacionais até março de 2027. Dada a importância do ato, as organizações da sociedade civil, representadas pelo movimento cívico Mudei, entregaram há poucos dias um requerimento formal à Comissão Nacional Eleitoral, solicitando a autorização para fiscalizar todas as fases do processo eleitoral, conforme admitiu o jurista Jaime Domingos, do movimento cívico Mudei.
6: Imbuído deste espírito patriótico e de cidadania, decidimos então acionar esses mecanismos legais para solicitarmos ao presidente da Comissão Nacional Eleitoral o credenciamento, sobretudo para questões de monitores. Queremos monitorizar o processo todo eleitoral.
5: O dirigente associativo revela que deram entrada de um documento ao Ministério da Administração do Território a solicitar também a auditoria independente da base de dados de cidadãos maiores, como garantia da transparência da preparação para as eleições gerais.
6: Por outro lado, demos entrada também de um dossiê ao ministro da Administração Território, que tem que ver com pedido de auditoria e monitorização de registro eleitoral oficioso. É fundamental que o Ministério da Administração e Território expulgue os mortos da base de dados.
5: Francisco Paulo, Luanda, RFI.
0: Os 16avos de final do Mundial de Futebol Masculino arrancaram com a vitória do Canadá por 1-0 frente à África do Sul. Daqui a uma hora, o Brasil defronta o Japão em Houston, nos Estados Unidos. Ao microfone da RFI, João Araújo, médio ofensivo luso-brasileiro, admite que a seleção do Brasil terá pela frente um adversário difícil.
7: Eu acho que se tem que temer o Japão. Estou a falar porque penso que a seleção japonesa nos últimos 10 anos vem numa crescente absurda. E o Brasil não me tem convencido, mesmo sendo brasileiro e torcendo até o fim do mundo por eles. Não me tem convencido a nível de jogo, a nível tático, mesmo a nível individual. Acho que a gente perdeu alguma qualidade nos últimos anos pra cá. E eu acho que o Brasil há de temer o Japão, porque acho que o Japão vem crescente e o Brasil, pela história que tem, vem em declínio.
8: O balanço dos três primeiros jogos, qual seria, mesmo assim? Houve um empate complicado frente a Marrocos. Depois, os outros dois jogos, é verdade que pareciam mais acessíveis.
7: Para mim, esse primeiro jogo contra o Marrocos, que é uma seleção considerada uma boa seleção, com muito bons jogadores, sofremos muito. E eu não sou o tipo de pessoa que coloca culpa em estreias e coisas assim. Eu acho que vem da preparação. Sofremos muito para o empate. Depois a gente pega um Haiti, que temos mais que obrigação de ganhar. E então o placar não me convence muito. E novamente, com a Escócia, a gente pega uma seleção que a gente tem obrigação de ganhar, e aí sim acho que fizemos um bom jogo. Mas acho que nenhuma dessas seleções, mesmo o Marrocos, está a nível do Japão. Se a seleção vem crescente, vem. Mas aos olhos dos brasileiros, a crescente do Brasil não nos diz nada para quem já viu tanto da nossa seleção, entende?
0: O futebolista João Araújo, entrevistado por Marco Martins esta noite. A Alemanha defronta ao Paraguai e os Países Baixos medem forças com o Marrocos. E é o ponto final neste bloco informativo.
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0: Segunda parte desta emissão em língua portuguesa. Nesta segunda-feira temos a rubrica Desporto com Marco Martins. Liliana Henrique se apresenta-nos o convidado.
1: Convidado.
9: Depois de quase 15 dias de forte onda de calor pela Europa e nomeadamente aqui em França, que conheceu o segundo episódio deste tipo desde maio, o governo faz um primeiro balanço da gestão desta crise numa reunião interministerial nesta segunda-feira. De acordo com dados provisórios da Agência de Saúde Pública Francesa, foram registados cerca de 1.000 mortos suplementares comparativamente à média registada no mesmo período em anos anteriores. Ao longo destes dias, foram numerosas as unidades de saúde a encontrar dificuldades perante o afluxo massivo de utentes com problemas provocados ou agravados por temperaturas que rondaram ou ultrapassaram os 40 graus. Perante esta crise, que reaviva a lembrança ainda muito presente dos mais de 10 mil mortos da onda de calor de agosto de 2003 aqui em França, o governo tem sido acusado pela oposição de não ter sido suficientemente proativo no domínio da saúde, com o investimento nesse setor a diminuir de ano para ano. Foi neste contexto que Paulo da Silva Moreira, médico e antigo eleito local na região da Yonne, a sul de Paris, fez um primeiro balanço destes últimos dias.
10: Durante estes últimos dias, o Estado ainda não contabilizou as pessoas que faleceram completamente, porque há sempre um tempo que dura entre o momento em que as declarações são feitas e em que elas são analisadas, mas pode-se dizer que por já houve mortos, não houve tantos mortos como nas precedentes fases de calor. O que foi feito ao nível da saúde foi anular tudo o que era concertos, exposições, as manifestações de rua, concertos e também prevenir a população, o que aconteceu bem desde o princípio com spots na televisão e no rádio, informando as pessoas sobre as boas práticas quando há ondas de calor. Estamos informados que vai repetir-se 3 ou 4 vezes no ano com a mudança do tempo, temos que repetir essas medidas cada vez. Vai haver sempre mortos, porque essa fase é sempre difícil para pessoas que estão em fases de doenças crónicas mal estabilizadas, mas também jovens não têm cuidado, por exemplo, hidrocoções, pessoas que vão mergulhar numa água fria e vão ter uma paragem cardíaca, pessoas que ficam muito tempo ou vão correr ao sol, andar de bicicleta. Há sempre pessoas que falecem.
9: Há alguns dados já que começam a sair em termos oficiais e em termos provisórios. Calcula-se que houve pelo menos mais 1.000 mortos, possivelmente em elo com esta onda de calor, mais 1.000 mortos do que no mesmo período no ano passado. Há quem considere que estas mortes eram evitáveis.
10: Isso é uma coisa que pode-se dizer factualmente na análise das pessoas, quando se conta as pessoas que morreram, mas na realidade, quando se vê que são pessoas que são frágeis, têm doenças crónicas e estáveis, a probabilidade de eles terem morrido nos meses seguintes é forte. O que conta é ver quem é que morreu. Pessoas que estavam em estabelecimentos, isso reduziu muito porque os estabelecimentos que fazem acolhimento de pessoas idosas estão preparados a essas situações, com o que chamamos o plan blanc. As câmaras têm todas uma lista blanche, que é uma lista das pessoas que estão só e que não têm ajuda ou que vão faltar água ou estimulação para que alguém se ocupe delas. E também, claro, as crianças, as pessoas que estão a trabalhar nas obras e estão a trabalhar só nos campos e estão todas informadas com essas situações. O mais importante é não dizer 1.000 mortos assim. É muito, claro, é mais do que o que costuma haver na mesma altura no ano passado, quando não havia onda de calor, mas é preciso ver o que é que vai acontecer nos 15 dias que seguem, talvez os números de mortos baixasse abaixo da média habitual.
9: Ao fim de quase 2 semanas de onda de calor em França, o primeiro-ministro anunciou encomendar alguns dispositivos de climatização para os hospitais. Julga que isto não foi uma medida um pouco tardia, que isto podia ter sido antecipado?
10: É preciso saber que os estabelecimentos, nem o meu estabelecimento pessoal aqui em São Salvador, não são equipados de sistemas de refrigeração, porque não era o clima que nós tínhamos antes. Essas medidas que foram anunciadas, claro que são insuficientes e é preciso equipar todos os hospitais franceses, porque o problema existe em todos os estabelecimentos por toda a França, especialmente as reanimações.
9: Qual é a situação neste momento dos hospitais frente, portanto, a esta onda de calor e aos efeitos que tem sobre a saúde das pessoas que vão parar às urgências à conta desta situação?
10: É complicado as urgências porque por já há sempre muita gente que vem nesse período. Sem falar de temperatura do ar no hospital ou nas urgências, é preciso hidratá-las, é preciso fazer uma seleção do que é urgente e não é urgente, é preciso examiná-las, é preciso instalá-las em qualquer sítio. O problema é não ter lugar, nem ter instalações próprias para poder receber tanta gente de repente. É evidente que todas as pessoas que têm doenças crónicas estão mais inquietas e vão consultar mais facilmente, porque todos os anúncios do Estado dizem que se tiver vertigens, dores, alucinações, cansaço normal, inchaço de pernas, vá às urgências. E o problema é também, não é só a temperatura, tem que se manter num sistema sem refrigeração essas pessoas todas. Podem passar 6, 7, 8 horas sem hidratá-las, por exemplo. E também o problema também das reanimações com aparelhos elétricos que produzem imenso calor. Portanto, as temperaturas chegam a estar relativamente altas nesses serviços de reanimação e o problema é sempre de refrescar o ar e não é o mais fácil a fazer, porque muitas vezes são vidrados, são arquiteturas modernas, pensa-se mais no frio que no calor, na arquitetura dos hospitais em França.
9: Há gente suficiente nos hospitais em França para fazer frente a esta situação?
10: Não há gente suficiente quando há situações assim em que há montes de gente que chegam às urgências e há falta de gente nas urgências, porque o pessoal médico e enfermeiro também não tem capacidade de recolher tanta gente. E o efeito dos anúncios que alertam e que prevêem e que enviam as pessoas às urgências tem um efeito preventivo, mas também tem um efeito assustador e há muita gente que vem às urgências e que não são necessárias de lá irem, porque, por exemplo, o inchaço das pernas, tem as pernas pouco inchadas, mas tem a impressão que o inchaço é importante, estão cansados, mas não estão assim tão cansados do que isso, podem respirar corretamente e têm a impressão que não podem. Há sempre também muita gente que está em pânico e que vem às urgências com medo.
9: Apesar da forte onda de calor e apesar de, por exemplo, ter havido eventos que foram cancelados por causa da onda de calor, houve uma série de outras ocorrências que foram mantidas, por exemplo, exames escolares. Nestes últimos dias, o Ministro do Trabalho disse que um país não pode parar quando se chega aos 30 graus. Como é que se pode conciliar o imperativo de proteger a saúde dos cidadãos e, ao mesmo tempo, a continuar a atividade?
10: Acho que há uma diferença entre passar um exame numa sala de exames, num estabelecimento, seja um liceu ou um colégio, em um sistema de saúde que recolhe pessoas doentes ou frágeis fisicamente ou mentalmente. Eu acho que temos que também estar a par do sistema económico e não se pode parar completamente de viver assim que é uma onda de calor. Tem que se continuar a passar exames, tem que se continuar a ir à escola, talvez modificar os horários, como se faz nos países quentes, mas não se pode parar, efetivamente, não é a solução.
9: O governo reúne hoje a sua cela de crise para fazer um balanço destes últimos dias e eventualmente antecipar, já que se prevêem altas temperaturas novamente já a partir da próxima semana. O que é que espera do governo enquanto médico?
10: O governo vai fazer anúncios, como sempre, vai ser também a ocasião de se mostrar e dizer que está-se a ocupar do assunto, mas não vai mudar nada entre hoje e a semana que vai vir. O governo não vai poder mudar as coisas tão facilmente e tão rapidamente, mas bom, é importante que o governo mostre que toma consciência do problema e que está a tentar a melhorar a situação de onda de calor, mas não espera nada de melhor.
9: Não espera, por exemplo, que haja um maior investimento, por exemplo, na qualidade dos hospitais ou eventualmente no equipamento ou eventualmente reforço em termos de pessoal nos hospitais?
10: Por já pessoal nos hospitais, é preciso encontrar pessoal para trabalhar nos hospitais e como se vê a importância das obras que são necessárias nos hospitais para modificar os sistemas e pôr sistemas que também pudessem dar sombras aos vidrados, porque os hospitais, todos os hospitais modernos são vidrados, portanto é um custo e é uma organização muito complicada. Portanto, preciso ser realista, não sei quando é que vai acontecer.
9: Ouvimos Paulo da Silva Moreira, médico e antigo eleito local na região da Yonne, a sul de Paris.
0: Desporto. E a rubrica Desporto tem hoje a assinatura de Marco Martins.
8: Os 16avos de final do Campeonato do Mundo de Futebol Masculino já arrancaram neste domingo 28 de junho, com o primeiro encontro entre a África do Sul e o Canadá, que decorreu em Los Angeles, nos Estados Unidos. O primeiro dos três países anfitriões já entrou em campo na segunda fase da prova e já alcançou o apuramento para os oitavos de final. Em território norte-americano, visto que o Canadá terminou no segundo lugar no grupo B, a equipa canadiana conseguiu vencer os sul-africanos, segundos do grupo A, por 1-0, com o único tento a ser apontado pelo médio luso-canadiano Stephen Eustáquio, aos 91 minutos de jogo. Nos oitavos, o Canadá vai medir forças com o vencedor do encontro entre os Países Baixos e Marrocos. No que diz respeito aos países lusófonos, Cabo Verde vai defrontar a Argentina, a atual campeã do mundo. Portugal vai medir forças com a Croácia, enquanto o Brasil, já nesta segunda-feira, vai jogar com o Japão em Houston, nos Estados Unidos. Pela primeira vez na história do Mundial, três países lusófonos conseguiram alcançar a fase de eliminação direta. O Brasil terminou no primeiro lugar no grupo C, enquanto Cabo Verde e Portugal ficaram na segunda posição nos respectivos grupos H e K. A RFI falou com João Araújo, médio ofensivo luso-brasileiro de 28 anos, que atua no Al Ittihad, nos Emirados Árabes Unidos. Em entrevista exclusiva à RFI, João Araújo abordou os 16avos de final do Brasil, de Portugal e de Cabo Verde, ele que passou, entre outros países, pela Croácia, onde se sagrou bicampeão pelo NK Rud.
7: Eu acho que se tem que temer o Japão. Estou a falar porque penso que a seleção japonesa nos últimos 10 anos vem numa crescente absurda. E o Brasil não me tem convencido, mesmo sendo brasileiro e torcendo até o fim do mundo por eles, não me tem convencido a nível de jogo, a nível tático, mesmo a nível individual. Acho que a gente perdeu alguma qualidade nos últimos anos pra cá. E eu acho que o Brasil há de temer o Japão, porque acho que o Japão vem em crescente e o Brasil, pela história que tem, vem em declínio.
8: Parece que falta aquele talento, aquela magia nos pés dos jogadores brasileiros. Há uma explicação ou não para isso?
7: Eu acho que é o futebol moderno. Eu acho que é o futebol no seu desenvolvimento, que começa a estar mais tático do que individual, entende? Começa a apelar mais pro coletivo do que pro nível individual dos jogadores e, consequentemente, coloca jogadores que cumprem funções muito bem, mas que não tem aquela liberdade, aquela magia de sempre, entende? Acho que o último que a gente teve, posso até colocar o Vinícius Júnior nesse papel, mas foi o Neymar. Acho que o Neymar tá sentado no banco muito pouco, não pode nos ajudar essa Copa, mas foi o último jogador que a gente tinha dessa maneira. E eu acho que é o futebol no seu desenvolvimento. O futebol cada vez mais tático, tá apelando mais pro coletivo, pro físico do jogador. E a gente acaba perdendo jogadores que têm aquela magia e que se desenvolvem dessa maneira desde a formação, entende? A gente antes, nós tínhamos muitos bons jogadores, muitos bons jogadores. O Brasil, última vez campeão mundial, tinha três melhores do mundo em campo. Fora o Kaká, fora o Robinho, fora esse tipo de jogador. E que eram jogadores que se desenvolviam nas suas capacidades individuais, não nas suas capacidades com o coletivo, entende?
8: Falou do Neymar. Não acredita que possa ser aquele jogador extra que consiga entrar só alguns minutos e fazer a diferença?
7: Sou fã número um do Neymar. Como jogador, eu acho que ele é incrível. E eu acho que um jogador desse tem que estar dentro de campo. Eu, como jogador, eu também digo sempre que é muito mais difícil entrar no jogo num segundo tempo, principalmente numa Copa do Mundo, do que começar o jogo, entende? Eu acho que ele, se começasse o jogo, tinha capacidade de nos ajudar muito. Mas o Neymar, ele tá muito pelas lesões dele, muito pela maneira como ele tem se protegido. Ele, quando entra em campo, ele ainda demora um bocadinho a entrar no jogo. Esse último jogo contra a Escócia, ele fez única e exclusivamente o simples, não se arriscou muito. E eu acho que ele é um jogador de tomar risco, por isso eu acho que ele deveria iniciar jogando. Eu, se fosse técnico da seleção brasileira, nessa situação já o colocaria e arriscaria, porque é o que faz a seleção argentina, a seleção da Colômbia faz com Ramos Rodrigues, nossa seleção portuguesa faz com o Cristiano Ronaldo. E querendo ou não, é verdade, o Cristiano não faz nada no primeiro jogo, no segundo jogo faz 2 gols. E jogadores assim, eu acho que eles têm que estar dentro de campo, não adianta. Entrando no segundo tempo, acho complicado.
8: Portugal terminou no segundo lugar, atrás da Colômbia. Que balanço podemos fazer desses 3 jogos? 2 empates, 1 vitória. Para muitos, uma decepção.
7: Para mim, que torço também para a seleção portuguesa, e sou um torcedor assíduo, assisto sempre, também foi uma decepção, mas já ao contrário da seleção brasileira. Para mim, a seleção portuguesa a nível individual é uma das mais fortes da Copa. Considero que Portugal tem os melhores meio campistas do mundo, Bruno Fernandes, o Vitinha e o João Neves. Considero o ataque da seleção portuguesa muito forte, com o Francisco, com o Rafael Leão, com o Ronaldo, não dá pra se tirar de fora. Depois tu tem o Félix, tu tem muitos nomes aí que fazem muita diferença. A linha defensiva fantástica, jogadores de Champions League, nós temos nos nossos laterais o Nuno Mendes. Então não há nada que esperar dessa seleção se não for a vitória, entende? E lutar pela Copa do Mundo. Eu acho que é o contrário da seleção brasileira. O problema da seleção portuguesa tem sido taticamente.
8: Como assim, taticamente?
7: Eu vejo jogos da seleção portuguesa e aí eu acho que a seleção portuguesa está se apoiando em níveis individuais, muito com o Francisco pela direita, já criar desequilíbrios. Mas a seleção portuguesa está com um jogo muito lateralizado, poucos jogadores por dentro, poucos movimentos de infiltração, de ruptura, né? São movimentos que abrem espaço e depois pegam seleções como a Colômbia, por exemplo, que tem um contra-ataque muito rápido, que tem jogadores que também são muito bons e que se tu não matar o jogo logo, eles começam a gostar do jogo e depois acabam fazendo a diferença. Acho que a seleção até teve sorte nesse último jogo de não ter perdido o jogo e vai pegar uma seleção, que olha, por acaso é a Croácia, que vai ser um jogo muito complicado, porque tem uma seleção muito boa a nível tático também, é uma seleção muito defensiva. Portugal vai ter alguma dificuldade para furar as linhas se não tiver movimentos de infiltração e mais movimentação na frente.
8: Como também jogou vários anos na Croácia, justamente, o que é que vale esta seleção croata neste momento?
7: Eu acho que a Croácia tem estado em crescente sempre, desde o europeu e depois da última Copa do Mundo, que olha, infelizmente fizeram o nome deles em cima da minha seleção brasileira, e foi um dos dias mais tristes da minha vida na Croácia. E agora, eles indo contra Portugal, eu torço contra, apesar de ter um carinho enorme pela Croácia, torço contra, porque não tem como torcer contra Portugal. E eu acho que é uma seleção muito boa, uma seleção que se tem que tomar cuidado. E novamente, eu acho que Portugal é superior a nível individual e a nível tático. A nível coletivo, acho que a Croácia é um pouco superior a Portugal e eu acho que o jogo vai ser definido taticamente.
8: Mas como é que está o ataque? Porque conheceu-se grandes avançados croatas. Não é um pouco essa a parte mais fraca, se temos de ver uma parte um bocadinho mais fraca da seleção?
7: Sempre foi. O problema da Croácia em si, como cultura futebolística, sempre foi o ataque. Eles são muito bons a produzir meio campos. E aí tu tem o Modric, tu tem o Kovacic, tu tem esse tipo de jogadores. O Perisic nas linhas pode ser fazer de extremo, mas é mais um lateral. E eles nunca desenvolveram um grande extremo, alguém que tu dissesse, meu Deus, esse jogador pode jogar no Real Madrid ou qualquer coisa do tipo, entende? Eles são muito bons e é o que eles gostam de desenvolver, são meio campos, eles desenvolvem muito bons meio campos. E a parte ofensiva da Croácia sempre foi uma parte a desejar, por isso se torna um time muito defensivo. Fisicamente é um time muito disponível e se torna sempre um time mais defensivo. E se tu for lembrar da última Copa do Mundo, eles defendem contra o Brasil até o minuto 90 e acabam empatando o jogo num contra-ataque, num erro ofensivo do Brasil que gera um contra-ataque. Esse tem sido o jogo da Croácia nos últimos anos, entende? O problema é que é sempre uma seleção dura de se bater.
8: Cabo Verde, dos países lusófonos, é a surpresa. Talvez não esperaria-se que Cabo Verde chegaria aos 16avos de final e vão ter pela frente a Argentina. Como é que podemos ver esse duelo?
7: Eu acho que vai ser um jogo muito complicado, sendo realista, para Cabo Verde. Mas em todas as Copas do Mundo a gente gosta. E Cabo Verde, até por ser próximo de Portugal, por ser um país muito, muito bonito, um país muito bacana, com uma cultura muito boa, a gente acaba torcendo. Eu, sendo brasileiro, vou adorar ver se o Cabo Verde conseguir passar da Argentina. Acho complicado, mas vou torcer muito e torço também pelos jogadores que vêm de realidades diferentes e que estão a fazer um grande trabalho e que estão a dar orgulho para o seu país, que é uma coisa que é sempre bonita de se ver.
8: O Mundial decorre até dia 19 de julho nos Estados Unidos, no México e no Canadá. Chegamos assim ao fim deste Magazine de Desporto.

É o ponto final nesta emissão. Se nos quiser continuar a acompanhar, pode fazê-lo através da nossa página RFI Português ou nas redes sociais. Obrigada pela preferência. Fique bem.

0: São 18 horas em Paris, meio-dia em Caracas. 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
1: Neide Ribeiro.
0: Na Venezuela, a terra voltou a tremer ao fim da manhã desta segunda-feira, 5 dias depois de bairros inteiros terem sido destruídos por um violento duplo sismo. Até agora foram registadas 1.450 mortes, há ainda 50 mil pessoas desaparecidas. Na Guiné-Bissau, os partidos da oposição acusam a CDAO de ingerência nos assuntos internos. Em causa está o pronunciamento da organização regional sobre a possibilidade de a nova Constituição do país ser submetida a referendo. O analista político Rui Landim afirma que a revisão da Constituição é da exclusiva competência dos deputados. Estes são alguns dos assuntos que vamos desenvolver. No controlo técnico desta emissão está Moçal Chili. O jornal começa agora.
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0: Na Venezuela, a terra voltou a tremer ao fim da manhã desta segunda-feira, 5 dias depois de bairros inteiros terem sido destruídos por um violento duplo sismo. Até à data foram registadas 1.450 mortes. Há ainda 50 mil pessoas que estão desaparecidas, segundo a ONU. As probabilidades de encontrar sobreviventes são agora muito poucas, mas as operações de busca e salvamento no terreno continuam. Fernando Campos, conselheiro das comunidades portuguesas na Venezuela, atribui a dimensão da tragédia à queda de edifícios antigos que ainda não levaram em conta os riscos sísmicos.
2: A maioria dos edifícios, a grande, grande maioria, salvo alguma exceção ou outra, que são edifícios com muitos anos de construção, atenção. Ou seja, eu quero recordar, no ano 1967, houve também um tremor de terra muito grande, 6.7 na escala de Richter, se não me engano agora, e realmente naquela altura, depois houve uma modificação nas normas internacionais e na Venezuela também, mas a grande maioria destes prédios que estão aqui são prédios que foram construídos antes disso. Provavelmente não foram reforçados da maneira que tinham que ser, provavelmente também muitas construções que foram depois ampliadas, ou melhor, construções que as pessoas fizeram cada quem por sua conta e que não cumpriram com os requisitos, não é? Pronto, então, mas as novas construções, eu posso dizer que incluso na mesma cidade de Caracas, que ruíram 2 edifícios numa zona que se chama Los Paus Grandes, que é uma zona que foi muito afetada já no ano de 1967, ruíram um par de edifícios que eram edifícios também de construção antiga. Os edifícios que foram construídos depois disso sofreram danos não estruturais, paredes, tetos, janelas, portas, coisas assim, mas estruturalmente não foram tão afetados. Agora, no litoral central, sim, a grande maioria dos edifícios que estavam construídos aí e que ruíram agora são edifícios provavelmente com, não sei, mais de 50 anos, ou seja, não haverá coisas tão novas que tenham que ruir.
0: Fernando Campos, conselheiro das comunidades portuguesas na Venezuela, entrevistado por Miguel Martins. Israel reconheceu os massacres de 1915 dos arménios como um ato de genocídio. A Turquia diz que se trata de uma decisão política por parte dos israelitas. Catarina Falcão.
3: O governo israelita aprovou no domingo, por unanimidade, o reconhecimento do genocídio arménio. Este reconhecimento terá agora de ser confirmado pelo Parlamento, algo que deverá acontecer sem grandes entraves. Até agora, Israel não tinha reconhecido oficialmente estes massacres devido à sua proximidade com a Turquia. No entanto, as relações entre a Turquia e Israel têm vindo a degradar-se devido às acusações de Ankara face à ocupação israelita da faixa de Gaza desde 2024. A Turquia já veio dizer que este reconhecimento é puramente político e que serve para esconder os crimes perpetrados por Israel em Gaza. Apesar de já ter acontecido há mais de 100 anos, este episódio continua a despertar fortes tensões na região. Durante vários séculos, os arménios viveram sob o jugo de diferentes impérios, com uma parte considerável a ser governada pelo Império Otomano. A partir de 1915, a minoria arménia foi perseguida pelo Império Otomano e estima-se que tenham morrido até 1,5 milhões de pessoas. Este é considerado por muitos historiadores como o primeiro genocídio do século XX. Potências como os Estados Unidos, França ou Alemanha reconhecem este flagelo, mas muitos países recusam este reconhecimento histórico. A Turquia é um deles, sendo que uma parte dos locais onde ocorreram os massacres integram hoje o seu território. Para as autoridades turcas, decorreram sim matanças, mas não houve intenção de exterminar o povo arménio. Logo, para o presidente Erdogan, não houve genocídio.
0: Na Guiné-Bissau, os partidos de oposição acusam a Comunidade Económica de Estados da África Ocidental, CDAO, de ingerência nos assuntos internos do país. Em causa está o pronunciamento da organização regional sobre a possibilidade de a nova Constituição do país ser submetida a referendo. O analista político Rui Landim afirma que a revisão da Constituição é da exclusiva competência dos deputados.
4: Nenhuma transição tem poder. Segundo a Constituição da Guiné-Bissau, qualquer lei, a sua revisão, é da exclusiva competência de deputados da Assembleia Nacional Popular eleita. Isso é claro. E referendo, não existe na Constituição da Guiné-Bissau. E depois há outra decisão, de dezembro, de cimeiro do chefe de Estado, que reafirma novamente imediato retorno à ordem constitucional, publicação de resultados eleitorais, libertação de sequestrados. O presidente da Assembleia Nacional Popular, hoje, numa situação de rapto, de sequestro. Essa decisão da autoridade máxima da CDAO é gente que está contra ou é gente que faz parte do crime organizado transnacional que infiltra e sequestra essas organizações. Isso é que eu tenho mais medo.
0: A análise do politólogo Rui Landim, entrevistado aqui por Lígia Anjos. Em Angola, a sociedade civil quer acompanhar de perto o processo eleitoral. O movimento cívico Mudei pediu autorização para monitorizar todo o ciclo eleitoral e defende ainda uma auditoria independente à base de dados de cidadãos maiores. A reportagem é de Francisco Paulo.
5: O processo de atualização do registro eleitoral oficioso já começou em Angola, com as autoridades a quererem registrar mais de 16 milhões de cidadãos nacionais até março de 2027. Dada a importância do ato, as organizações da sociedade civil, representadas pelo movimento cívico Mudei, entregaram há poucos dias um requerimento formal à Comissão Nacional Eleitoral, solicitando autorização para fiscalizar todas as fases do processo eleitoral, conforme admitiu o jurista Jaime Domingos, do movimento cívico Mudei.
6: Imbuído deste espírito patriótico e de cidadania, decidimos então acionar esses mecanismos legais para solicitarmos ao presidente da Comissão Nacional Eleitoral o credenciamento, sobretudo para questões de monitores. Queremos monitorizar o processo todo eleitoral.
5: O dirigente associativo revela que deram entrada de um documento ao Ministério da Administração do Território a solicitar também a auditoria independente da base de dados de cidadãos maiores, como garantia da transparência da preparação para as eleições gerais.
6: Por outro lado, demos entrada também de um dossiê ao ministro da Administração Território, que tem que ver com pedido de auditoria e monitorização de registro eleitoral oficioso. É fundamental que o Ministério da Administração e Território expulgue os mortos da base de dados.
5: Francisco Paulo Luanda, RFI.
0: Os 16avos de final do Mundial de Futebol Masculino arrancaram com a vitória do Canadá por 1-0 frente à África do Sul. Daqui a uma hora o Brasil defronta o Japão em Houston, nos Estados Unidos. Ao microfone da RFI, João Araújo, médio ofensivo luso-brasileiro, admite que a seleção do Brasil terá pela frente um adversário difícil.
7: Eu acho que se tem que temer o Japão. Estou a falar porque penso que a seleção japonesa nos últimos 10 anos vem numa crescente absurda. E o Brasil não me tem convencido, mesmo sendo brasileiro e torcendo até o fim do mundo por eles. Não me tem convencido a nível de jogo, a nível tático, mesmo a nível individual. Acho que a gente perdeu alguma qualidade nos últimos anos para cá. E eu acho que o Brasil há de temer o Japão, porque acho que o Japão vem em crescente e o Brasil, pela história que tem, vem em declínio.
8: O balanço dos três primeiros jogos, qual seria, mesmo assim? Houve um empate complicado frente a Marrocos. Depois, os outros dois jogos, é verdade que pareciam mais acessíveis.
7: Para mim, esse primeiro jogo contra o Marrocos, que é uma seleção considerada uma boa seleção, com muito bons jogadores, sofremos muito, e eu não sou o tipo de pessoa que coloca culpa em estreias e coisas assim. Eu acho que vem da preparação. Sofremos muito para o empate. Depois a gente pega um Haiti, que temos mais que obrigação de ganhar, e então o placar não me convence muito. E novamente, com a Escócia, a gente pega uma seleção que a gente tem obrigação de ganhar, e aí sim acho que fizemos um bom jogo. Mas acho que nenhuma dessas seleções, mesmo o Marrocos, está a nível do Japão. Se a seleção vem crescente, vem. Mas aos olhos dos brasileiros, a crescente do Brasil não nos diz nada para quem já viu tanto da nossa seleção, entende?
0: O futebolista João Araújo, entrevistado por Marco Martins esta noite. A Alemanha defronta o Paraguai e os Países Baixos medem forças com o Marrocos. E é o ponto final neste bloco informativo.
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0: Segunda parte desta emissão em língua portuguesa. Nesta segunda-feira temos a rubrica Desporto com Marco Martins. Liliana Henriques apresenta-nos o convidado.
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9: Depois de quase 15 dias de forte onda de calor pela Europa e nomeadamente aqui em França, que conheceu o segundo episódio deste tipo desde maio, o governo faz um primeiro balanço da gestão desta crise numa reunião interministerial nesta segunda-feira. De acordo com dados provisórios da Agência de Saúde Pública Francesa, foram registados cerca de 1.000 mortos suplementares comparativamente à média registada no mesmo período em anos anteriores. Ao longo destes dias, foram numerosas as unidades de saúde a encontrar dificuldades perante o afluxo massivo de utentes com problemas provocados ou agravados por temperaturas que rondaram ou ultrapassaram os 40 graus. Perante esta crise, que reaviva a lembrança ainda muito presente dos mais de 10 mil mortos da onda de calor de agosto de 2003 aqui em França, o governo tem sido acusado pela oposição de não ter sido suficientemente proativo no domínio da saúde, com investimento nesse setor a diminuir de ano para ano. Foi neste contexto que Paulo da Silva Moreira, médico e antigo eleito local na região da Yonne, a sul de Paris, fez um primeiro balanço destes últimos dias.
10: Durante estes últimos dias, o Estado ainda não contabilizou as pessoas que faleceram completamente, porque há sempre um tempo que dura entre o momento em que as declarações são feitas e em que elas são analisadas, mas pode-se dizer que por já houve mortos, não houve tantos mortos como nas precedentes fases de calor. O que foi feito ao nível da saúde foi anular tudo o que era concertos, exposições, manifestações de rua, concertos e também prevenir a população, o que aconteceu bem desde o princípio com spots na televisão e no rádio, informando as pessoas sobre as boas práticas quando há ondas de calor. Estamos informados que vai repetir-se 3 ou 4 vezes no ano com a mudança do tempo, temos que repetir essas medidas cada vez. Vai haver sempre mortos, porque essa fase é sempre difícil para pessoas que estão em fases de doenças crónicas mal estabilizadas, mas também jovens não têm cuidado, por exemplo, hidrocoções, pessoas que vão mergulhar numa água fria e vão ter uma paragem cardíaca, pessoas que ficam muito tempo ou que vão correr ao sol, andar de bicicleta. Há sempre pessoas que falecem.
9: Há alguns dados já que começam a sair, em termos oficiais e em termos provisórios, calcula-se que houve pelo menos mais 1.000 mortos, possivelmente em elo com esta onda de calor, mais 1.000 mortos do que no mesmo período no ano passado. Há quem considere que estas mortes eram evitáveis.
10: Isso é uma coisa que pode-se dizer factualmente na análise das pessoas, quando se conta as pessoas que morreram, mas na realidade, quando se vê que são pessoas que são frágeis, têm doenças crónicas instáveis, a probabilidade de eles terem morrido nos meses seguintes é forte. O que conta é ver quem é que morreu. Pessoas que estavam em estabelecimentos, isso reduziu muito porque os estabelecimentos que fazem acolhimento de pessoas idosas estão preparados a essas situações, com o que chamamos o plan blanc. As câmaras têm todas uma lista blanche, que é uma lista das pessoas que estão só e que não têm ajuda ou que vão faltar água ou estimulação para que alguém se ocupe delas. E também, claro, as crianças, as pessoas que estão a trabalhar nas obras e trabalhar nos campos, e estão todas informadas com essas situações. O mais importante é não dizer 1.000 mortos assim. É muito, claro, é mais do que o que costuma haver na mesma altura no ano passado, quando não havia onda de calor, mas é preciso ver o que é que vai acontecer nos 15 dias que seguem, talvez o número de mortos baixasse abaixo da média habitual.
9: Ao fim de quase 2 semanas de onda de calor em França, o primeiro-ministro anunciou encomendar alguns dispositivos de climatização para os hospitais. Julga que isto não foi uma medida um pouco tardia, que isto podia ter sido antecipado?
10: É preciso saber que os estabelecimentos, nem o meu estabelecimento pessoal aqui em Saint-Sauveur, não estão equipados de sistemas de refrigeração, porque não era o clima que nós tínhamos antes. Essas medidas que foram anunciadas, claro que são insuficientes e é preciso equipar todos os hospitais franceses, porque o problema existe em todos os estabelecimentos por toda a França, especialmente as reanimações.
9: Qual é a situação neste momento dos hospitais frente, portanto, a esta onda de calor e aos efeitos que tem sobre a saúde das pessoas que vão parar às urgências à conta desta situação?
10: É complicado as urgências porque por já há sempre muita gente que vem nesse período, sem falar de temperatura do ar no hospital ou nas urgências. É preciso hidratá-las, é preciso fazer uma seleção do que é urgente e não é urgente, é preciso examiná-las, é preciso instalá-las em qualquer sítio. O problema é não ter lugar, nem ter instalações próprias para poder receber tanta gente de repente. É evidente que todas as pessoas que têm doenças crónicas estão mais inquietas e vão consultar mais facilmente, porque todos os anúncios do Estado dizem que se tiver vertigens, dores, alucinações, cansaço normal, inchaço de pernas, vá às urgências. E o problema é também, não é só a temperatura, tem que se manter num sistema sem refrigeração essas pessoas todas. Podem passar 6, 7, 8 horas sem hidratá-las, por exemplo. E também o problema também das reanimações com aparelhos elétricos que produzem imenso calor. Portanto, as temperaturas chegam a estar relativamente altas nesses serviços de reanimação e o problema é sempre de refrescar o ar e não é o mais fácil a fazer, porque muitas vezes são vidrados, são arquiteturas modernas, pensa-se mais no frio que no calor na arquitetura dos hospitais em França.
9: Há gente suficiente nos hospitais em França para fazer frente a esta situação?
10: Não há gente suficiente quando há situações assim em que há montes de gente que chegam às urgências e há falta de gente nas urgências, porque o pessoal médico e enfermeiro não tem capacidade de recolher tanta gente. E o efeito dos anúncios que alertam e que prevêem e que enviam as pessoas às urgências tem um efeito preventivo, mas também tem um efeito assustador e há muita gente que vem às urgências e que não são necessárias de lá irem, porque, por exemplo, o inchaço das pernas, tem as pernas pouco inchadas, mas tem a impressão que o inchaço é importante, estão cansados, mas não estão assim tão cansados do que isso, podem respirar corretamente e têm a impressão que não podem. Há sempre também muita gente que está em pânico e que vem às urgências com medo.
9: Apesar da forte onda de calor e apesar de, por exemplo, ter havido eventos que foram cancelados por causa da onda de calor, houve uma série de outras ocorrências que foram mantidas, por exemplo, exames escolares. Nestes últimos dias, o Ministro do Trabalho disse que um país não pode parar quando se chega aos 30 graus. Como é que se pode conciliar o imperativo de ocorrências que foram mantidas, por exemplo, exames escolares? Nestes últimos dias, o Ministro do Trabalho disse que um país não pode parar quando se chega aos 30 graus. Como é que se pode conciliar o imperativo de proteger

0: que deixaram um rastro de destruição, sobretudo no estado de La Guaira e também em algumas zonas da capital, a cidade de Caracas.
1: E agora continuamos ainda na companhia de Cristiana Soares, que nos apresenta um magazine Ciência sobre a resistência das bactérias aos antibióticos.
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0: O diretor de investigação do Instituto Pasteur em Paris, o cientista português Eduardo Rocha, dedica-se ao estudo da evolução bacteriana, da diversidade genética e dos mecanismos que permitem às bactérias trocar informação genética entre si. Um trabalho fundamental para compreender um dos maiores desafios da saúde pública contemporânea, a resistência aos antibióticos. A investigação começa quase sempre pela leitura do genoma, ou melhor, pela leitura de milhares de genomas, como explicou ao microfone de Thaisa Stivani, o investigador português Eduardo Rocha.
3: As nossas análises, em geral, começam com a sequenciação de um genoma, ou de muitos genomas hoje em dia. Se fazem mostragem de bactérias ou de elementos móveis no ambiente ou nos hospitais, ou dentro dos indivíduos, porque nós temos muitas bactérias no nosso intestino, e sequenciam os genomas, isto é, identificam a sequência de nucleótidos no ADN que vai estabelecer, por exemplo, os genes que estão presentes no genoma, quando vão ser expressos, e até é preciso ver para um genoma de uma bactéria típica, é um texto grande, 4 milhões de letras, pode ser 1 milhão, pode ser 10 milhões, depende das bactérias, e é um texto que é escrito num alfabeto de 4 letras, que são os 4 nucleótidos do ADN. O nosso objetivo é compreender neste texto o que é que lá está escrito, de identificar que genes estão presentes no genoma, que elementos existem que regulam a presença destes genes e a expressão destes genes no genoma, e sobretudo, hoje em dia que temos milhares e milhares de genomas, podemos comparar genomas e perceber como é que as bactérias vão evoluir, ou evoluíram no passado, e portanto como é que vão evoluir no futuro.
0: O foco da equipa está precisamente nessa capacidade das bactérias para evoluírem, uma evolução que, ao contrário do que acontece com os mecanismos mais complexos, pode ser observada em tempo real.
3: Tentamos perceber como é que as bactérias se vão adaptar e elas conseguem se adaptar muito rápido. O que é interessante, porque temos tipicamente a ideia dos processos evolutivos como algo muito lento. E nas bactérias, em parte porque elas se conseguem dividir muito rapidamente, estes processos evolutivos podem ser extremamente rápidos. Tão rápidos que os podemos ver no laboratório. Podemos fazer experiências no laboratório em que vemos a evolução da bactéria, que em poucos dias pode ficar, por exemplo, resistente a antibióticos, perder a virulência, aumentar a virulência. Como agora podemos sequenciar os genomas muito facilmente, podemos traçar exatamente quais foram as modificações nos genomas que levaram ao resultado final.
0: Durante muito tempo, os cientistas pensaram que a evolução bacteriana resultava sobretudo de pequenas mutações, mas a realidade revelou-se bastante mais complexa.
3: Se continuarmos na analogia do texto, é um bocado tentar perceber como é que as palavras mudaram. E o que nos apercebemos nos últimos 20 anos é que muitas das mudanças nos genomas não são, na realidade, pequeninas mutações em palavras que mudaram, mas na realidade são frases ou parágrafos ou até secções inteiras que mudaram completamente. Porque as bactérias têm a capacidade, não só as bactérias, mas as bactérias em particular, têm a capacidade de trocar genes com outras bactérias, adquirir genes de outras bactérias. E isso permite-lhes evoluir extremamente rapidamente. É isso que faz que, há 70 anos, praticamente todas as bactérias com as quais nós convivemos eram suscetíveis a antibióticos e hoje em dia há bactérias que são resistentes a quase todos os antibióticos conhecidos, porque foram adquirindo estes genes e isso permite evoluir muitíssimo mais rápido.
0: No Instituto Pasteur, a equipa do Eduardo Rocha procura reproduzir e observar estes fenómenos em condições controladas.
3: Uma forma típica é fazer crescer bactérias e, por exemplo, dar-lhes concentrações crescentes do antibiótico e ver se elas são capazes de evoluir a resistência. E se são capazes de evoluir a resistência, quer dizer que vão sobreviver. Portanto, é fácil, no fim, pegar nos sobreviventes e perceber o que é que se passou. Portanto, vamos caracterizar, eventualmente, morfologicamente, as bactérias, mas, sobretudo, hoje em dia, vamos sequenciar o genoma, olhar o texto e perceber o que é que mudou. E, a partir daí, muito rapidamente, podemos perceber quais foram os determinantes genéticos da evolução da resistência.
0: Mas nem toda a investigação acontece em laboratório. Uma parte importante do trabalho passa pela análise de amostras recolhidas em hospitais ou em estudos clínicos. Um dos projetos recentes acompanhou pessoas saudáveis sujeitas a tratamento antibiótico.
3: Por exemplo, um artigo que publicámos ano passado foi um estudo feito num hospital em França em que tínhamos 22 pessoas saudáveis e que tomavam dois tipos de antibióticos e então nós íamos seguindo ao longo dos meses o que é que tinha acontecido na flora intestinal dessas pessoas após terem recebido antibióticos. Porque tomamos antibióticos, perturbamos as bactérias que estão na nossa flora intestinal e demora um certo tempo até o equilíbrio se voltar a estabelecer.
0: O estudo tinha uma aplicação clínica direta, mas permitiu também aprofundar uma questão central para o trabalho da equipa. O papel dos chamados elementos genéticos móveis.
3: Uma das aspectos que nos interessava era compreender

0: entender como é que os elementos móveis das bactérias reagiam à existência de antibióticos. As bactérias tendem a transferir genes entre elas e isso pode-lhes permitir adaptar a desafios ou aproveitar novas oportunidades. Mas para isso é preciso que o ADN passe de um genoma para o outro. E para que o ADN passe de um genoma para o outro, em geral, na maior parte dos casos, existem elementos genéticos móveis que os vão transferir de um genoma para o outro. E é aí que a atividade da nossa equipa se centra neste momento. Porque, como são esses elementos que vão transferir o ADN, eles vão ser determinantes na capacidade que as bactérias vão ter de se adaptar. Mas, por outro lado, esses elementos têm um aspecto egoísta, mesmo alguém que lhes chame genes egoístas, porque eles vão ter um custo. Cada vez que se vão replicar no genoma ou que se vão transferir entre um genoma e outro, vão ter um custo que pode, inclusivamente, levar à morte da bactéria. E, portanto, há um equilíbrio delicado, do ponto de vista da ecologia e da evolução, entre o facto destes elementos poderem trazer às bactérias genes que são úteis e importantes, e, por outro lado, terem um custo. E esta relação custo-benefício que nós tentamos compreender.
1: Esses elementos móveis funcionam como verdadeiros veículos de transporte genético. Alguns atuam através de vírus que infectam bactérias, outros constroem pontes entre células vizinhas.
0: Há dois mecanismos principais. São vírus. São vírus de bactérias, e o que acontece é que quando o vírus produz a sua estrutura viral e vai impor o seu ADN replicado dentro da sua cápside, pode-se enganar e, em vez de empacotar o seu ADN, vai empacotar o ADN da bactéria. E, portanto, quando vai infectar a outra bactéria, vai infectá-la com o ADN que não é o seu, mas o da bactéria. E, portanto, vai permitir a transferência de genes. Este é um modo de transferência horizontal que pode ser muito caro, porque a bactéria, quando vai produzir os vírus, vai morrer. Portanto, é um custo grande. Outro método que existe é o que se chama a conjugação. E, nesse caso, o elemento móvel vai construir uma espécie de ponte entre duas células, que estão vizinhas, no espaço, e vai transferir o seu ADN de uma bactéria para outra. E, portanto, quando transfere o seu ADN, pode transferir genes de interesse, mas também pode transferir outros ADN bacteriano, conjuntamente, e, portanto, permitir a transferência horizontal de grandes quantidades de ADN da bactéria. Portanto, transferir esta ponte é custoso, porque é preciso recursos. Em geral, não é letal. Em contrapartida, os vírus vão ser letais para a bactéria que os produz. A bactéria que recebe o ADN, depende de como é que ela consegue reagir à infecção viral.
1: E nos últimos anos, os investigadores descobriram ainda um novo nível de complexidade.
0: Abaixo deste nível de elementos móveis que são capazes de se transferir de forma autónoma, há todo um zoológico de elementos móveis que vão utilizar os outros elementos móveis para se transferir. Portanto, temos agora duas camadas de complexidade. Temos os elementos móveis que vão utilizar a bactéria para se transferir e os elementos móveis que vão utilizar os elementos móveis que vão utilizar a bactéria para se transferir. Portanto, no fundo, este segundo tipo de elementos móveis, que se chamam satélites ou elementos mobilizáveis, vão fazer aos plasmídeos, que têm sistemas de conjugação, ou aos vírus bacterianos, que se chamam fagos, um bocado que os fagos e os plasmídios fazem à bactéria, na medida em que vão ser parasitas deles. Às vezes podem trazer vantagens, às vezes podem trazer custos, frequentemente os dois, e portanto estabelece agora uma relação a três entre a bactéria, o elemento móvel que se consegue transferir de forma autónoma e o segundo tipo de elemento móvel que vai jogar com os outros dois elementos para se transferir.
1: É precisamente nestes elementos mais discretos que se escondem muitos dos genes responsáveis pela resistência aos antibióticos.
0: Mas o que nós constatamos é que muitos dos genes de resistência de antibióticos, por exemplo, estão neste segundo tipo de elementos móveis. Uma vez chegados a uma bactéria, porque eles não produzem partículas virais, porque é o outro elemento que faz a partícula viral, e porque eles não produzem esta ponte de conjugação que liga as duas bactérias, porque é o outro elemento que produz a ponte, eles são muito pouco custosos. Eles não vão matar a bactéria, eles não vão ter um custo muito reduzido, e, portanto, permitem à bactéria adquirir genes que, ao longo do tempo, vão ter pouco custo adicional associada à biologia do elemento móvel. E, portanto, o que nós tentamos perceber é como é que se faz esta transferência de genes de resistência de forma a que a bactéria, no fim, seja resistente a antibióticos e, infelizmente, pague pouco preço por isso. Tem o gene, tem o elemento móvel, mas este segundo tipo de elemento móvel é muito pouco custoso, o que faz com que a resistência a antibióticos vai permanecer durante muito tempo na bactéria. Isto é, não é porque nós paramos de tomar antibióticos que as bactérias que são resistentes a antibióticos vão desaparecer, porque agora a resistência ficou estabilizada na bactéria.
1: Era o cientista português Eduardo Rocha, diretor de investigação do Instituto Pasteur aqui em Paris. Ele que foi o nosso convidado neste Magazine Ciência. Esta foi uma entrevista realizada pela jornalista Thais Stivani.
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3: assim fechamos esta primeira antena. Estamos convosco todos os dias às 15 e às 18 horas aqui de Paris. Podem ouvir-nos aqui na rádio, na internet e nas redes sociais. Estamos de volta dentro de 2 horas e meia. Fiquem bem na nossa companhia.

0: Boa tarde, são 15 horas aqui em Paris, os títulos do jornal.
1: Liliana Henriques.
0: Venezuela, o número de mortos causados pelo duplo terremoto de 24 de junho subiu para 1.719, anunciou ontem à noite o presidente da Assembleia Nacional, Jorge Rodrigues. África do Sul acaba hoje o último ato oficioso das organizações anti-imigração, que reclamam a saída dos estrangeiros em situação irregular. Ontem, as autoridades sul-africanas anunciaram que foram repatriados 25 mil para os seus países de origem. Conosco no estúdio está Robin Cussonneau, na realização e de imediato as notícias. Abrimos com a atualidade internacional. Venezuela, o número de mortes causados pelo duplo terremoto de 24 de junho subiu para 1.719, anunciou ontem à noite o presidente da Assembleia Nacional, Jorge Rodrigues, sendo que 5.034 pessoas ficaram feridas. Entre as vítimas mortais, há pelo menos 60 portugueses e lusodescendentes e 87 estão desaparecidos ou incontactáveis. Refira-se, por outro lado, que ontem as autoridades guineenses indicaram que não há nenhuma vítima entre os estudantes guineenses que se encontram naquele país. Freddy Quintal, do centro venezuelano de La Guaira, local mais afetado pelo duplo sismo, faz-nos o ponto da situação.
2: O clube sofreu bastantes danos na estrutura do salão, muitas fendas. Na parte de cima tínhamos as duas salas, onde eram lecionadas as aulas de português. Tudo isso desabou. As televisões, as carteiras, o videoprojetor, tudo isso caiu. Estamos aqui à espera que o governo de Portugal nos dê uma ajudinha, porque tudo isto ficou irreconhecível. Mais de 20 sócios morreram. Estou à procura do meu sobrinho, cuja mãe também morreu. Ele estava fora e estamos à procura dele. Não encontramos em lado nenhum, é uma loucura, está desaparecido, está perdido. O nome dele é Martim Figueira e ainda não o conseguimos encontrar. Já pedimos ajuda ao pessoal dos Correios, o consulado português também nos tem ajudado. Do lado venezuelano, nada. Não há nenhuma ajuda do governo. Se não houver alguém de interesse para o governo, não fazem nada. Agora temos aqui o pessoal de Portugal que está a trabalhar, temos o clube como centro de apoio, estão os bombeiros que vieram de Portugal, que estão a prestar ajuda nos prédios, em todos os lugares.
0: Ouvimos Freddy Quintal, do centro venezuelano de La Guaira, na Venezuela, entrevistado por Cristiana Soares e com tradução de Miguel Martins. Médio Oriente, enviados dos Estados Unidos e do Irão são esperados no Catar, mas Teherão descarta que haja negociações. O Irão fala em reuniões técnicas sem negociações diretas com os Estados Unidos, enquanto Washington fala em reuniões de alto nível. Mais por nós com Karina Branco.
3: Depois de ter negado inicialmente qualquer reunião, a diplomacia iraniana confirmou na segunda-feira o envio de uma delegação de especialistas a Doha esta semana, não para negociar com os Estados Unidos, mas para abordar com as autoridades do Qatar o descongelamento de ativos bloqueados no âmbito da aplicação do memorando de entendimento assinado com Washington a 17 de junho para pôr fim à guerra. Esta segunda-feira, Donald Trump escreveu na rede social Truth Social que o Irão tinha solicitado uma reunião que se realizaria hoje. A porta-voz da Casa Branca também disse à Fox News que os enviados Steve Witkoff e Jared Kushner viajam para Doha esta semana para participar em reuniões de alto nível. Porém, esta terça-feira o Irão voltou a descartar a possibilidade de manter conversações com os Estados Unidos em Doha, lembrando que o país ainda não entrou na fase de negociação para um acordo definitivo, porque essas conversações só poderão começar quando forem aplicadas as disposições relativas ao fim da guerra em todas as frentes, incluindo no Líbano. Há pouco mais de uma semana, Teherão e Washington acordaram um calendário de 60 dias para alcançar um acordo definitivo de paz que inclua o programa nuclear iraniano. Mas a tensão voltou a aumentar nos últimos dias no Estreito de Hormuz, com ataques iranianos contra navios e bombardeamentos norte-americanos contra alvos militares na costa sul do Irão, seguidos de represálias iranianas contra bases dos Estados Unidos no Kuwait e no Bahrein.
0: Em Espanha, o arquiteto português Eduardo Souto de Moura recebe, nesta terça-feira, em Barcelona, a medalha de ouro da União Internacional dos Arquitetos, a mais alta distinção atribuída a um arquiteto em vida. Ele é apenas o segundo português a receber este galardão depois de Álvaro Siso Vieira. Na semana passada, Eduardo Souto Moura esteve em Paris, na Unesco, para representar Álvaro Siso na inauguração da exposição Álvaro Siso, O Tempo Desenha a Arquitetura. À margem do evento, ele explicou à RFI o que significa para ele o prémio que lhe é atribuído hoje.
4: Eu fico honradíssimo pela ida do Presidente da República. Já estou gordo, mas sim, vou ficar bem. Fico muito, muito honrado. Porque a coisa que eu mais gosto do prémio é evidente que quando são remunerados, fico contente que aplique esse dinheiro num prémio a mim próprio. E quando não são remunerados, é uma honra de receber. Há uma facção dos prémios que eu gosto imenso. Não sou, acho que não sou vaidoso, ou sou vaidoso nos prémios. Mas quando ando pela rua, as pessoas cumprimentam e me dão os parabéns. Somos muito diferentes e respeitamos muito. Eu respeito imenso ao Cidadino, devo-lhe muito. E penso que ele também, pelo que mostra, também me respeita. E eu disse, eu já recebi esse prémio. Mas disse, portanto, vai ser apertado, tem que fazer dois discursos, o seu e o meu. Mas claro, tem que ir. Isto das coisas não se diz que não.
0: O emissor arquiteto português Eduardo Sotum de Moura, entrevistado por Lígia Jurenda em Espanha, termina hoje o prazo para os imigrantes clandestinos residentes no país apresentarem o seu pedido de regularização. No âmbito deste processo incitado pelos socialistas no poder a meados de abril, um contexto de forte oposição da direita e da extrema-direita, foi contabilizado mais de 1 milhão de pedidos de regularização.
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0: No Mundial de Futebol nos Estados Unidos, a equipa de França enfrenta a Suécia nesta terça-feira às 21 horas locais nos 16avos de final. Mais pormenores com Miguel Martins.
2: Marrocos apurou-se para os 8avos de final, onde a seleção africana vai medir forças com o Canadá. E isto após os marroquinos, nesta segunda, terem deixado de lado os Países Baixos. Após um empate a uma bola no fim do prolongamento, foi necessário passar pelas grandes penalidades. Um outro peso pesado do futebol mundial, a Alemanha, foi também afastada após a sessão de grandes penalidades. E isto após um empate também a uma bola no fim do prolongamento, mas perante o Paraguai. Finalmente, o Brasil carimbou a passagem para os 8avos ao levar a melhor perante o Japão por 2-1, conseguindo inverter o marcador no fim da partida. Nesta terça, a França, uma das favoritas, defronta a Suécia, enquanto ainda antes a Costa do Marfim defronta a Noruega. E finalmente, o México, país co-organizador, defronta o Equador, todos determinados em passar para a fase seguinte da competição, os 8avos de final.
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0: A África do Sul acaba hoje o ultimato oficioso das organizações anti-imigração que reclamam a saída dos estrangeiros em situação irregular. Ontem as autoridades sul-africanas anunciaram que foram repatriados 25 mil para os seus países de origem, nomeadamente Moçambique. A fronteira de Ressano Garcia, na província de Maputo, está a registrar o regresso massivo de cidadãos entre moçambicanos e maleuanos. Mais por nós, Corfeu Lisboa.
5: Chegam a Moçambique cheias de medo e procuram preservar a vida, é o que diz Brigitte Dzimba.
6: Lá na África do Sul, lá, o que está a acontecer lá é muito triste, porque muitas pessoas estão a sofrer, estão a nos expulsar, estão a dizer que já não querem mais, tipo, só estrangeiros. É para nós voltarmos para as nossas casas, tipo, não importa se você tem documento ou não tem documento, estão a dizer que é para você regressar para a tua casa.
5: Por quê? O que é que dizem?
6: Dizem que nós estamos a roubar o trabalho para eles, eles querem organizar o país deles.
5: A fronteira de Ressano Garcia, na província de Maputo, é a porta de entrada para muitos destes cidadãos moçambicanos e também do Malawi, muitos documentados, mas que fogem da violência xenófoba na África do Sul. Preferem falar em anonimato.
7: Ontem, na minha zona, tinha aquele líder, como se chama aquele líder de Machel Macho. Na verdade, avisou toda a gente que é para até dia 30, não quer ver nenhum imigrante naquela zona.
8: Ninguém que quer morrer aqui, está já vendo? Cada qual está a tentar a vida dele, está já vendo? Já, fugir para onde que a gente vive.
5: Os cidadãos estrangeiros têm até hoje, 30 de junho, para deixarem a África do Sul. De Maputo para a RFI, Orfeu, Lisboa.
0: Ainda cerca da atualidade moçambicana, mais de 27 mil pessoas, incluindo 13.814 crianças, fugiram desde o início de maio dos ataques atribuídos a terroristas em Anquaba, em Cabo Delgado, segundo o novo balanço divulgado hoje pela Organização Internacional para as Migrações.
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0: Abordamos agora a segunda parte desta emissão em que vamos ficar na companhia de Cristiana Soares, que nos apresenta o Magazine de Ciência, mas para já ficamos com os seus convidados, de olhos postos, sobre a situação da Venezuela abalado há quase uma semana por violentos terremotos.
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3: O número de mortos causados pelo duplo terremoto na Venezuela a 24 de junho aproxima-se a largos passos dos 1.800. Mais de 5 mil pessoas ficaram feridas. Entre as vítimas mortais há pelo menos 60 portugueses e lusodescendentes e 87 estão desaparecidos ou incontactáveis. O jornalista lusodescendente Marcos Ramos Jardim descreve uma verdadeira tragédia.
9: A passada quarta-feira, 24 de junho, aconteceu dois terremotos de 7.2, 7.5 no lado oeste da Venezuela, um epicentro mais. Duas entidades federais da Venezuela ficaram, uma que ficou parcialmente destruída, que é Caracas, com alguns pontos específicos no leste da cidade, sobretudo, e o estado La Guaira, que é um estado que está frente ao mar e onde mora uma grande comunidade portuguesa. Então, quase todo o estado La Guaira ficaram destruídos, mais ou menos 200 prédios, centros comerciais, clubes esportivos, casas, negócios, hotéis, enfim, é uma verdadeira tragédia. E agora no país também chegou muita ajuda internacional de El Salvador, República Dominicana, Chile, México, Espanha, Israel, Síria, Catar. Chegou a Amizade Humanitária de Portugal, bombeiros, proteção civil, GNR, toda uma equipa multidisciplinar que tem a missão de resgatar que as pessoas que estão abaixo dos escombros.
0: Qual é o sentimento da população?
9: É uma situação muito complexa. A população em geral está entre a esperança e a fé de que possa resgatar cada vez mais pessoas, mas também está a incerteza de que estas pessoas estão em uma luta entre a vida e a morte. Apesar que muitos estão a denunciar a atitude lenta do Estado venezuelano à relação de resgatar estas pessoas, a solidariedade do povo venezuelano se fez sentir. É incrível que, apesar da situação econômica, a população venezuelana, estudantes, empresários, comércios, igrejas, todos os setores da sociedade, clubes desportivos, está com a beneficência de poder ajudar quem mais precisa. Estão muitos centros de ajuda onde as pessoas levam medicamentos, alimentos, até maquinárias para poder levantar os escombros e resgatar a vida das pessoas.
0: A Venezuela, que de resto já enfrentava grandes dificuldades a nível económico, a nível de infraestruturas básicas, e este duplo sismo acaba por expor ainda mais as fragilidades de um país.
9: Infelizmente, já há muitos anos, estas situações entre pandemias, crise econômica, política, social, mas a fortaleza e a fé do povo venezuelano pode muito mais que o medo, mais que os desastres. O Venezuela, como bom país caribenho que recebe muitos estrangeiros, 40, 30, 20 anos, 50, está a demonstrar que não está tão preparado para uma catástrofe como esta, mas a solidariedade, a fraternidade do cidadão de a pé está a sentir presente.
0: Quais é que são agora as grandes necessidades que as pessoas têm?
9: Neste mesmo momento é até uma casa, uma vivienda onde elas podem ficar. Muitas das pessoas que ficaram danificadas, inclusive aquelas que sobreviveram ao terremoto ou que suas edificações não ficaram chumbadas, está a dormir nas praças, nas ruas, porque sente um medo que as réplicas podem ser muito mais fortes. Esse é um sentimento de medo que se faz sentir nas ruas de Caracas e, sobretudo, no estado de La Guaira.
0: De uma forma geral, a comunidade portuguesa está a fazer alguma coisa a nível de angariar produtos para fazer chegar a quem mais precisa?
9: Sim, a comunidade portuguesa desde o primeiro dia está a mobilizar toda a sua maquinaria de poder ajudar não somente a nossa comunidade portuguesa e luso-venezuelana, sino também a qualquer tipo de pessoas. Podemos perceber que no Santuário da Virgem de Fátima, em Os Teques, é habilitado como centro de ajuda, também a Missão Católica Portuguesa, a Sociedade de Eficiência de Damas Portuguesas, que está a alimentar a muitas pessoas que ficaram afetadas desta situação. Agora que temos também a Missão Humanitária de Portugal no Centro do Soberano de Cátia da Mar.
3: Carlos Pestana, membro da Associação Os Parceiros da Nau Sem Rumo, fala num cenário de grande sofrimento.
10: A coisa aqui está muito difícil, a situação em geral, pois, de todas as pessoas que são da colônia portuguesa, que perderam perdido as suas casas, é muito, muito, muito difícil o que está havendo, mas principalmente na zona mais afetada foi La Guaira, com toda a situação. Estamos também o consulado, a embaixada, todo, fazendo tudo o possível para ajudar todas as pessoas que estão buscando ajuda.
11: Na zona de La Guaira viviam muitos portugueses?
10: Muitos, muitos, muitos portugueses. Perdido famílias inteiras, aí muitos nossos paisanos que perderam esposa, filhos, outros, tudo material, viviendas, tudo. E aí muitos da colônia portuguesa que viviam em La Guaira e perderam suas viviendas, a maioria, e uma catástrofe. Foi uma magnitude muito forte deste terremoto, dois terremotos seguidos e consequências em Caracas também.
11: O senhor sentiu?
10: Por suposto. Eu vivo num piso novo, o meu edifício foi uma catástrofe, ou seja, novo de graça, graças a Deus, não passou nada, mas sempre sentimos que era o nosso final. Eu abraço a minha esposa e gritando, porque pensamos que chegamos até aí, não ia haver outro dia de vida. Foi um sonho muito forte, muito forte. E depois de passar tudo isso, que incomunicado, com ninguém se podia comunicar com ninguém, os filhos fora e tudo. Uma desgraça, de verdade, tudo o que está passando na Venezuela.
11: Acaba por ser um desespero em cima de um desespero. Os sismos e depois a falta de comunicações, porque não conseguem contactar com os vossos familiares e amigos.
10: Muito mais. Isso foi às 6 da tarde, 6:15 da tarde, e comunicar às 10 da noite que os familiares, ou seja, nem os familiares que tenho aqui, nem podíamos comunicar. Foi terrível, muito terrível isto. Mas agora, vendo a situação de outros paisanos que estão em pior situação, que perderam casa, perderam o seu negócio, perderam tantas coisas, é muita impotência, mas estamos, graças a Deus, estamos ajudando uns aos outros e colaborando. A colônia portuguesa está fazendo, penso que tudo pode para ajudar. Muitos centros de acopio estão habilitados. Ajuda do povo, como tal, a comunidade portuguesa, e eu sinto que está fazendo tudo o possível.
11: E o apoio a nível dos governos?
10: Eu sinto que a comunidade portuguesa, em geral, está apoiando tanto o consulado como a embaixada. Tem feito, estão fazendo tudo o possível, na verdade.
11: E do governo da Venezuela, têm tido ajuda?
10: É o que se vê nas notícias, praticamente.
11: Esta tragédia acaba por juntar dificuldade ao dia-a-dia?
10: Por suposto, aqui estava-se vendo uma luz em Venezuela com tudo o que tem passado depois do 3 de janeiro e agora com isto, pois, uma situação muito difícil na economia venezuelana em todos os aspectos.
11: Esperava que, de alguma forma, o governo norte-americano ajudasse mais a Venezuela neste momento?
10: O governo norte-americano está fazendo o possível também, porque temos a ajuda deles até agora. Tem havido ajuda. Todos os grupos de rescate que estão presentes em agora, tudo o que está... Temos visto que há ingressado da ajuda dos Estados Unidos até o momento. Isso está se vendo nas redes sociais, você pode ver que está chegando ajuda. E penso que até o momento, claro, de repente, a prioridade para mim foi as primeiras 24 horas que devemos ter mais ajuda.
11: Continua com esperança de que ainda sejam encontrados alguns sobreviventes à medida que o tempo se passa?
10: Isso é a última coisa que se perde, a esperança. Tenho amigos que não sei deles e os filhos preocupados e estamos esperando que tu haja esperança de conseguir muitas pessoas vivas ainda com tudo o que estão fazendo. Essa é a última coisa que se pode perder, a esperança. É terrível os dias que vão passando e siga aparecendo gente viva. Então a esperança, como eu digo, é a última coisa que se pode perder. Isso nunca se pode dizer que não é possível. Tem muitos familiares que estão aí lutando por conseguir os seus familiares. É terrível isto. É terrível, terrível para tudo o que está passando em Venezuela.
3: Ouvimos os testemunhos de Carlos Pestana, dirigente associativo luso-venezuelano, e anteriormente do jornalista luso-descendente Marcos Ramos Jardim, a propósito dos dois fortes sismos que atingiram a Venezuela no passado dia 24 de junho e que deixaram um rastro de destruição, sobretudo no estado de La Guaira e também em algumas zonas da capital, a cidade de Caracas.
0: E agora continuamos ainda na companhia de Cristiana Soares, que nos apresenta um magazine Ciência sobre a resistência das bactérias aos antibióticos.
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3: diretor de investigação do Instituto Pasteur em Paris, o cientista português Eduardo Rocha, dedica-se ao estudo da evolução bacteriana, da diversidade genética e dos mecanismos que permitem às bactérias trocar informação genética entre si. Um trabalho fundamental para compreender um dos maiores desafios da saúde pública contemporânea, a resistência aos antibióticos. A investigação começa quase sempre pela leitura do genoma, ou melhor, pela leitura de milhares de genomas, como explicou ao microfone de Thaisa Stivani, o investigador português Eduardo Rocha.
12: As nossas análises, em geral, começam com a sequenciação de um genoma, ou de muitos genomas hoje em dia. Se fazem mostragem de bactérias ou de elementos móveis no ambiente ou nos hospitais, ou dentro dos indivíduos, porque nós temos muitas bactérias no nosso intestino, e sequenciam os genomas, isto é, identificam a sequência de nucleótidos no ADN que vai estabelecer, por exemplo, os genes que estão presentes no genoma, quando vão ser expressos. É preciso ver para um genoma de uma bactéria típica. É um texto grande, 4 milhões de letras, pode ser 1 milhão, pode ser 10 milhões, depende das bactérias. E é um texto que é escrito num alfabeto de 4 letras, que são os 4 nucleótidos do ADN. O nosso objetivo é compreender neste texto o que é que lá está escrito. De identificar que genes estão presentes no genoma, que elementos existem que regulam a presença destes genes e a expressão destes genes no genoma. E, sobretudo, hoje em dia que temos milhares e milhares de genomas, podemos comparar genomas e perceber como é que as bactérias vão evoluir. Ou evoluíram no passado e, portanto, como é que vão evoluir no futuro.
3: O foco da equipa está precisamente nessa capacidade das bactérias para evoluírem, uma evolução que, ao contrário do que acontece com os mecanismos mais complexos, pode ser observada em tempo real.
12: Tentamos perceber como é que as bactérias se vão adaptar e elas conseguem se adaptar muito rápido. O que é interessante, porque temos tipicamente a ideia dos processos evolutivos como algo muito lento. E nas bactérias, em parte porque elas se conseguem dividir muito rapidamente, estes processos evolutivos podem ser extremamente rápidos. Tão rápidos que os podemos ver no laboratório. Podemos fazer experiências no laboratório em que vemos a evolução da bactéria, que em poucos dias pode ficar, por exemplo, resistente a antibióticos, perder a virulência, aumentar a virulência. Como agora podemos sequenciar os genomas muito facilmente, podemos traçar exatamente quais foram as modificações nos genomas que levaram ao resultado final.
3: Durante muito tempo, os cientistas pensaram que a evolução bacteriana resultava sobretudo de pequenas mutações, mas a realidade revelou-se bastante mais complexa.
12: Se continuarmos na analogia do texto, é um bocado tentar perceber como é que as palavras mudaram. E o que nos apercebemos nos últimos 20 anos é que muitas das mudanças nos genomas não são, na realidade, pequeninas mutações em palavras que mudaram, mas na realidade são frases ou parágrafos ou até secções inteiras que mudaram completamente. Porque as bactérias têm a capacidade, não só as bactérias, mas as bactérias em particular, têm a capacidade de trocar genes com outras bactérias, adquirir genes de outras bactérias. E isso permite-lhes evoluir extremamente rapidamente. É isso que faz que há 70 anos, praticamente todas as bactérias com as quais nós convivemos eram suscetíveis a antibióticos e hoje em dia há bactérias que são resistentes a quase todos os antibióticos conhecidos, porque foram adquirindo estes genes e isso permite evoluir muitíssimo mais rápido.
3: No Instituto Pasteur, a equipa do Eduardo Rocha procura reproduzir e observar estes fenómenos em condições controladas.
12: Uma forma típica é fazer crescer bactérias e, por exemplo, dar-lhes concentrações crescentes do antibiótico e ver se elas são capazes de evoluir a resistência. E se são capazes de evoluir a resistência, quer dizer que vão sobreviver. Portanto, é fácil, no fim, pegar nos sobreviventes e perceber o que é que se passou. Portanto, vamos caracterizar, eventualmente, morfologicamente, as bactérias, mas, sobretudo, hoje em dia, vamos sequenciar o genoma, olhar o texto e perceber o que é que mudou. E, a partir daí, muito rapidamente, podemos perceber quais foram os determinantes genéticos da evolução da resistência.
3: Mas nem toda a investigação acontece em laboratório. Uma parte importante do trabalho passa pela análise de amostras recolhidas em hospitais ou em estudos clínicos. Um dos projetos recentes acompanhou pessoas saudáveis sujeitas a tratamento antibiótico.
12: Por exemplo, um artigo que publicámos ano passado foi um estudo feito num hospital em França em que tínhamos 22 pessoas saudáveis e que tomavam dois tipos de antibióticos e então nós íamos seguindo ao longo dos meses o que é que tinha acontecido na flora intestinal dessas pessoas após terem recebido antibióticos. Porque tomamos antibióticos, perturbamos as bactérias que estão na nossa flora intestinal e demora um certo tempo até o equilíbrio se voltar a estabelecer.
3: O estudo tinha uma aplicação clínica direta, mas permitiu também aprofundar uma questão central para o trabalho da equipa. O papel dos chamados elementos genéticos móveis.
12: Uma das aspectos que nos interessava era compreender como é que os elementos móveis das bactérias reagiam à existência de antibióticos. As bactérias tendem a transferir genes entre elas e isso pode lhes permitir adaptar há desafios ou aproveitar novas oportunidades. Mas para isso é preciso que o ADN passe de um genoma para o outro. E para que o ADN passe de um genoma para o outro, em geral, na maior parte dos casos, existem elementos genéticos móveis que os vão transferir de um genoma para o outro. E é aí que a atividade da nossa equipa se centra neste momento, porque como são esses elementos que vão transferir o ADN, eles vão ser determinantes na capacidade que as bactérias vão ter de se adaptar. Mas por outro lado, esses elementos têm um aspecto egoísta, mesmo alguém que lhe chame genes egoístas, porque eles vão ter um custo. Cada vez que se vão replicar no genoma ou que se vão transferir entre um genoma e outro, vão ter um custo que pode inclusivamente levar à morte da bactéria. E portanto há um equilíbrio delicado do ponto de vista da ecologia e da evolução entre o facto destes elementos poderem trazer às bactérias genes que são úteis e importantes e por outro lado terem um custo. E esta relação custo-benefício que nós tentamos compreender.
13: Esses elementos móveis funcionam como verdadeiros veículos de transporte genético. Alguns atuam através de vírus que infectam bactérias, outros constroem pontes entre células vizinhas.
12: Há dois mecanismos principais. Um são vírus. Portanto, são vírus de bactérias. E o que acontece é que quando o vírus produz a sua estrutura viral e vai impor o seu ADN replicado dentro da sua cápside, pode-se enganar e em vez de empacotar o seu ADN, vai empacotar o ADN da bactéria. E portanto, quando vai infectar a outra bactéria, vai infectá-la com o ADN que não é o seu, mas o da bactéria. E portanto, vai permitir a transferência de genes. Este é um modo de transferência horizontal que pode ser muito caro, porque a bactéria, quando vai produzir os vírus, vai morrer. Portanto, é um custo grande. Outro método que existe é o chamado a conjugação. E nesse caso, o elemento móvel vai construir uma espécie de ponte entre duas células, que são vizinhas, no espaço, e vai transferir o seu ADN de uma bactéria para outra. E portanto, quando transfere o seu ADN, pode transferir genes de interesse, mas também pode transferir outros ADN bacteriano, conjuntamente, e portanto permitir a transferência horizontal de grandes quantidades de ADN da bactéria. Portanto, transferir esta ponte é custoso, porque é preciso recursos. Em geral, não é letal. Em contrapartida, os vírus vão ser letais para a bactéria que os produz. A bactéria que recebe o ADN, depende de como é que ela consegue reagir à infecção viral.
13: E nos últimos anos, os investigadores descobriram ainda um novo nível de complexidade.
12: Abaixo deste nível de elementos móveis que são capazes de se transferir de forma autónoma, há todo um zoológico de elementos móveis que vão utilizar os outros elementos móveis para se transferir. Portanto, temos agora duas camadas de complexidade. Temos os elementos móveis que vão utilizar a bactéria para se transferir e os elementos móveis que vão utilizar os elementos móveis que vão utilizar a bactéria para se transferir. Portanto, no fundo, este segundo tipo de elementos móveis, que se chamam satélites ou elementos mobilizáveis, vão fazer aos plasmídeos, que têm sistemas de conjugação, ou aos vírus bacterianos, que se chamam fagos, um bocado que os fagos e os plasmídios fazem à bactéria, na medida em que vão ser parasitas deles. Às vezes podem trazer vantagens, às vezes podem trazer custos, frequentemente os dois, e portanto estabelece agora uma relação a três entre a bactéria, o elemento móvel que se consegue transferir de forma autónoma e o segundo tipo de elemento móvel que vai jogar com os outros dois elementos para transferir.
13: É precisamente nestes elementos mais discretos que se escondem muitos dos genes responsáveis pela resistência aos antibióticos.
12: Mas o que nós constatamos é que muitos dos genes de resistência de antibióticos, por exemplo, estão neste segundo tipo de elementos móveis. Uma vez chegados a uma bactéria, porque eles não produzem partículas virais, porque eles é o outro elemento que faz a partícula viral, e porque eles não produzem esta ponte de conjugação que liga as duas bactérias, porque é o outro elemento que produz a ponte, eles são muito pouco custosos. Eles não vão matar a bactéria, eles não vão ter um custo muito reduzido e, portanto, permitem à bactéria adquirir genes que, ao longo do tempo, vão ter pouco custo adicional associada à biologia do elemento móvel. E, portanto, o que nós tentamos perceber é como é que se faz esta transferência de genes de resistência de forma a que a bactéria, no fim, seja resistente a antibióticos e, infelizmente, pague pouco preço por isso. Tem o gene, tem o elemento móvel, mas este segundo tipo de elemento móvel é muito pouco custoso, o que faz com que a resistência a antibióticos vai permanecer durante muito tempo na bactéria. Isto é, não é porque nós paramos de tomar antibióticos que as bactérias que são resistentes a antibióticos vão desaparecer, porque agora a resistência ficou estabilizada na bactéria.
13: Era o cientista português Eduardo Rocha, diretor de investigação do Instituto Pasteur aqui em Paris. Ele foi o nosso convidado neste Magazine Ciência. Esta foi uma entrevista realizada pela jornalista Thais Stivani.
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0: Assim fechamos esta primeira antena. Estamos convosco todos os dias às 15 e às 18 horas aqui de Paris. Podem ouvir-nos aqui na rádio, na internet e nas redes sociais. Estamos de volta dentro de 2 horas e meia. Fiquem bem na nossa companhia.

0: Boa tarde, são 15 horas aqui em Paris, os títulos do jornal.
1: Liliana Henriques.
0: Venezuela, o número de mortos causados pelo duplo terremoto de 24 de junho subiu para 1.719, anunciou ontem à noite o presidente da Assembleia Nacional, Jorge Rodrigues. A África do Sul acaba hoje o ultimato oficioso das organizações anti-imigração, que reclamam a saída dos estrangeiros em situação irregular. Ontem, as autoridades sul-africanas anunciaram que foram repatriados 25 mil para os seus países de origem. Connosco no estúdio está Robin Cussonneau, na realização e de imediato as notícias. Abrimos com a atualidade internacional. Venezuela, o número de mortes causados pelo duplo terremoto de 24 de junho subiu para 1.719, anunciou ontem à noite o presidente da Assembleia Nacional, Jorge Rodrigues, sendo que 5.034 pessoas ficaram feridas. Entre as vítimas mortais há pelo menos 60 portugueses e lusodescendentes e 87 estão desaparecidos ou incontactáveis. Refira-se, por outro lado, que ontem as autoridades guinenses indicaram que não há nenhuma vítima entre os estudantes guinenses que se encontram naquele país. Freddy Quintal, do centro venezuelano de La Guaira, local mais afetado pelo duplo sismo, faz-nos o ponto da situação.
2: O clube sofreu bastantes danos na estrutura do salão, muitas fendas. Na parte de cima tínhamos as duas salas, onde eram lecionadas as aulas de português. Tudo isso desabou. As televisões, as carteiras, o videoprojetor, tudo isso caiu. Estamos aqui à espera que o governo de Portugal nos dê uma ajudinha, porque tudo isto ficou irreconhecível. Mais de 20 sócios morreram. Estou à procura do meu sobrinho, cuja mãe também morreu. Eu estava fora e estamos à procura dele. Não encontramos em lado nenhum, é uma loucura, está desaparecido, está perdido. O nome dele é Martim Figueira e ainda não o conseguimos encontrar. Já pedimos ajuda ao pessoal dos Correios, o consulado português também nos tem ajudado. Do lado venezuelano, nada. Não há nenhuma ajuda do governo. Se não houver alguém de interesse para o governo, não fazem nada. Agora temos aqui o pessoal de Portugal que está a trabalhar, temos o clube como centro de apoio, estão os bombeiros que vieram de Portugal, que estão a prestar ajuda nos prédios, em todos os lugares.
0: Ouvimos Freddy Quintal, do centro venezuelano de La Guaira, na Venezuela, entrevistado por Cristiana Soares e com tradução de Miguel Martins. Médio Oriente, enviados dos Estados Unidos e do Irão são esperados no Catar, mas Teherão descarta que haja negociações. O Irão fala em reuniões técnicas sem negociações diretas com os Estados Unidos, enquanto Washington fala em reuniões de alto nível. Mais por nós com Karina Branco.
3: Depois de ter negado inicialmente qualquer reunião, a diplomacia iraniana confirmou na segunda-feira o envio de uma delegação de especialistas a Doha esta semana, não para negociar com os Estados Unidos, mas para abordar com as autoridades do Qatar o descongelamento de ativos bloqueados no âmbito da aplicação do memorando de entendimento assinado com Washington a 17 de junho para pôr fim à guerra. Esta segunda-feira, Donald Trump escreveu na rede social Truth Social que o Irão tinha solicitado uma reunião que se realizaria hoje. A porta-voz da Casa Branca também disse à Fox News que os enviados Steve Witkoff e Jared Kushner viajam para Doha esta semana para participar em reuniões de alto nível. Porém, esta terça-feira o Irão voltou a descartar a possibilidade de manter conversações com os Estados Unidos em Doha, lembrando que o país ainda não entrou na fase de negociação para um acordo definitivo, porque essas conversações só poderão começar quando forem aplicadas as disposições relativas ao fim da guerra em todas as frentes, incluindo no Líbano. Há pouco mais de uma semana, Teherão e Washington acordaram um calendário de 60 dias para alcançar um acordo definitivo de paz que inclua o programa nuclear iraniano. Mas a tensão voltou a aumentar nos últimos dias no Estreito de Hormuz, com ataques iranianos contra navios e bombardeamentos norte-americanos contra alvos militares na costa sul do Irão, seguidos de represálias iranianas contra bases dos Estados Unidos no Kuwait e no Bahrein.
0: Em Espanha, o arquiteto português Eduardo Souto de Moura recebe nesta terça-feira em Barcelona a medalha de ouro da União Internacional dos Arquitetos, a mais alta distinção atribuída a um arquiteto em vida. Ele é apenas o segundo português a receber este galardão depois de Álvaro Siso Vieira. Na semana passada, Eduardo Souto Moura esteve em Paris, na Unesco, para representar Álvaro Siso na inauguração da exposição Álvaro Siso, O Tempo Desenha Arquitetura, À margem do evento, ele explicou à RFI o que significa para ele o prémio que lhe é atribuído hoje.
4: Eu fico honradíssimo pela ida do Presidente da República. Já estou gordo, mas sim, vou ficar bem. Fico muito, muito honrado. Porque a coisa que eu mais gosto do prémio é evidente que quando são remunerados, fico contente que aplico esse dinheiro num prémio a mim próprio. E quando não são remunerados, é uma honra de receber. Há uma facção dos prémios que eu gosto imenso. Não sou, acho que não sou vaidoso, ou sou vaidoso nos prémios. Mas quando ando pela rua, as pessoas cumprimentam e me dão os parabéns. Somos muito diferentes e respeitamos muito. Eu respeito imenso ao Cid, devo-lhe muito. E penso que ele também, pelo que mostra, também me respeita. E eu disse, eu já recebi esse prémio. Mas disse, portanto, vai ser apertado. Tenho que fazer dois discursos, o seu e o meu. Mas claro, tenho que ir. Estas coisas não se diz que não.
0: Ouvimos o arquiteto português Eduardo Sotum de Moura, entrevistado por Lígia Jurenda, em Espanha. Termina hoje o prazo para os imigrantes clandestinos residentes no país apresentarem o seu pedido de regularização. No âmbito deste processo encetado pelos socialistas no poder em meados de abril, um contexto de forte oposição da direita e da extrema-direita, foi contabilizado mais de 1 milhão de pedidos de regularização.
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0: No Mundial de Futebol nos Estados Unidos, a equipa de França enfrenta a Suécia nesta terça-feira às 21 horas locais nos 16avos de final. Mais pormenores com Miguel Martins.
2: Marrocos apurou-se para os 8avos de final, onde a seleção africana vai medir forças com o Canadá. E isto após os marroquinos, nesta segunda, terem deixado de lado os Países Baixos. Após um empate a uma bola no fim do prolongamento, foi necessário passar pelas grandes penalidades. Um outro peso pesado do futebol mundial, a Alemanha, foi também afastada após a sessão de grandes penalidades, e isto após um empate também a uma bola no fim do prolongamento, mas perante o Paraguai. Finalmente, o Brasil carimbou a passagem para os oitavos ao levar a melhor perante o Japão por 2-1, conseguindo inverter o marcador no fim da partida. Nesta terça, a França, uma das favoritas, defronta a Suécia, enquanto ainda antes a Costa do Marfim defronta a Noruega. E finalmente, o México, país co-organizador, defronta o Equador, todos determinados em passar para a fase seguinte da competição, os oitavos de final.
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0: A África do Sul acaba hoje o ultimato oficioso das organizações anti-imigração que reclamam a saída dos estrangeiros em situação irregular. Ontem as autoridades sul-africanas anunciaram que foram repatriados 25 mil para os seus países de origem, nomeadamente Moçambique. A fronteira de Ressano Garcia, na província de Maputo, está a registrar o regresso massivo de cidadãos entre moçambicanos e malaioanos. Mais pormenores com Orfeu Lisboa.
5: Chegam a Moçambique cheias de medo e procuram preservar a vida, é o que diz Brigitte Zimba.
6: Lá na África do Sul, lá, o que está a acontecer lá é muito triste, porque muitas pessoas estão a sofrer, estão a nos expulsar, estão a dizer que já não querem mais, tipo, só estrangeiros. É para nós voltarmos para as nossas casas, tipo, não importa se você tem documento ou não tem documento, estão a dizer que é para você regressar para a tua casa.
7: Por quê? O que é que dizem?
6: Dizem que nós estamos a roubar o trabalho para eles, eles querem organizar o país deles.
5: A fronteira de Ressano Garcia, na província de Maputo, é a porta de entrada para muitos destes cidadãos moçambicanos e também do Malawi, muitos documentados, mas que fogem da violência xenófoba na África do Sul. Preferem falar em anonimato.
8: Ontem, na minha zona, tinha aquele líder, como se chama aquele líder de macho-macho. Na verdade, avisou toda a gente que é até dia 30, não quer ver nenhum imigrante naquela zona.
9: Ninguém que quer morrer aqui, está já vendo? Cada qual está a tentar a vida dele, está já vendo? Já, fugir para onde que a gente vive.
5: Os cidadãos estrangeiros têm até hoje, 30 de junho, para deixarem a África do Sul. De Maputo para a RFI, Orfeu, Lisboa.
0: Ainda cerca da atualidade moçambicana, mais de 27 mil pessoas, incluindo 13.814 crianças, fugiram desde o início de maio dos ataques atribuídos a terroristas em Anquaba, em Cabo Delgado, segundo o novo balanço divulgado hoje pela Organização Internacional para as Migrações.
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0: Abordamos agora a segunda parte desta emissão em que vamos ficar na companhia de Cristiana Soares, que nos apresenta o Magazine de Ciência, mas para já ficamos com os seus convidados, de olhos postos, sobre a situação da Venezuela abalado há quase uma semana por violentos terremotos.
1: Convidados.
3: O número de mortos causados pelo duplo terremoto na Venezuela a 24 de junho aproxima-se a largos passos dos 1.800. Mais de 5 mil pessoas ficaram feridas. Entre as vítimas mortais há pelo menos 60 portugueses e luso-descendentes e 87 estão desaparecidos ou incontactáveis. O jornalista luso-descendente Marcos Ramos Jardim descreve uma verdadeira tragédia.
10: A passar a quarta-feira, 24 de julho, aconteceu dois terremotos de 7.2, 7.5 no lado oeste da Venezuela, um epicentro mais. Duas entidades federais da Venezuela ficaram, uma que ficou parcialmente destruída, que é Caracas, com alguns pontos específicos no leste da cidade, sobretudo, e o estado La Guaira, que é um estado que está frente ao mar e onde mora uma grande comunidade portuguesa. Então, quase todo o estado La Guaira ficaram destruídos, mais ou menos 200 prédios, centros comerciais, clubes esportivos, casas, negócios, hotéis, enfim, é uma verdadeira tragédia. E agora no país também chegou muita ajuda internacional de El Salvador, República Dominicana, Chile, México, Espanha, Israel, Síria, Catar. Chegou a Amizade Humanitária de Portugal, bombeiros, proteção civil, GNR, toda uma equipa multidisciplinar que tem a missão de resgatar aquelas pessoas que estão abaixo dos escombros.
0: Qual é o sentimento da população?
10: É uma situação muito complexa. A população em geral está entre a esperança e a fé de que possa resgatar mais pessoas, mas também está a incerteza de que estas pessoas estão em uma luta entre a vida e a morte. Apesar que muitos estão a denunciar a atitude lenta do Estado venezuelano à relação de resgatar estas pessoas, a solidariedade do povo venezuelano se fez sentir. É incrível que, apesar da situação econômica, a população venezuelana, estudantes, empresários, comércios, igrejas, todos os setores da sociedade, clubes desportivos, está com a beneficência de poder ajudar quem mais precisa. Estão muitos centros de ajuda onde as pessoas levam medicamentos, alimentos, até maquinárias para poder levantar os escombros e resgatar a vida das pessoas.
0: A Venezuela, que de resto já enfrentava grandes dificuldades a nível econômico, a nível de infraestruturas básicas, e este duplo sismo acaba por expor ainda mais as fragilidades de um país.
10: Infelizmente, já há muitos anos, estas situações entre pandemias, crise econômica, política, social, mas a fortaleza e a fé do povo venezuelano podem muito mais que o medo, mais que os desastres. O Venezuela, como bom país caribenho que recebe muitos estrangeiros, 40, 30, 20 anos, 50, está a demonstrar que não está tão preparado para uma catástrofe como esta, mas a solidariedade, a fraternidade do cidadão de a pé está a sentir presente.
0: Quais é que são agora as grandes necessidades que as pessoas têm?
10: Neste mesmo momento, é até uma casa, uma vivienda onde elas podem ficar. Muitas das pessoas que ficaram danificadas, inclusive aquelas que sobreviveram ao terremoto ou que suas edificações não ficaram chumbadas, está a dormir nas praças, nas ruas, porque sente o medo que as réplicas podem ser muito mais fortes. Esse é um sentimento de medo que se faz sentir nas ruas de Caracas e, sobretudo, no estado de La Guaira.
0: De uma forma geral, a comunidade portuguesa está a fazer alguma coisa a nível de angariar produtos para fazer chegar a quem mais precisa?
10: Sim, a comunidade portuguesa desde o primeiro dia está a mobilizar toda a sua maquinária de poder ajudar não somente a nossa comunidade portuguesa e luso-venezuelana, sino também a qualquer tipo de pessoas. Podemos perceber que no Santuário da Virgem de Fátima, nos Teques, é habilitado como centro de ajuda, também a Missão Católica Portuguesa, a Sociedade de Eficiência de Damas Portuguesas, que está a alimentar a muitas pessoas que ficaram afetadas desta situação. Agora que temos também a Missão Humanitária de Portugal no Centro do Sul Venezuela de Cátia Lamar.
3: Carlos Pestana, membro da Associação Os Parceiros da Nau Sem Rumo, fala num cenário de grande sofrimento.
11: A coisa aqui está muito difícil, a situação em geral, pois tem todas as pessoas que são da colônia portuguesa que perdido as suas casas, é muito difícil o que está havendo, mas principalmente na zona mais afetada foi La Guaira, com toda a situação. Estamos também o consulado, a embaixada, fazendo tudo o possível para ajudar todas as pessoas que estão buscando ajuda.
12: Na zona de La Guaira viviam muitos portugueses?
11: Muitos portugueses, perdido famílias inteiras, aí muitos nossos paisanos que perderam esposa, filhos, outros, tudo material, vividas, tudo. E aí muitos da colônia portuguesa que viviam em La Guaira e perderam suas vivendas, a maioria, e uma catástrofe. Foi uma magnitude muito forte deste terremoto, dois terremotos seguidos e consequências em Caracas também.
12: O senhor sentiu?
11: Por supuesto. Eu vivo num piso novo, o meu edifício foi uma catástrofe, ou seja, novo, de graças a Deus, não passou nada, mas sempre sentimos que era o nosso final. Eu abraço a minha esposa e gritando, porque pensamos que chegámos até aí, não ia haver outro dia de vida. Foi um sonho muito forte, muito forte. E depois de passar tudo isso, que incomunicado, com ninguém se podia comunicar com ninguém, os filhos fora, é tudo. Uma desgraça, de verdade, tudo o que está passando na Venezuela.
12: Acaba por ser um desespero em cima de um desespero. Os sismos e depois a falta de comunicações, porque não conseguem contactar com os vossos familiares e amigos.
11: Muito mais. Isso foi às seis da tarde, 6:15 da tarde, e comunicar às 10 da noite com os familiares, ou seja, nem os familiares que tenho aqui, nem podíamos comunicar. Foi terrível, muito terrível isto. Mas agora, vendo a situação de outros paisanos que estão em pior situação, que perderam casa, perderam o seu negócio, perderam tantas coisas, é muita impotência, mas estamos, graças a Deus, estamos ajudando uns aos outros e colaborando. A colega portuguesa está fazendo, penso que tudo pode para ajudar. Muitos centros de acopio estão habilitados. Ajuda do povo, de como está a comunidade portuguesa, e eu sinto que está fazendo tudo o possível.
12: E o apoio a nível dos governos?
11: Eu sinto que a comunidade portuguesa, em geral, está apoiando tanto o consulado como a embaixada. Tem feito, estão fazendo tudo o possível, na verdade.
12: E do governo da Venezuela, têm tido ajuda?
11: É o que se vê nas notícias, praticamente.
12: Esta tragédia acaba por juntar dificuldade ao dia-a-dia?
11: Por suposto, aqui estava-se vendo uma luz em Venezuela com tudo o que tem passado depois do 3 de janeiro e agora, com isto depois, uma situação muito difícil na economia venezuelana em todos os aspectos.
12: Esperava que, de alguma forma, o governo norte-americano ajudasse mais a Venezuela neste momento?
11: O governo norte-americano está fazendo o possível também, porque temos a ajuda deles até agora, tem havido ajuda, todos os grupos de rescate que estão presentes agora, todo o que está... Temos visto que há ingressado da ajuda dos Estados Unidos até o momento. Isso está se vendo nas redes sociais, você pode ver que está chegando ajuda. E penso que até o momento, claro, de repente, a prioridade para mim foi as primeiras 24 horas que devemos ter mais ajuda.
12: Continua com esperança de que ainda sejam encontrados alguns sobreviventes à medida que o tempo se passa?
11: Isso é a última coisa que se perde, a esperança. Tenho amigos que não sei deles e os filhos preocupados e todos estamos esperando que tu haja esperança de conseguir muitas pessoas vivas ainda com tudo o que estão fazendo. Essa é a última coisa que se pode perder, a esperança. É terrível os dias que vão passado e sigue aparecendo gente viva. Então a esperança, como eu digo, é a última coisa que se pode perder. Isso nunca se pode dizer que não é possível. Tem muitos familiares que tu estão aí lutando por conseguir os seus familiares. É terrível. É terrível, terrível para tudo o que está passando em Venezuela.
3: Ouvimos os testemunhos de Carlos Pestana, dirigente associativo luso-venezuelano, e anteriormente do jornalista luso-descendente Marcos Ramos Jardim, a propósito dos dois fortes sismos que atingiram a Venezuela no passado dia 24.

0: infectam bactérias, outros constroem pontos entre células vizinhas.
1: Há dois mecanismos principais. Um é, são vírus. Portanto, são vírus de bactérias. E o que acontece é que quando o vírus produz a sua estrutura viral e vai impor o seu ADN replicado dentro da sua cápside, pode-se enganar e, em vez de empacotar o seu ADN, vai empacotar o ADN da bactéria. E, portanto, quando vai infectar outra bactéria, vai infectá-la com o ADN que não é o seu, mas o da bactéria. E, portanto, vai permitir a transferência de genes. Este é um modo de transferência horizontal que pode ser muito caro, porque a bactéria, quando vai produzir os vírus, vai morrer. Portanto, é um custo grande. Outro método que existe é o que se chama a conjugação. E, nesse caso, o elemento móvel vai construir uma espécie de ponte entre duas células, que estão vizinhas, no espaço, e vai transferir o seu ADN de uma bactéria para outra. E, portanto, quando transfere o seu ADN, pode transferir genes de interesses, mas também pode transferir outros ADN bacteriano, conjuntamente, e, portanto, permitir a transferência horizontal de grandes quantidades de ADN da bactéria. Portanto, transferir esta ponte é custoso, porque é preciso recursos. Em geral, não é letal. Em contrapartida, os vírus vão ser letais para a bactéria que os produz. A bactéria que recebe o ADN, depende de como é que ela consegue reagir à infecção viral.
0: E nos últimos anos, os investigadores descobriram ainda um novo nível de complexidade.
1: Abaixo deste nível de elementos móveis que são capazes de se transferir de forma autónoma, há todo um zoológico de elementos móveis que vão utilizar os outros elementos móveis para se transferir. Portanto, temos agora duas camadas de complexidade. Temos os elementos móveis que vão utilizar a bactéria para se transferir e os elementos móveis que vão utilizar os elementos móveis que vão utilizar a bactéria para se transferir. Portanto, no fundo, este segundo tipo de elementos móveis, que se chamam satélites ou elementos mobilizáveis, vão fazer aos plasmídeos, que têm sistemas de conjugação, ou aos vírus bacterianos, que se chamam fagos, um bocado que os fagos e os plasmídios fazem à bactéria, na medida em que vão ser parasitas deles. Às vezes podem trazer vantagens, às vezes podem trazer custos, frequentemente os dois, e portanto estabelece-se agora uma relação a três entre a bactéria, o elemento móvel que se consegue transferir de forma autónoma e o segundo tipo de elemento móvel que vai jogar com os outros dois elementos para se transferir.
0: É precisamente nestes elementos mais discretos que se escondem muitos dos genes responsáveis pela resistência aos antibióticos.
1: Mas o que nós constatamos é que muitos dos genes de resistência de antibióticos, por exemplo, estão neste segundo tipo de elementos móveis. Uma vez chegados a uma bactéria, porque eles não produzem partículas virais, porque eles, é o outro elemento que faz a partícula viral, e porque eles não produzem esta ponte de conjugação que liga as duas bactérias, porque é o outro elemento que produz a ponte, eles são muito pouco custosos. Eles não vão matar a bactéria, eles não vão ter um custo muito reduzido e, portanto, permitem à bactéria adquirir genes que, ao longo do tempo, vão ter pouco custo adicional associada à biologia do elemento móvel. E, portanto, o que nós tentamos perceber é como é que se faz esta transferência de genes de resistência de forma a que a bactéria, no fim, seja resistente a antibióticos e, infelizmente, pague pouco preço por isso. Tem o gene, tem o elemento móvel, mas este segundo tipo de elemento móvel é muito pouco custoso, o que faz com que a resistência a antibióticos vai permanecer durante muito tempo na bactéria. Isto é, não é porque nós paramos de tomar antibióticos que as bactérias que são resistentes a antibióticos vão desaparecer, porque agora a resistência ficou estabilizada na bactéria.
0: Era o cientista português Eduardo Rocha, diretor de investigação do Instituto Pasteur aqui em Paris. Ele que foi o nosso convidado neste Magazine Ciência. Esta foi uma entrevista realizada pela jornalista Thais Stivani.
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0: O diretor de investigação.
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5: E assim também fechamos a segunda e última antena desta terça-feira. Estamos convosco todos os dias, às 15 e às 18 horas aqui de Paris. Podem ouvir-nos aqui na rádio, na internet e nas redes sociais. Estamos de volta amanhã. Fiquem bem na nossa companhia.

0: Boa tarde, são 18 horas aqui em Paris, os títulos do jornal.
1: Liliana Henriques.
0: África do Sul, acaba hoje o prazo do ultimato oficioso das organizações anti-imigração que reclamam a saída dos estrangeiros em situação irregular. Venezuela, a OMS deu conta hoje da sua preocupação face à possibilidade de surgirem epidemias para

0: praticamente uma semana depois do duplo sismo que, segundo dados oficiais, provocou 1.719 mortes naquele país. Connosco no estúdio está Robin Cusseneau na realização e, de imediato, as notícias. Abrimos com a atualidade africana. A África do Sul, no dia em que termina o prazo do ultimato oficioso das organizações anti-imigração que têm estado por detrás dos ataques contra os estrangeiros residentes no país, prosseguem nesta terça-feira as manifestações contra a imigração ilegal em várias cidades. As autoridades mantêm um forte dispositivo de segurança e apelam à calma, garantindo que até o momento a maioria dos protestos decorre de forma pacífica. Mais por nós, com Mariam Ouassamo.
1: A África do Sul vive esta terça-feira uma jornada nacional de protestos contra a imigração ilegal, com marchas em Pretória, Joanesburgo, Durban, Cidade do Cabo e outras cidades. Os manifestantes exigem medidas mais duras do governo para travar a imigração irregular e reforçar a segurança nas fronteiras. O impacto fez-se sentir em vários sectores. Muitos trabalhadores permaneceram em casa, estabelecimentos comerciais encerraram temporariamente e parte dos transportes públicos registrou interrupções num clima de receio de possíveis confrontos. A tensão aumentou depois de esta terça-feira ter sido apontada pelos organizadores como prazo simbólico para a saída dos imigrantes em situação irregular. O ambiente de insegurança levou milhares de estrangeiros a abandonarem o país nas últimas semanas, enquanto muitos outros optaram por não sair de casa por receio de ataques. Desde o início desta vaga de manifestações, em abril, pelo menos 5 pessoas morreram em episódios de violência contra migrantes. Milhares foram obrigados a abandonar as suas casas e diversos negócios pertencentes a cidadãos estrangeiros foram saqueados ou vandalizados. Apesar disso, o movimento March in March, que convocou os protestos, rejeita qualquer incentivo à violência e afirma que defende manifestações pacíficas. Em Pretória, a Polícia Metropolitana garante que a marcha decorre sem incidentes. O porta-voz Isaac Mahamba afirma que as forças de segurança permanecem em alerta máximo para impedir qualquer ato criminoso.
2: Vamos confirmar que neste momento em Tswane ainda não foi registado qualquer incidente. No entanto, qualquer pessoa que tentar aproveitar estas manifestações para cometer atos criminosos será alvo de uma resposta firme das autoridades.
1: Entretanto, o ministro da Polícia confirma detenções por saque e tentativa de saque em incidentes isolados noutras regiões do país, reiterando que a maioria das manifestações continua a decorrer de forma pacífica. De Joanesburgo para a Rádio França Internacional, Mariam Ouassamo.
0: Em Angola, esta terça e quarta-feira, Luanda acolhe a Conferência das Chefes de Defesa do AFRICOM, Comando dos Estados Unidos para a África. Um dos assuntos em cima da mesa é a situação na RDC. Em declarações recolhidas pela agência Lusa, o comandante do AFRICOM, Degvin Anderson, rejeitou a presença de tropas americanas para assegurar a paz naquele país. Este responsável dizendo que o plano de Washington para a região assenta no investimento como o motor da estabilidade.
3: Não há aqui uma ameaça direta ou um conflito imediato. Posto isto, a maior ameaça que vemos no continente é que a África como um todo se tornou no epicentro do terrorismo global, onde vimos a Al-Qaeda, o ISIS e o Daesh a transferirem as suas lideranças e os seus esforços para o continente. Para nós, isto é preocupante, não só para a nossa própria segurança, mas também para a estabilidade de África. Estas organizações continuam a expandir-se e a procurar oportunidades. Por isso, ser capaz de as identificar precocemente e criar um ambiente que as impeça de se estabelecerem é tão importante como tentar combatê-las mais tarde, uma vez que já estão estabelecidas. Algumas das áreas onde tivemos parcerias bem-sucedidas com diferentes países para combater a ameaça terrorista são exemplos disso. Recentemente, trabalhamos em estreita colaboração com a Nigéria para combater a ameaça do ISIS na bacia do Lago Chad, eliminando Al-Minouki, o segundo terrorista mais importante do ISIS no mundo.
0: Ouvimos o general Degvin Anderson, entrevistado pela agência Lusa e traduzido por Miguel Martins. Em São Tomé e Príncipe, o ex-primeiro-ministro Jorge Bom Jesus anunciou ontem a sua decisão de desistir da corrida às presidenciais de 19 de julho, alegando uma avalanche de inverdades criminosas e um clima de divisão e crispação política em torno da sua candidatura. O seu partido, MLSTP-PSD, recorde-se, apoia a candidatura do presidente cessante Carlos Villanova. Mais por nós, com o Maximino Carlos.
4: Jorge Bom Jesus evoca razões de natureza pessoal e o atual contexto político que se vive no país. Gilson Leite, o seu mandatário, aponta outros motivos pessoais e manifesta preocupação com o ambiente político que se vive em São Tomé e Príncipe.
5: Considerando o contexto político de crispação, de intoxicação, de ataque de forma gratuita à pessoa do Jorge, que coloca em causa o seu bom nome, o nome da sua família e de todos os seus apoiantes, o Jorge Bom Jesus preferiu desistir da corrida.
4: Para o seu mandatário, Jorge Bom Jesus pretende preservar a honra e salvaguardar a integridade física e moral da sua família, bem como dos seus apoiantes, considerando que o contexto político atual tem sido marcado por elevado níveis de tensão.
5: Dissipando assim qualquer e todo tipo de dúvida e de insinuações e de calúnia que durante esses últimos dias têm surgido contra a sua pessoa.
4: O ex-primeiro-ministro revela que a sua desistência contribui para o apaziguamento da situação política e para a promoção da concórdia nacional, colocando o interesse coletivo acima da sua cidadania. Maximino Carlos, São Tomé, RFI.
0: Guiné-Bissau, a CDAO reagiu hoje ao comunicado da diretoria da candidatura de Fernando Dias da Costa, que reclama a vitória nas presidenciais do passado mês de novembro e que expressou ontem a sua mais profunda indignação e o seu firme repúdio depois da CDAO ter recentemente anunciado que uma nova Constituição, aprovada pelo Conselho Nacional de Transição, seria submetida a referendo. Nesta terça-feira, o Bloco Oeste-Africano disse ter apenas comunicado as linhas gerais do roteiro político discutido com as autoridades nacionais e, ao lamentar o que qualifica de tentativas de apresentar o seu trabalho como uma ingerência externa, a CDAO apelou ainda a todos os atores políticos a demonstrarem contenção. Ainda relativamente à Guiné-Bissau, o coletivo dos advogados da defesa do líder de oposição e presidente de posto do Parlamento, Domingos Simões Pereira, emitiu hoje um comunicado denunciando possíveis diligências do presidente do Supremo Tribunal para impossibilitar, por conveniência política, a participação de um dos juízes conselheiros na deliberação daquele órgão que deve decidir se o Tribunal Militar tem competência para julgar Domingos Simões Pereira, que é, lembramos, acusado de estar por detrás de uma alegada tentativa de golpe em outubro de 2025.
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0: Na Venezuela, a OMS deu conta hoje da sua preocupação face à possibilidade de surgirem epidemias praticamente uma semana depois do duplo sismo que, segundo dados oficiais, provocou 1.719 mortos naquele país. Carlos Pestana, dirigente associativo luso-venezuelano, descreve um cenário de grande sofrimento.
7: A coisa aqui está muito difícil. Todas as pessoas que são da colônia portuguesa, que há perdido as suas casas, é muito, muito, muito difícil o que se está vendo. Mas principalmente na zona mais afetada foi La Guaira, com toda a situação.
8: Na zona de La Guaira viviam muitos portugueses?
7: Muitos, muitos, muitos portugueses. Hem perdido famílias inteiras. Aí muitos nossos paisanos que perderam esposa, filhos, outros, tudo material, viviendas, tudo. E há muitos da colônia portuguesa que viviam em La Guaira e perderam suas viviendas, a maioria, e uma catástrofe. Foi uma magnitude muito forte deste terremoto. Dois terremotos seguidos e consequências em Caracas também.
8: O senhor sentiu?
7: Por supuesto. Eu vivo num piso novo. O meu edifício foi uma catástrofe. Ou seja, novo, de graças a Deus, não passou nada, mas sempre sentimos que era o nosso final. Eu abraço a minha esposa e gritando, porque pensamos que chegamos até aí, não ia haver outro dia.
0: Ouvimos Carlos Pestana, dirigente associativo luso-venezuelano, entrevistado por Cristiana Soares, que vamos voltar a ouvir já na rúbrica Convidados, na segunda parte desta emissão.
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0: Estamos à segunda parte desta emissão em que vamos ficar na companhia de Cristiana Soares, que nos apresenta o magazine Ciência, mas para já ficamos com os seus convidados de olhos postos sobre a situação da Venezuela, abalado há quase uma semana por violentos terremotos.
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0: O número
9: número de mortos causados pelo duplo terremoto na Venezuela a 24 de junho aproxima-se a largos passos dos 1.800. Mais de 5 mil pessoas ficaram feridas. Entre as vítimas mortais há pelo menos 60 portugueses e luso-descendentes e 87 estão desaparecidos ou incontactáveis. O jornalista luso-descendente Marcos Ramos Jardim descreve uma verdadeira tragédia.
10: A passada quarta-feira, 24 de julho, aconteceu dois terremotos de 7.2, 7.5 no lado oeste da Venezuela, no epicentro mais. Duas entidades federais da Venezuela ficaram, uma que ficou parcialmente destruída, que é Caracas, com alguns pontos específicos no leste da cidade, sobretudo, e o estado La Guaira, que é um estado que está frente ao mar e onde mora uma grande comunidade portuguesa. Então, quase todo o estado La Guaira ficaram destruídos, mais ou menos 200 prédios, centros comerciais, clubes esportivos, casas, negócios, hotéis, enfim, é uma verdadeira tragédia. E agora no país também chegou muita ajuda internacional de El Salvador, República Dominicana, Chile, México, Espanha, Israel, Síria, Catar. Chegou a Amizade Humanitária de Portugal, bombeiros, Proteção Civil, GNR, toda uma equipa multidisciplinar que tem a missão de resgatar aquelas pessoas que estão abaixo dos escombros.
8: Qual é o sentimento da população?
10: É uma situação muito complexa. A população em geral está entre a esperança e a fé de que possa resgatar mais pessoas, mas também está a incerteza de que estas pessoas estão em uma luta entre a vida e a morte. Apesar que muitos estão a denunciar a atitude lenta do Estado venezuelano à relação de resgatar estas pessoas, a solidariedade do povo venezuelano se fez sentir. É incrível que, apesar da situação econômica, a população venezuelana, estudantes, empresários, comércios, igrejas, todos os setores da sociedade, clubes desportivos, está com a beneficência de poder ajudar quem mais precisa. Estão muitos centros de ajuda onde as pessoas levam medicamentos, alimentos, até maquinárias para poder levantar os escombros e resgatar a vida das pessoas.
8: A Venezuela, que de resto já enfrentava grandes dificuldades a nível econômico, a nível de infraestruturas básicas, e este duplo sismo acaba por expor ainda mais as fragilidades de um país.
10: Infelizmente, já há muitos anos, estas situações entre pandemias, crise econômica, política, social, mas a fortaleza e a fé do povo venezuelano pode muito mais que o medo, mais que os desastres. O Venezuela, como bom país caribenho que recebe muitos estrangeiros, 40, 30, 20 anos, 50, está a demonstrar que não está tão preparado para uma catástrofe como esta, mas a solidariedade, a fraternidade do cidadão de a pé está a sentir presente.
8: Quais é que são agora as grandes necessidades que as pessoas têm?
10: Neste mesmo momento, é até uma casa, uma vivienda onde elas podem ficar. Muitas das pessoas que ficaram danificadas, inclusive aquelas que sobreviveram ao terremoto ou que suas edificações não ficaram chumbadas, está a dormir nas praças, nas ruas, porque sente o medo que as réplicas podem ser muito mais fortes. Esse é um sentimento de medo que te faz sentir nas ruas de Caracas e, sobretudo, no estado de La Guaira.
8: De uma forma geral, a comunidade portuguesa está a fazer alguma coisa a nível de angariar produtos para fazer chegar a quem mais precisa?
10: Sim, a comunidade portuguesa desde o primeiro dia está a mobilizar toda a sua maquinária de poder ajudar não somente a nossa comunidade portuguesa e luso-venezuelana, sino também a qualquer tipo de pessoas. Podemos perceber que no Santuário da Virgem de Fátima, em Os Teques, é habilitado como centro de ajuda, também a Missão Católica Portuguesa, a Sociedade de Eficiência de Damas Portuguesas, que está a alimentar a muitas pessoas que ficaram afetadas desta situação. Agora que temos também a Missão Humanitária de Portugal no Centro do Sul Venezuela de Cátia Mar.
9: Carlos Pestana, membro da Associação Os Parceiros da Nau Sem Rumo, fala num cenário de grande sofrimento.
7: A coisa aqui está muito difícil, a situação em geral, pois tem todas as pessoas que são da colônia portuguesa que há perdido as suas casas, é muito difícil o que está havendo, mas principalmente na zona mais afetada foi La Guaira, com toda a situação. Estamos também o consulado, a embaixada, fazendo tudo o possível para ajudar todas as pessoas que estão buscando ajuda.
8: Na zona de La Guaira viviam muitos portugueses?
7: Muitos portugueses, perdido famílias inteiras, aí muitos nossos paisanos que perderam esposa, filhos, outros, tudo material, vivendas, tudo. E aí muitos da colônia portuguesa que viviam em La Guaira e perderam suas vivendas, a maioria, e uma catástrofe. Foi uma magnitude muito forte deste terremoto, dois terremotos seguidos e consequências em Caracas também.
8: O senhor sentiu?
7: Por supuesto. Eu vivo num piso novo, o meu edifício foi uma catástrofe, ou seja, novo, de graças a Deus, não passou nada, mas sempre sentimos que era o nosso final. Eu abraço a minha esposa e gritando, porque pensamos que chegamos até aí, não ia haver outro dia de vida. Foi um sonho muito forte. E depois de passar tudo isso, que incomunicado, com ninguém se podia comunicar com ninguém, os filhos fora e tudo. Uma desgraça, de verdade, tudo o que está passando na Venezuela.
8: Acaba por ser um desespero em cima de um desespero. Os sismos e depois a falta de comunicações, porque não conseguem contactar com os vossos familiares e amigos.
7: Muito mais. Isso foi às seis da tarde, 6:15 da tarde, e comunicar às 10 da noite que os familiares, ou seja, nem os familiares que tenho aqui, nem podíamos comunicar. Foi terrível, muito terrível isto. Mas agora, vendo a situação de outros paisanos que estão em pior situação, que perderam casa, perderam o seu negócio, perderam tantas coisas, é muita impotência. Mas estamos, graças a Deus, estamos ajudando uns aos outros e colaborando. A colega portuguesa está fazendo, penso que tudo pode para ajudar. Muitos centros da Cópio estão habilitados. Ajuda do povo, de como está a comunidade portuguesa, e eu sinto que está fazendo tudo o possível.
8: E o apoio a nível dos governos?
7: Eu sinto que a comunidade portuguesa em geral está apoiando tanto o consulado como a embaixada, tem feito, está fazendo tudo o possível, na verdade que sim.
8: E do governo da Venezuela, têm tido ajuda?
7: É o que se vê nas notícias, praticamente.
8: Esta tragédia acaba por juntar dificuldade ao dia-a-dia?
7: Por suposto, aqui estava-se vendo uma luz em Venezuela com tudo o que tem passado depois do 3 de janeiro e agora com isto, pois, uma situação muito difícil na economia venezuelana em todos os aspectos.
8: Esperava que, de alguma forma, o governo norte-americano ajudasse mais a Venezuela neste momento?
7: O governo norte-americano está fazendo o possível também, porque temos a ajuda deles até agora, tem havido ajuda, todos os grupos de rescate que estão presentes agora, tudo o que está... Temos visto que há ingressado da ajuda dos Estados Unidos até o momento. Isso está se vendo nas redes sociais, você pode ver que está chegando ajuda. E penso que até o momento, claro, de repente, a prioridade para mim foi as primeiras 24 horas que devemos ter mais ajuda.
8: Continua com esperança de que ainda sejam encontrados alguns sobreviventes à medida que o tempo se passa?
7: Isso é a última coisa que se perde, a esperança. Tenho amigos que não sei deles e os filhos preocupados e todos estamos esperando que tu haja esperança de conseguir muitas pessoas vivas ainda com tudo o que estão fazendo. Essa é a última coisa que se pode perder, a esperança. É terrível os dias que vão passando e sigue aparecendo gente viva. Então a esperança, como eu digo, é a última coisa que se pode perder. Isso nunca se pode dizer que não é possível. Tem muitos familiares que estão aí lutando por conseguir os seus familiares. É terrível. É terrível, para tudo o que está passando em Venezuela.
9: Ouvimos os testemunhos de Carlos Pestana, dirigente associativo luso-venezuelano, e anteriormente do jornalista luso-descendente Marcos Ramos Jardim. A propósito dos dois fortes sismos que atingiram a Venezuela no passado dia 24 de junho e que deixaram um rastro de destruição, sobretudo no estado de La Guaira e também em algumas zonas da capital, a cidade de Caracas.
0: Continuamos na companhia da Cristiana Soares, que nos apresenta o magazine Ciência sobre a resistência das bactérias aos antibióticos.
11: Ciência.
9: O diretor de investigação do Instituto Pasteur em Paris, o cientista português Eduardo Rocha, dedica-se ao estudo da evolução bacteriana, da diversidade genética e dos mecanismos que permitem às bactérias trocar informação genética entre si. Um trabalho fundamental para compreender um dos maiores desafios da saúde pública contemporânea, a resistência aos antibióticos. A investigação começa quase sempre pela leitura do genoma, ou melhor, pela leitura de milhares de genomas, como explicou ao microfone de Thaisa Stivani o investigador português Eduardo Rocha.
11: As nossas análises, em geral, começam com a sequenciação de um genoma, ou de muitos genomas hoje em dia. Se fazer amostragem de bactérias ou de elementos móveis no ambiente ou nos hospitais, ou dentro dos indivíduos, porque nós temos muitas bactérias no nosso intestino, e sequenciam o genoma, isto é, identificam a sequência de nucleótidos no ADN que vai estabelecer, por exemplo, os genes que estão presentes no genoma, quando vão ser expressos. É preciso ver para um genoma de uma bactéria típica, é um texto grande, 4 milhões de letras, pode ser 1 milhão, pode ser 10 milhões, depende das bactérias, e é um texto que é escrito num alfabeto de 4 letras, que são os 4 nucleótidos do ADN. O nosso objetivo é compreender neste texto o que é que lá está escrito, identificar que genes estão presentes no genoma, que elementos existem que regulam a presença destes genes e a expressão destes genes no genoma, e sobretudo, hoje em dia que temos milhares e milhares de genomas, podemos comparar genomas e perceber como é que as bactérias vão evoluir, ou evoluíram no passado, e portanto, como é que vão evoluir no futuro.
9: O foco da equipa está precisamente nessa capacidade das bactérias para evoluírem, uma evolução que, ao contrário do que acontece com os mecanismos mais complexos, pode ser observada em tempo real.
11: Tentamos perceber como é que as bactérias se vão adaptar e elas conseguem se adaptar muito rápido. O que é interessante, porque temos tipicamente a ideia dos processos evolutivos como algo muito lento. E nas bactérias, em parte porque elas se conseguem dividir muito rapidamente, estes processos evolutivos podem ser extremamente rápidos. Tão rápidos que podemos ver no laboratório. Podemos fazer experiências no laboratório em que vemos a evolução da bactéria, que em poucos dias pode ficar, por exemplo, resistente a antibióticos, perder a virulência, aumentar a virulência. Como agora podemos sequenciar os genomas muito facilmente, podemos traçar exatamente quais foram as modificações nos genomas que levaram ao resultado final.
9: Durante muito tempo, os cientistas pensaram que a evolução bacteriana resultava sobretudo de pequenas mutações, mas a realidade revelou-se bastante mais complexa.
11: Se continuarmos na analogia do texto, é um bocado tentar perceber como é que as palavras mudaram. E o que nos apercebemos nos últimos 20 anos é que muitas das mudanças nos genomas não são, na realidade, pequeninas mutações em palavras que mudaram, mas na realidade são frases ou parágrafos ou até secções inteiras que mudaram completamente. Porque as bactérias têm a capacidade, não só as bactérias, mas as bactérias em particular, têm a capacidade de trocar genes com outras bactérias, adquirir genes de outras bactérias. E isso permite-lhes evoluir extremamente rapidamente. É isso que faz que há 70 anos, praticamente todas as bactérias com as quais nós convivemos eram suscetíveis a antibióticos, e hoje em dia há bactérias que são resistentes a quase todos os antibióticos conhecidos, porque foram adquirindo estes genes, e isso permite evoluir muitíssimo mais rápido.
9: No Instituto Pasteur, a equipa do Eduardo Rocha procura reproduzir e observar estes fenómenos em condições controladas.
11: Uma forma típica é fazer crescer bactérias e, por exemplo, dar-lhes concentrações crescentes do antibiótico e ver se elas são capazes de evoluir a resistência. E se são capazes de evoluir a resistência, quer dizer que vão sobreviver. Portanto, é fácil, no fim, pegar nos sobreviventes e perceber o que é que se passou. Tentamos caracterizar, eventualmente, morfologicamente, as bactérias, mas, sobretudo, hoje em dia, vamos sequenciar o genoma, olhar o texto e perceber o que é que mudou. E, a partir daí, muito rapidamente, podemos perceber quais foram os determinantes genéticos da evolução da resistência.
9: Mas nem toda a investigação acontece em laboratório. Uma parte importante do trabalho passa pela análise de amostras recolhidas em hospitais ou em estudos clínicos. Um dos projetos recentes acompanhou pessoas saudáveis sujeitas a tratamento antibiótico.
11: Por exemplo, um artigo que publicámos ano passado foi um estudo feito num hospital em França em que tínhamos 22 pessoas saudáveis e que tomavam dois tipos de antibióticos, e então nós íamos seguindo ao longo dos meses o que é que tinha acontecido na flora intestinal dessas pessoas após terem recebido antibióticos, porque tomamos antibióticos, perturbamos as bactérias que estão na nossa flora intestinal e demora um certo tempo até o equilíbrio se voltar a estabelecer.
9: O estudo tinha uma aplicação clínica direta, mas permitiu também aprofundar uma questão central para o trabalho da equipa, o papel dos chamados elementos genéticos móveis.
11: Uma das aspectos que nos interessava era compreender como é que os elementos móveis das bactérias reagiam à existência de antibióticos. As bactérias tendem a transferir genes entre elas e isso pode lhes permitir adaptar há desafios ou aproveitar novas oportunidades. Mas para isso é preciso que o ADN passe de um genoma para o outro. E para que o ADN passe de um genoma para o outro, em geral, na maior parte dos casos, existem elementos genéticos móveis que os vão transferir de um genoma para o outro. E é aí que a atividade da nossa equipa se centra neste momento, porque como são esses elementos que vão transferir o ADN, eles vão ser determinantes na capacidade que as bactérias vão ter de se adaptar. Mas por outro lado, esses elementos têm um aspecto egoísta, mesmo alguém que lhes chame genes egoístas, porque eles vão ter um custo. Cada vez que se vão replicar no genoma ou que se vão transferir entre um genoma e outro, vão ter um custo que pode inclusivamente levar à morte da bactéria. E portanto há um equilíbrio delicado do ponto de vista da ecologia e da evolução entre o facto destes elementos poderem trazer às bactérias genes que são úteis e importantes e por outro lado terem um custo. E é esta relação custo-benefício que nós tentamos compreender.
9: Esses elementos móveis funcionam como verdadeiros veículos de transporte genético. Alguns atuam através de vírus que infectam bactérias, outros constroem pontes entre células vizinhas.
11: Há dois mecanismos principais. Um é, são vírus. Portanto, são vírus de bactérias. E o que acontece é que quando o vírus produz a sua estrutura viral e vai impor o seu ADN replicado dentro da sua cápside, pode se enganar e em vez de empacotar o seu ADN, vai empacotar o ADN da bactéria. E portanto, quando vai infectar a outra bactéria, vai infectá-la com o ADN que não é o seu, mas o da bactéria. E portanto, vai permitir a transferência de genes. Este é um modo de transferência horizontal que pode ser muito caro, porque a bactéria, quando vai produzir os vírus, vai morrer. Portanto, é um custo grande. Outro método que existe é o que se chama a conjugação. E nesse caso, o elemento móvel vai construir uma espécie de ponte entre duas células, que são vizinhas, no espaço, e vai transferir o seu ADN de uma bactéria para outra. E portanto, quando transfere o seu ADN, pode transferir genes de interesse, mas também pode transferir outros ADN bacteriano, conjuntamente, e portanto permitir a transferência horizontal de grandes quantidades de ADN da bactéria. Portanto, transferir esta ponte é custoso, porque é preciso recursos. Em geral, não é letal. Em contrapartida, os vírus vão ser letais para a bactéria que os produz. A bactéria que recebe o ADN, depende de como é que ela consegue reagir à infecção viral.
9: E nos últimos anos, os investigadores descobriram ainda um novo nível de complexidade.
11: Abaixo deste nível de elementos móveis que são capazes de se transferir de forma autónoma, há todo um zoológico de elementos móveis que vão utilizar os outros elementos móveis para se transferir. Portanto, temos agora duas camadas de complexidade. Temos os elementos móveis que vão utilizar a bactéria para se transferir e os elementos móveis que vão utilizar os elementos móveis que vão utilizar a bactéria para se transferir. Portanto, no fundo, este segundo tipo de elementos móveis, que se chamam satélites ou elementos mobilizáveis, vão fazer aos plasmídeos que têm sistemas de conjugação ou aos vírus bacterianos, que se chamam fagos, um bocado que os fagos e os plasmídios fazem à bactéria, na medida em que vão ser parasitas deles. Às vezes podem trazer vantagens, às vezes podem trazer custos, frequentemente os dois, e portanto estabelece agora uma relação a três entre a bactéria, o elemento móvel que se consegue transferir de forma autónoma e o segundo tipo de elemento móvel que vai jogar com os outros dois elementos para transferir.
9: É precisamente nestes elementos mais discretos que se escondem muitos dos genes responsáveis pela resistência aos antibióticos.
11: Mas o que nós constatamos é que muitos dos genes de resistência de antibióticos, por exemplo, estão neste segundo tipo de elementos móveis. Uma vez chegados a uma bactéria, porque eles não produzem partículas virais, porque eles é o outro elemento que faz a partícula viral, e porque eles não produzem esta ponte de conjugação que liga as duas bactérias, porque é o outro elemento que produz a ponte, eles são muito pouco custosos. Eles não vão matar a bactéria, eles não vão ter um custo muito reduzido e, portanto, permitem à bactéria adquirir genes que, ao longo do tempo, vão ter pouco custo adicional associado à biologia do elemento móvel. E, portanto, o que nós tentamos perceber é como é que se faz esta transferência de genes de resistência de forma a que a bactéria, no fim, seja resistente a antibióticos e, infelizmente, pague pouco preço por isso. Tem o gene, tem o elemento móvel, mas este segundo tipo de elemento móvel é muito pouco custoso, o que faz com que a resistência a antibióticos vai permanecer durante muito tempo na bactéria. Isto é, não é porque nós paramos de tomar antibióticos que as bactérias que são resistentes a antibióticos vão desaparecer, porque agora a resistência ficou estabilizada na bactéria.
9: Era o cientista português Eduardo Rocha, diretor de investigação do Instituto Pasteur aqui em Paris. Ele foi o nosso convidado neste Magazine Ciência. Esta foi uma entrevista realizada pela jornalista Thais Stivani.
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9: O diretor de investigação.
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0: E assim também fechamos a segunda e última antena desta terça-feira. Estamos convosco todos os dias, às 15 e às 18 horas aqui de Paris. Podem ouvir-nos aqui na rádio, na internet e nas redes sociais. Estamos de volta amanhã. Fiquem bem na nossa companhia.

0: Boa tarde, são 18 horas aqui em Paris, os títulos do jornal.
1: Liliana Henriques.
0: A África do Sul acaba hoje o prazo do ultimato oficioso das organizações anti-imigração que reclamam a saída dos estrangeiros em situação irregular. Venezuela, a OMS deu conta hoje da sua preocupação face à possibilidade de surgirem epidemias praticamente uma semana depois do duplo sismo que, segundo dados oficiais, provocou 1.719 mortes naquele país. Conosco no estúdio está Robin Cussonneau na realização e de imediato as notícias. Abrimos com a atualidade africana. África do Sul, no dia em que termina o prazo do ultimato oficioso das organizações anti-imigração que têm estado por detrás dos ataques contra os estrangeiros residentes no país, prosseguem nesta terça-feira as manifestações contra a imigração ilegal em várias cidades. As autoridades mantêm um forte dispositivo de segurança e apelam à calma, garantindo que até o momento a maioria dos protestos decorre de forma pacífica. Mais por nós, com Mariam Ouassamo.
2: África do Sul vive esta terça-feira uma jornada nacional de protestos contra a imigração ilegal, com marchas em Pretória, Joanesburgo, Durban, Cidade do Cabo e outras cidades. Os manifestantes exigem medidas mais duras do governo para travar a imigração irregular e reforçar a segurança nas fronteiras. O impacto fez-se sentir em vários sectores. Muitos trabalhadores permaneceram em casa, estabelecimentos comerciais encerraram temporariamente e parte dos transportes públicos registrou interrupções num clima de receio de possíveis confrontos. A tensão aumentou depois de esta terça-feira ter sido apontada pelos organizadores como prazo simbólico para a saída dos imigrantes em situação irregular. O ambiente de insegurança levou milhares de estrangeiros a abandonarem o país nas últimas semanas, enquanto muitos outros optaram por não sair de casa por receio de ataques. Desde o início desta vaga de manifestações, em abril, pelo menos 5 pessoas morreram em episódios de violência contra migrantes. Milhares foram obrigados a abandonar as suas casas e diversos negócios pertencentes a cidadãos estrangeiros foram saqueados ou vandalizados. Apesar disso, o movimento March and March, que convocou os protestos, rejeita qualquer incentivo à violência e afirma que defende manifestações pacíficas. Em Pretória, a Polícia Metropolitana garante que a marcha decorre sem incidentes. O porta-voz Isaac Mahamba afirma que as forças de segurança permanecem em alerta máximo para impedir qualquer ato criminoso.
3: Vamos confirmar que neste momento em Tswane ainda não foi registado qualquer incidente. No entanto, qualquer pessoa que tentar aproveitar estas manifestações para cometer atos criminosos será alvo de uma resposta firme das autoridades.
2: Entretanto, o ministro da Polícia confirma detenções por saque e tentativa de saque em incidentes isolados noutras regiões do país, reiterando que a maioria das manifestações continua a decorrer de forma pacífica. De Joanesburgo para a Rádio França Internacional, Maria Moçamo.
0: Em Angola, esta terça e quarta-feira, Luanda acolhe a Conferência das Chefes de Defesa do AFRICOM, Comando dos Estados Unidos para a África. Um dos assuntos em cima da mesa é a situação na RDC. Em declarações recolhidas pela agência Lusa, o comandante do AFRICOM, Degvin Anderson, rejeitou a presença de tropas americanas para assegurar a paz naquele país. Este responsável dizendo que o plano de Washington para a região assenta no investimento como o motor da estabilidade.
4: Não há aqui uma ameaça direta ou um conflito imediato. Posto isto, a maior ameaça que vemos no continente é que a África como um todo se tornou no epicentro do terrorismo global, onde vimos a Al-Qaeda, o ISIS e o Daesh a transferirem as suas lideranças e os seus esforços para o continente. Para nós, isto é preocupante, não só para a nossa própria segurança, mas também para a estabilidade de África. Estas organizações continuam a expandir-se e a procurar oportunidades. Por isso, ser capaz de as identificar precocemente e criar um ambiente que as impeça de se estabelecerem é tão importante como tentar combatê-las mais tarde, uma vez que já estão estabelecidas. Algumas das áreas onde tivemos parcerias bem-sucedidas com diferentes países para combater a ameaça terrorista são exemplos disso. Recentemente, trabalhamos em estreita colaboração com a Nigéria para combater a ameaça do ISIS na bacia do Lago Chad, eliminando Al-Minouki, o segundo terrorista mais importante do ISIS no mundo.
0: Ouvimos o general David Anderson, entrevistado pela agência Lusa e traduzido por Miguel Martins. Em São Tomé e Príncipe, o ex-primeiro-ministro Jorge Bom Jesus anunciou ontem a sua decisão de desistir da corrida às presidenciais de 19 de julho, alegando uma avalanche de inverdades criminosas e um clima de divisão e crispação política em torno da sua candidatura. O seu partido, MLSTP-PSD, recorde, apoia a candidatura do presidente cessante Carlos Villanova. Mas por nós, com o Maximino Carlos.
5: Jorge Bozazos evoca razões de natureza pessoal e o atual contexto político que se vive no país. Gilson Leite, o seu mandatário, aponta outros motivos pessoais e manifesta preocupação com o ambiente político que se vive em São Tomé e Príncipe.
6: Considerando o contexto político de crispação, de intoxicação, de ataque de forma gratuita à pessoa do Jorge, que coloca em causa o seu bom nome, o nome da sua família e de todos os seus apoiantes, o Jorge Bom Jesus preferiu desistir da corrida.
5: Para o seu mandatário, Jorge Bonzuzos pretende preservar a honra e salvaguardar a integridade física e moral da sua família, bem como dos seus apoiantes, considerando que o contexto político atual tem sido marcado por elevados níveis de tensão.
6: Dissipando assim qualquer e todo tipo de dúvida e de insinuações e de calúnia que durante esses últimos dias têm surgido contra a sua pessoa.
5: O ex-primeiro-ministro revela que a sua desistência contribui para o apaziguamento da situação política e para a promoção da concórdia nacional, colocando o interesse coletivo acima da sua cidadania. Maximino Carlos, São Tomé, RFI.
0: Guiné-Bissau, a CDAO reagiu hoje ao comunicado da diretoria da candidatura de Fernando Dias da Costa, que reclama a vitória nas presidenciais do passado mês de novembro e que expressou ontem a sua mais profunda indignação e o seu firme repúdio depois da CDAO ter recentemente anunciado que uma nova Constituição, aprovada pelo Conselho Nacional de Transição, seria submetida a referendo. Nesta terça-feira, o Bloco Oeste-Africano disse ter apenas comunicado as linhas gerais do roteiro político discutido com as autoridades nacionais e, ao lamentar o que qualifica de tentativas de apresentar o seu trabalho como uma ingerência externa, a CDAO apelou ainda a todos os atores políticos a demonstrarem contenção. Ainda relativamente à Guiné-Bissau, o coletivo dos advogados da defesa do líder de oposição e presidente de posto do Parlamento, Domingos Simões Pereira, emitiu hoje um comunicado denunciando possíveis diligências do presidente do Supremo Tribunal para impossibilitar, por conveniência política, a participação de um dos juízes conselheiros na deliberação daquele órgão que deve decidir se o Tribunal Militar tem competência para julgar Domingos Simões Pereira, que é, lembramos, acusado de estar por detrás de uma alegada tentativa de golpe em outubro de 2025.
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0: Na Venezuela, a OMS deu conta hoje da sua preocupação face à possibilidade de surgirem epidemias praticamente uma semana depois do duplo sismo que, segundo dados oficiais, provocou 1.719 mortos naquele país. Carlos Pestana, dirigente associativo luso-venezuelano, descreve um cenário de grande sofrimento.
7: A coisa aqui está muito difícil. Todas as pessoas que são da colônia portuguesa, que há perdido as suas casas, é muito, muito, muito difícil o que se está vendo. Mas principalmente na zona mais afetada foi La Guaira, com toda a situação.
8: Na zona de La Guaira viviam muitos portugueses?
7: Muitos, muitos, muitos portugueses. Têm perdido famílias inteiras. Aí muitos nossos paisanos que perderam esposa, filhos, outros, tudo material, viviendas, tudo. E há muitos da colônia portuguesa que viviam em La Guaira e perderam suas viviendas, a maioria, e uma catástrofe. Foi uma magnitude muito forte deste terremoto. Dois terremotos seguidos e consequências em Caracas também.
8: O senhor sentiu?
7: Por suposto. Eu vivo num piso novo. O meu edifício foi uma catástrofe. Ou seja, novo, de graça, graças a Deus, não passou nada, mas sempre sentimos que era o nosso final. Eu abraço a minha esposa e gritando, porque pensamos que chegamos até aí, não ia haver outro dia.
0: Ouvimos Carlos Pestana, dirigente associativo luso-venezuelano, entrevistado por Cristiana Soares, que vamos voltar a ouvir já na rubrica Convidados, na segunda parte desta emissão.
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0: Abordamos a segunda parte desta emissão, em que vamos ficar na companhia de Cristiana Soares, que nos apresenta o magazine Ciência, mas para já ficamos com os seus convidados, de olhos postos sobre a situação da Venezuela, abalado há quase uma semana por violentos terremotos.
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9: O número de mortos causados pelo duplo terremoto na Venezuela a 24 de junho aproxima-se a largos passos dos 1.800. Mais de 5 mil pessoas ficaram feridas. Entre as vítimas mortais há pelo menos 60 portugueses e luso-descendentes e 87 estão desaparecidos ou incontactáveis. O jornalista luso-descendente Marcos Ramos Jardim descreve uma verdadeira tragédia.
10: A passar a quarta-feira, 24 de junho, aconteceu dois terremotos de 7.2, 7.5 no lado oeste da Venezuela, um epicentro mais. Duas entidades federais da Venezuela ficaram, uma que ficou parcialmente destruída, que é Caracas, com alguns pontos específicos no leste da cidade, sobretudo, e o estado La Guaira, que é um estado que está frente ao mar e onde mora uma grande comunidade portuguesa. Então, quase todo o estado da Guaira ficaram destruídos, mais ou menos 200 prédios, centros comerciais, clubes esportivos, casas, negócios, hotéis, enfim, é uma verdadeira tragédia. E agora no país também chegou muita ajuda internacional de El Salvador, República Dominicana, Chile, México, Espanha, Israel, Síria, Catar. Chegou a Amizade Humanitária de Portugal, bombeiros, proteção civil, GNR, toda uma equipa multidisciplinar que tem a missão de resgatar que as pessoas que estão abaixo dos escombros.
0: Qual é o sentimento da população?
10: É uma situação muito complexa. A população em geral está entre a esperança e a fé de que possa resgatar cada vez mais pessoas, mas também está a incerteza de que estas pessoas estão em uma luta entre a vida e a morte. Apesar que muitos estão a denunciar a atitude lenta do Estado venezuelano à relação de resgatar estas pessoas, a solidariedade do povo venezuelano se fez sentir. É incrível que, apesar da situação econômica, a população venezuelana, estudantes, empresários, comércios, igrejas, todos os setores da sociedade, clubes desportivos, está com a beneficência de poder ajudar quem mais precisa. Estão muitos centros de ajuda onde as pessoas levam medicamentos, alimentos, até maquinárias para poder levantar os escombros e resgatar a vida das pessoas.
0: A Venezuela, que de resto já enfrentava grandes dificuldades a nível econômico, a nível de infraestruturas básicas, e este duplo sismo acaba por expor ainda mais as fragilidades de um país.
10: Infelizmente, já há muitos anos, estas situações entre pandemias, crise econômica, política, social, mas a fortaleza e a fé do povo venezuelano pode muito mais que o medo, mais que os desastres. O Venezuela, como um bom país caribenho que recebe muitos estrangeiros, 40, 30, 20 anos, está a demonstrar que não está tão preparado para uma catástrofe como esta, mas a solidariedade, a fraternidade do cidadão de a pé está a sentir presente.
0: Quais é que são agora as grandes necessidades que as pessoas têm?
10: Neste mesmo momento, é até uma casa, uma vivienda onde elas podem ficar. Muitas das pessoas que ficaram danificadas, inclusive aquelas que sobreviveram ao terremoto ou que suas edificações não ficaram chumbados, está a dormir nas praças, nas ruas, porque sente o medo que as réplicas podem ser muito mais fortes. Esse é um sentimento de medo que se faz sentir nas ruas de Caracas e, sobretudo, no estado de La Guaira.
0: De uma forma geral, a comunidade portuguesa está a fazer alguma coisa a nível de angariar produtos para fazer chegar a quem mais precisa?
10: Sim, a comunidade portuguesa desde o primeiro dia está a mobilizar toda a sua maquinária de poder ajudar não somente a nossa comunidade portuguesa e luso-venezuelana, sino também a qualquer tipo de pessoas. Podemos perceber que no Santuário da Virgem de Fátima, em Osteques, é habilitado como centro de ajuda, também a Missão Católica Portuguesa, a Sociedade de Eficiência de Damas Portuguesas, que está a alimentar a muitas pessoas que ficaram afetadas desta situação. Agora que temos também a Missão Humanitária de Portugal no Centro Luso Venezuela de Cátia da Mar.
9: Carlos Pestana, membro da Associação Os Parceiros da Nau Sem Rumo, fala num cenário de grande sofrimento.
7: A coisa aqui está muito difícil, a situação em geral, pois, de todas as pessoas que são da colônia portuguesa, que têm perdido as suas casas, é muito, muito, muito difícil o que se está vendo, mas principalmente na zona mais afetada foi La Guaira, com toda a situação. Estamos também o consulado, a embaixada, todo, fazendo tudo o possível para ajudar todas as pessoas que estão buscando ajuda.
8: Na zona de La Guaira viviam muitos portugueses?
7: Muitos, muitos, muitos portugueses. Perdido famílias inteiras, aí muitos nossos paisanos que perderam esposa, filhos, outros, tudo material, viviendas, tudo. E aí muitos da colônia portuguesa que viviam em La Guaira e perderam suas viviendas, a maioria, e uma catástrofe. Foi uma magnitude muito forte deste terremoto, dois terremotos seguidos e consequências em Caracas também.
8: O senhor sentiu?
7: Por suposto. Eu vivo num novo, meu edifício foi uma catástrofe, ou seja, novo, de graça, graças a Deus, não passou nada, mas sempre sentimos que era o nosso final. Eu abracei a minha esposa e gritando, porque pensamos que chegamos até aí, não ia haver outro dia de vida. Foi um sonho muito forte, muito forte. E depois de passar tudo isso, que incomunicado, com ninguém se podia comunicar com ninguém, os filhos fora e tudo. Uma desgraça, de verdade, tudo o que está passando na Venezuela.
8: Acaba por ser um desespero em cima de um desespero. Os sismos e depois a falta de comunicações, porque não conseguem contactar com os vossos familiares e amigos.
7: Muito mais. Isso foi às seis da tarde, 6:15 da tarde, e comunicar às 10 da noite que os familiares, ou seja, nem os familiares que tenho cá, nem podíamos comunicar. Foi terrível, muito terrível isto. Mas agora, vendo a situação de outros paisanos que estão em pior situação, que perderam casa, perderam o seu negócio, perderam tantas coisas, é muita impotência, mas estamos, graças a Deus, estamos ajudando uns aos outros e colaborando. A colônia portuguesa está fazendo, penso que tudo pode para ajudar. Muitos centros da Cópio estão habilitados. Ajuda do povo, de como está a comunidade portuguesa, e eu sinto que está fazendo tudo o possível.
8: E o apoio a nível dos governos?
7: Eu sinto que a comunidade portuguesa, em geral, está apoiando tanto o consulado como a embaixada. Tem feito, estão fazendo tudo o possível, na verdade.
8: E do governo da Venezuela, têm tido ajuda?
7: É o que se vê nas notícias, praticamente.
8: Esta tragédia acaba por juntar dificuldade ao dia-a-dia?
7: Por suposto, aqui estava-se vendo uma luz em Venezuela com tudo o que tem passado depois do 3 de janeiro e agora com isto, pois, uma situação muito difícil na economia venezuelana em todos os aspectos.
8: Esperava que, de alguma forma, o governo norte-americano ajudasse mais a Venezuela neste momento?
7: O governo norte-americano está fazendo o possível também, porque temos a ajuda deles até agora. Tem havido ajuda. Todos os grupos de rescate que estão presentes agora, tudo o que está... Temos visto que há ingressado da ajuda dos Estados Unidos até o momento. Isso está se vendo nas redes sociais. Você pode ver que está chegando ajuda. E penso que até o momento, claro, de repente, a prioridade para mim foi as primeiras 24 horas que devemos ter mais ajuda.
8: Continua com esperança de que ainda sejam encontrados alguns sobreviventes à medida que o tempo se passa?
7: Isso é a última coisa que se perde, a esperança. Tenho amigos que não sei deles e os filhos preocupados e todos estamos esperando que tu aí haja esperança de conseguir muitas pessoas vivas ainda com tudo o que estão fazendo. Essa é a última coisa que se pode perder, a esperança. É terrível os dias que vão passando e siga aparecendo gente viva. Então a esperança, como eu digo, é a última coisa que se pode perder. Isso nunca se pode dizer que não é possível. Tem muitos familiares que estão aí lutando por conseguir os seus familiares. É terrível. Estou algo terrível, terrível para tudo o que está passando em Venezuela.
9: Ouvimos os testemunhos de Carlos Pestana, dirigente associativo luso-venezuelano, e anteriormente do jornalista luso-descendente Marcos Ramos Jardim. A propósito dos dois fortes sismos que atingiram a Venezuela no passado dia 24 de junho e que deixaram um rastro de destruição, sobretudo no estado de La Guaira e também em algumas zonas da capital, a cidade de Caracas.
0: Continuamos na companhia da Cristiana Soares, que nos apresenta o magazine Ciência sobre a resistência das bactérias aos antibióticos.
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9: O diretor de investigação do Instituto Pasteur em Paris, o cientista português Eduardo Rocha, dedica-se ao estudo da evolução bacteriana, da diversidade genética e dos mecanismos que permitem às bactérias trocar informação genética entre si. Um trabalho fundamental para compreender um dos maiores desafios da saúde pública contemporânea, a resistência aos antibióticos. A investigação começa quase sempre pela leitura do genoma, ou melhor, pela leitura de milhares de genomas, como explicou ao microfone de Thaisa Stivani o investigador português Eduardo Rocha.
12: As nossas análises, em geral, começam com a sequenciação de um genoma, ou de muitos genomas hoje em dia. Se fazem amostragem de bactérias ou de elementos móveis no ambiente ou nos hospitais, ou dentro dos indivíduos, porque nós temos muitas bactérias no nosso intestino, e sequenciam os genomas, isto é, identificam a sequência de nucleótidos no ADN que vai estabelecer, por exemplo, os genes que estão presentes no genoma, quando vão ser expressos. É preciso ver para um genoma de uma bactéria típica, é um texto grande, 4 milhões de letras, pode ser 1 milhão, pode ser 10 milhões, depende das bactérias, e é um texto que é escrito num alfabeto de 4 letras, que são os 4 nucleótidos do ADN. O nosso objetivo é compreender neste texto o que é que lá está escrito, de identificar que genes estão presentes no genoma, que elementos existem que regulam a presença destes genes e a expressão destes genes no genoma, e sobretudo, hoje em dia que temos milhares e milhares de genomas, podemos comparar genomas e perceber como é que as bactérias vão evoluir, ou evoluíram no passado, e portanto, como é que vão evoluir no futuro.
9: O foco da equipa está precisamente nessa capacidade das bactérias para evoluírem, uma evolução que, ao contrário do que acontece com os mecanismos mais complexos, pode ser observada em tempo real.
12: Tentamos perceber como é que as bactérias se vão adaptar e elas conseguem se adaptar muito rápido. O que é interessante, porque temos tipicamente a ideia dos processos evolutivos como algo muito lento. E nas bactérias, em parte porque elas se conseguem dividir muito rapidamente, estes processos evolutivos podem ser extremamente rápidos. Tão rápidos que os podemos ver no laboratório. Podemos fazer experiências no laboratório em que vemos a evolução da bactéria, que em poucos dias pode ficar, por exemplo, resistente a antibióticos, perder a violência, aumentar a violência. Como agora podemos sequenciar os genomas muito facilmente, podemos traçar exatamente quais foram as modificações nos genomas que levaram ao resultado final.
9: Durante muito tempo, os cientistas pensaram que a evolução bacteriana resultava sobretudo de pequenas mutações, mas a realidade revelou-se bastante mais complexa.
12: Se continuarmos na analogia do texto, é um bocado tentar perceber como é que as palavras mudaram. E o que nos apercebemos nos últimos 20 anos é que muitas das mudanças nos genomas não são, na realidade, pequeninas mutações em palavras que mudaram, mas na realidade são frases ou parágrafos ou até secções inteiras que mudaram completamente. Porque as bactérias têm a capacidade, não só as bactérias, mas as bactérias em particular, têm a capacidade de trocar genes com outras bactérias, de adquirir genes de outras bactérias. E isso permite-lhes evoluir extremamente rapidamente. É isso que faz que há 70 anos, praticamente todas as bactérias com as quais nós convivemos eram suscetíveis a antibióticos e hoje em dia há bactérias que são resistentes a quase todos os antibióticos conhecidos, porque foram adquirindo estes genes e isso permite evoluir muitíssimo mais rápido.
9: No Instituto Pasteur, a equipa do Eduardo Rocha procura reproduzir e observar estes fenómenos em condições controladas.
12: Uma forma típica é fazer crescer bactérias e, por exemplo, dar-lhes concentrações crescentes do antibiótico e ver se elas são capazes de evoluir a resistência. E se são capazes de evoluir a resistência, quer dizer que vão sobreviver. Portanto, é fácil, no fim, pegar nos sobreviventes e perceber o que é que se passou. Tentamos caracterizar, eventualmente, morfologicamente, as bactérias, mas, sobretudo, hoje em dia, vamos sequenciar o genoma, olhar o texto e perceber o que é que mudou. E, a partir daí, muito rapidamente, podemos perceber quais foram os determinantes genéticos da evolução da resistência.
9: Mas nem toda a investigação acontece em laboratório. Uma parte importante do trabalho passa pela análise de amostras recolhidas em hospitais ou em estudos clínicos. Um dos projetos recentes acompanhou pessoas saudáveis sujeitas a tratamento antibiótico.
12: Por exemplo, um artigo que publicámos ano passado foi um estudo feito num hospital em França em que tínhamos 22 pessoas saudáveis e que tomavam dois tipos de antibióticos. E então nós íamos seguindo ao longo dos meses o que é que tinha acontecido na flora intestinal dessas pessoas após terem recebido antibióticos. Porque tomamos antibióticos, perturbamos as bactérias que estão na nossa flora intestinal e demora um certo tempo até o equilíbrio se voltar a estabelecer.
9: O estudo tinha uma aplicação clínica direta, mas permitiu também aprofundar uma questão central para o trabalho da equipa: o papel dos